0: 21 horas e 2 minutos.
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0: 22 horas e 3 minutos.
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1: 23 horas e 3 minutos.
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Amém? Aleluia. Glória a Deus. Aleluia. Aleluia. Adorando o Senhor. Aleluia.

O nosso Deus é o mesmo ontem, hoje e será eternamente. Ele abriu o Mar Vermelho e libertou Moisés e o povo de Israel do cativeiro de Faraó. Ele livrou Sadraque, Mesaque e Abidnego da fornalha de fogo. Ele livrou Daniel da cova dos leões. Ele deu a vitória para Josué, derrubando as muralhas de Jericó. O justo anda pela fé. Então, pela fé, receba, receba.

0: e 24 minutos.
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0: Bom dia! 7 horas agora, 31 minutos aqui na nossa Alternativa FM, na nossa programação. Sexta-feira, gente, dia 26 de junho do ano de 2026, hein? Mais um dia, Papai do Céu nos proporcionando mais uma dádiva, assim podemos dizer. Obrigado, Senhor. Antes de tudo, agradecer pelo dia de hoje, pelo presente. Estávamos na última sexta pedindo que esse encontro acontecesse e graças ao Senhor, meu Pai, estamos aqui mais uma vez. Obrigado, Deus, obrigado, Jesus, obrigado você também do outro lado pelo carinho, por estar com a gente nessa sintonia que é toda nossa. E aqui estamos em mais uma sexta, 26º dia do mês de junho, o ano é o de 2026, como já falei, já estamos ultrapassando metade do ano praticamente, né? Porque já estamos aí na contagem regressiva para um novo mês que se aproxima. E tudo acontecendo do mesmo jeito, da mesma forma, 24 horas tem um dia, né? E a gente precisa entender e colocar também aí limites e programação para que a gente possa, né, curtir, entender como tudo anda, como tudo funciona, como as coisas podem, né, e devem acontecer na vida da gente, tá? E aqui estamos com mais uma edição do nosso Cidadania e, como de costume, a nossa mensagem de abertura. Uma mensagem que possa, quem sabe, né, iluminar o nosso caminho, fazer com que a gente possa perceber pequenos detalhes. E muitas das vezes, né, devido aos problemas, ao corre-corre, você termina não enxergando. Mas ó, Papai do Céu é bom, maravilhoso, ele sempre mostra. Basta você parar e entender para compreender. E temos que saber que o tempo ele é sempre certo. De uma coisa podemos ter certeza: de nada, mas de nada adianta querer apressar as coisas, meus amigos. Tudo vem no seu tempo, dentro do prazo que lhe foi previsto, pode acreditar. Mas a natureza humana, ela não é muito paciente. Nós sabemos, né? O ser humano, ele é apressado, ele é imediatista. Temos pressa em tudo. Aí, onde acontece o atropelo do destino. Aquela situação que você, né, mesmo provoca por pura ansiedade de não aguardar o tempo certo. Você deve estar se perguntando, mas qual o tempo certo? Amigo, só faça. Faça as coisas corretas. Busque fazer o que é certo. Aí você vai entender qual o tempo. Mas alguém poderia dizer, né? Ah, Gilson, eu estou fazendo. Esse tempo não dá para entender ainda como vai ser, de que forma vai ser. Meus amigos, basta observar os sinais. Papai do Céu é tão bom que ele nos oferece os sinais. Quando alguma coisa está para acontecer ou chegar até sua vida, pequenas manifestações do cotidiano, pode ter certeza que elas acontecem. De repente, chega alguém e fala algo que você, opa, isso tem tudo a ver comigo. É um texto que você está lendo, uma mensagem, ouvindo essa mensagem, com toda certeza algo vai tocar no seu coração e você vai entender. Eita, realmente, eu acredito que é por conta disso que não está acontecendo, ou então é dessa forma que eu tenho que buscar para acontecer. E aí, quando se entende, tudo começa a melhorar. Tente observar melhor o que está à sua volta. Tenha certeza que alguns sinais já estão por perto e você ainda não notou. Lembre-se, o universo sempre vai conspirar ao nosso favor, viu? Quantas vezes, né, andávamos e perguntávamos, né, essas perguntas loucas que às vezes machuca. Papai do Céu, ele não gosta de ser questionado quando o problema é seu. Quantas vezes você andava aí na rua e sentiu também aquele perfume, né? Você lembra de alguém que gosta muito? Quantas vezes você olhou para uma paisagem, uma foto e imaginou lá ou alguém nesse lugar? Então, tudo isso tem um porquê e um para quê, né? Você vai só no para quê e não no porquê. São situações parecidas, mas que trazem um final totalmente diferente de acordo com aquilo que você possa fazer. Amigo, preste atenção. No silêncio desse dia que amanhece, peça sabedoria, peça paz, peça força ao Senhor para que Ele possa abençoar você e você possa entender. Já pediu desculpas? Você mesmo sabe. Já pediu desculpas a alguém? Já ligou para alguém? Está fazendo correto com seu pai, com sua mãe, com seu filho, com você, com o próximo? Só se reclama? Não agradece? Então, São esses pequenos sinais que às vezes essas coisas não estão dando certo porque você ainda falta melhorar e muito na sua vida. A oportunidade está dando agora, ó. Papai do Céu está te dando. Aproveite, sexta-feira, meu amigo. Hoje é o dia de recomeçar, de fazer tudo diferente para que as coisas aconteçam de forma sensacional. 7h36, sexta-feira, 26 de junho. Está no ar mais uma edição do meu, do seu, do nosso programa Cidadania Delmiro. Seja bem-vindo e bom dia!
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0: Alô você, muito bom dia, são 7 horas agora, 37 minutos, 7h37. Aqui estamos em mais uma edição do nosso Cidadania Delmiro. Pedir licença a você, né, pelo carinho aí, ó, agradecer também pelo carinho, pedir licença para adentrar na sua vida, na sua casa, no seu trabalho, através das ondas sonoras da nossa Alternativa FM. E pedir desculpas também, a voz um pouco afônica, amigão, trabalhando, você quando força muito e essa mudança climática, hora quente, hora esfria, né, de manhãzinha, aquela neblina, aquela chuvinha, para quem trabalha aí com a voz, já sabe, né, essas mudanças afetam muito a gente. E a idade já não é mais aquela mesma da galera do início da nossa carreira, né? Todo mundo ainda firme e forte, mas estamos aqui. Tem um lado positivo, a experiência que conta muito, graças a Deus. Aí você sabe até onde pode, até onde não pode, não força, vem por aqui, vai por ali. Obrigado, Senhor, muito obrigado. Continue nos abençoando e abençoando também a nossa ferramenta de trabalho, que é a nossa voz, a nossa garganta. Obrigado, Papai do Céu. Por mais um dia, por mais uma oportunidade, aqui estamos. Prazer imenso, Gilson Feitosa, ao lado do meu irmão camarada Cláudio Márcio, já dividindo a bancada, e você participando de forma direta ou indireta. Tempo chuvoso, sexta-feira fria, gostosa aqui, dia 26, né, de junho, como já falei, 26º dia. E você, né? O que é que fez? O que é que tá fazendo? Então vamos lá, aproveita. Mais um dia foi dado aí de oportunidades. Então vamos buscar, né? Vencer e superar os obstáculos. Assim nós estamos fazendo, né? Isso, meu irmão, como é que você tá? Bom dia.
3: Sem dúvida.
0: Friozinho gostoso, não tá?
3: Clima agradável já há alguns dias, desde a chegada oficial do inverno.
0: Oficial, verdade.
3: Aconteceu no último domingo, não é, passado, e vivemos, né, a temperatura e a estação típica aqui da nossa região, do povo nordestino, sem dúvida nenhuma. E quando o inverno é bom, o sertanejo agradece. Me parece que vai realmente se confirmar a previsão da meteorologia, onde ela fala que esse será um dos invernos mais chuvosos e frios da história. Então, vamos esperar que realmente seja assim. Frio aqui no nosso estúdio já está, não é? A gente tem que ir. Sei porque você não colocou aquele velho casaco jeans hoje, mas eu estou aqui, preparado.
0: Mas você pronto, preparado. Que quando cheguei aqui foi que bateu. Não corre, corre, você pega nas coisas, esquecendo, imaginei, né? E olha, não esqueci o telefone de cada esposa, viu? Pegou lá meu filho. Eita, meu Deus do céu.
3: Esquece a cabeça.
0: Não, foi ela.
3: Colada no pescoço.
0: Foi essa frase que ela utilizou. Não esquece a cabeça que está agarrada ao pescoço.
3: Bom dia, gente. Bom dia a você, amigo, amiga, senhor e senhora. Dizer que é um prazer, uma alegria, uma satisfação às sextas-feiras dividir essa bancada com meu querido amigo e irmão Gilson Feitosa, e juntos levamos essa informação também verdadeira e primeira do rádio, que é aqui no Cidadania Delmiro, edição de hoje, sexta-feira, dia 26. Aos aniversariantes do dia, parabéns, felicidade, saúde, paz, muitos anos de vida, que Deus os abençoe com um dia especial, que você receba abraços sinceros e parabéns verdadeiros. Hoje, dia 26, também é dia do meteorologista. Olha só, a gente falando de meteorologia, previsão do tempo, hoje é dia do meteorologista. Hoje também é dia nacional de conscientização sobre o diabetes. E aí, como é que você está cuidando da sua saúde? Vai ao médico periodicamente para saber como estão as taxas, gente. Toda e qualquer doença descoberta no início tem como tratar, tem como curar. O que não dá é para você ficar protelando. Ah, não vou ao médico não, tô bem. Quando você sente alguma coisa que não dá mais para segurar, quando você vai aí já é tarde. E a diabetes é uma das doenças que mais acometem, né, o ser humano todos os anos. E no Brasil não é diferente. Por quê? Por conta da negligência. Nós, homens, principalmente, que não temos, né, o hábito de ir periodicamente ao médico. Então, que tal nesse dia de conscientização, não é? Você procurar o médico, fazer um check-up e ver como é que está, né, como é que estão as suas taxas. Então, esse dia de conscientização, que não seja só hoje, mas todos os dias da nossa vida. Hoje também é Dia Internacional de Apoio às Vítimas de Tortura, e hoje também é Dia Internacional contra o Abuso e Tráfico Ilícito de Drogas. Se tem um problema que é uma pedra no sapato das forças de segurança pública do Brasil, é o bendito ou maldito tráfico de drogas, né? Como o próprio nome sugere, esta data, o principal objetivo é travar uma discussão com a comunidade para conscientizar sobre o combate contra o uso de drogas ilícitas, principalmente entre os adolescentes e jovens. Esse é um grande problema do nosso país. O diálogo com as lideranças do governo também é importante para garantir a criação de programas e projetos que reforcem o combate ao tráfico de drogas no nosso país. E olha só, de acordo com o Relatório Mundial de Drogas, desenvolvido pela ONU, estima-se que anualmente morrem aproximadamente 200 mil pessoas em decorrência do consumo ou envolvidas no tráfico de drogas. É um número muito elevado. E eu digo sempre, Gilson e amigos, que a droga é o centro desse círculo vicioso. Tudo passa por ela, porque é o jovem que envereda cedo, e aí quando o dinheiro acaba vai ter que manter e sustentar o vício, vai roubar, vai furtar, vai bater na mãe, vai bater no pai, e a droga está sempre no centro de todo e qualquer tipo de crime, né, ocorrido no nosso país e no planeta, porque eu digo sempre que a droga é o grande mal do mundo. E nesse dia de combate, que a gente tenha conscientização, você pai, você mãe, preste atenção no que seu filho está fazendo, com quem está andando, porque hoje a oferta é muito grande, não é, Gilson? Sem dúvida nenhuma.
0: Verdade, verdade, Cláudio. E você falou tudo, como pai, como pessoa, como, né, imprensa. A gente sabe aí as dificuldades e a situação que a gente vive hoje. Mas tudo depende de todos nós. Eu fico indignado quando a gente sabe que tem pais maravilhosos e esses jovens enveredam. Não tem desculpa, não tem justificativa, nada justifica. Não. Então, o que esperamos que você se conscientize e entenda? É nas dificuldades, né, naquele momento meio que turbulento, que quando se chega à vitória, amigo, é muito mais gostoso de comemorá-la. Esqueça esse caminho, procure o caminho certo, correto, dê orgulho aos seus pais, ou pelo menos aí, né, orgulho a você próprio, para que você bater no peito, ó, hoje estou, porque eu consegui. Então vamos lá, erga a cabeça. A
3: palavra é prosperidade, ninguém prospera, né, se enveredar por esse mundo, essa é a grande verdade. Começa com o consumo de álcool, né, ali com os amigos, depois a droga já chega, já é ofertada, e se não tiver uma boa cabeça, mas a cabeça boa é muito de orientação. Essa orientação tem que partir de você, pai, você, mãe. Então, a todos que são lembrados ou celebrados nesse dia, as datas de conscientização, que não fiquem só no dia de hoje, que levem para toda a sua vida, porque são muito importantes e tudo é para o bem, sem dúvida nenhuma, tá certo? Então, que tenhamos um feliz dia, dia que começa chuvoso, desde a madrugada que chove no sertão e alto sertão alagoano. E aí, será que essa chuva vai persistir ao longo do dia? E o final de semana será chuvoso também? Final de semana já emenda em São Pedro, não é? São Pedro, a fogueira no domingo, feriado para muita gente na segunda. E aí, como é que fica o tempo e a temperatura para esse final de semana? Segunda também, jogo do Brasil, e já temos um adversário, é o Japão. É o Japão, jogo que acontece às 14 horas, 2 da tarde, horário de Brasília. Então, vamos à nossa previsão do tempo, como fica o tempo e a temperatura. Vamos lá.
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3: Muito bem, tempo e temperatura para você que está nos ouvindo aqui no Cidadania Delmiro, em casa, no trabalho, se dirigindo ao trabalho, você que começa mais um dia de atividades, bom trabalho para todos vocês. Essa sexta-feira começa com 22 graus de temperatura e máxima prevista de 26 apenas, então vai ser um dia frio hoje, esta sexta-feira, vai ser um sextou diferente. A meteorologia, a previsão do tempo, indica um sol com muitas nuvens, do jeito que está. Chuvas devem acontecer no período da tarde e à noite. Então, teremos chuvas praticamente o dia todo. Probabilidade de continuar chovendo é de 88%, com 3,1 milímetros de volumes de chuvas previstos para nossa região. A umidade relativa do ar é de 93% e os ventos agora sopram a 10 km por hora. Para o final de semana, praticamente a mesma previsão. Previsão do tempo para sábado, por exemplo, é de sol com algumas nuvens, chuvas passageiras durante todo o dia. À noite, muita nebulosidade, mas com tempo firme, mas a probabilidade de chuvas para o sabadão é de 95%, com 1,7 milímetros de volume de chuvas previstos para a nossa região. Temperatura mínima varia entre 21 e 22, a máxima entre 26 e 27 graus. Já para o domingo, a previsão do tempo é de sol com muitas nuvens durante o dia, períodos até de céu nublado, noite com muita nebulosidade, mas não chove no domingão. Temperatura mínima de 20, máxima de 28 graus. Então assim deve ficar o tempo e a temperatura hoje, sexta-feira, e também durante o final de semana. Então vocês já sabem, não é? Guarda-chuva sempre na bolsa, só por precaução. Tempo e temperatura no ar, agora vamos às manchetes do dia, o que já é notícia nessa manhã e o que repercutiu durante a semana. Vamos lá.
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3: Muito bem, as nossas manchetes do dia. Vamos primeiro aos fatos e assuntos dessas últimas 24 horas. E para variar, tivemos um caso de violência contra a mulher na cidade de Pão de Açúcar. A gente vai detalhar para você daqui a pouquinho, porque antes vamos agradecer aos portais de notícias e sites de informações, desde a capital ao interior, da capital aqui ao sertão, porque é através das matérias e notícias publicadas por ele que acabam sendo nossas fontes de informações, onde a gente coleta as informações e leva aos lugares mais distantes, onde as pessoas têm apenas o rádio como a única fonte de informação. Antes de mais nada, muito obrigado a vocês. E aí sim, a gente começa falando que em Pão de Açúcar, um homem tentou arrombar a casa da mulher após ela se recusar simplesmente a sair com ele. E assim, né, seguem os casos de violência contra a mulher. De acordo com ela, a vítima, ela estava na residência com amigos quando este homem chegou, exigindo que ela fosse embora com ele. A mulher recusou o pedido e informou que não mantinha um relacionamento sério com ele, com o suspeito. Ainda segundo o relato dela, este homem deixou o local, mas retornou pouco tempo depois e passou a forçar a porta da sua casa numa tentativa de entrar no imóvel. Diante da situação, ela não teve outra saída se não chamar a polícia. Os policiais realizaram buscas nas imediações e nos endereços indicados por ela, mas ele não foi encontrado. Ela foi orientada a acionar imediatamente a polícia militar caso o homem retornasse ao local. Ele é suspeito de tentar invadir a casa dessa mulher durante a madrugada e, segundo a polícia, ele tentou arrombar a porta do imóvel após ela simplesmente se recusar, não é, a sair com ele, deixar a casa dela para acompanhá-lo. Quer dizer, deviam ter ali ou tiveram uma relação passageira, não é? Que aí a juventude chama de ficar, não é? Ficaram ali, ele achou que era um relacionamento sério, simplesmente ele disse: vamos embora, tá na hora. Mas não tem um relacionamento sério nenhum com você. É voltado, ele voltou durante a madrugada e tentou invadir a residência dessa mulher. Seria cômico se não fosse trágico, né? Aquela sensação ou aquele sentimento de posse que alguns homens têm por algumas mulheres. Deviam ter um relacionamento, tiveram um relacionamento passageiro, mas nada, não é, que obrigasse essa mulher a sair com este homem. Ele, inconformado, voltou e aí aconteceu o que a gente já relatou aqui. Lamentavelmente, são cenas que se tornaram comum no que se diz respeito à violência contra a mulher, não é, Gilson?
0: Exatamente, são escolhas, né?
3: É.
0: Escolhas, garotas. É um ditado antigo, mas é o mais certo que eu já ouvi. Antes só do que mal acompanhado.
3: É verdade.
0: E você tem que entender isso, né? Às vezes a solidão, aquela coisa de querer ficar no final a festa, né? Enfim. Aí, mas fazer escolhas também dessa forma, não dá. Não está escrito na testa de ninguém. Eu presto, não presto, sou bom, não sou bom. Então tem que saber fazer, né, a coisa acontecer. Porque o que mais se encontra é esse tipo de situação. O que mais tem, gente, são esses brutamontes, elementos de alta periculosidade. Então, cuidado. Prefira ficar só com suas companheiras, suas amigas, se divertindo, do que ter uma companhia como esta, né? É lamentável.
3: Relacionamentos passageiros, a gente sabe que existe, não é? Talvez ali em um momento, e aí não se sabe, não se conhece, é isso que Wilson fala, às vezes você não sabe nem a procedência do homem, não é? De onde vem, que tipo de comportamento ele tem, se é agressivo, se não é agressivo. Isso se descobre com o passar do tempo, e às vezes já é tarde, não é? Às vezes já é tarde. Neste caso aí, talvez uma relação passageira, mas que ele colocou na cabeça dele que a mulher teria obrigatoriamente que sair com ele, pois eles já haviam ficado, não é? Tido um relacionamento passageiro. Mas não é assim. A mulher, ela pode estar onde ela quiser estar, pode ter a relação que ela quiser, né? Se é passageiro ou não, quem vai determinar é ela, não é verdade? Agora, só se apegar, ter esse sentimento de posse e achar que a mulher é um objeto, que é dele, que não é mais de ninguém, aí, gente, por isso que os casos de violência doméstica contra a mulher estão aí, não é? Crescendo a cada dia. Mas você sabia, Gilson e amigos, que existe o contrário. E nessas últimas 24 horas, um caso chamou a atenção em Barragem, aliás, Jardim Cordeiro é a acusada, ela é de lá, mas o fato aconteceu em Barragem Leste, distrito aqui da nossa cidade. Isso aconteceu na madrugada do último dia 25, madrugada de ontem. A equipe da guarnição do grupamento policial militar do distrito de Barragem Leste foi acionada pelo Centro de Operações, o COPOM, para apurar uma denúncia relacionada a crime de tentativa de homicídio, ocorrido no contexto de violência doméstica. Até então, pensou-se que se tratava de um homem agredindo uma mulher. Mas segundo informações que foram transmitidas pela central, o senhor JCS, de iniciais JCS, de 40 anos, havia dado entrada no hospital regional aqui de Delmiro Gouveia, apresentando ferimentos graves causados por arma branca, ou seja, faca. Sua companheira, a senhora de iniciais QMS, 25 anos, residente no distrito de Jardim Cordeiro, foi apontada como a principal suspeita deste ataque. Com base nas informações recebidas, a guarnição foi rapidamente até o endereço inicialmente informado. No local foram iniciados os trabalhos investigativos preliminares, incluindo a coleta de testemunhos e relatos de populares que se encontravam na área. Durante essas diligências iniciais, os agentes foram informados de que a suspeita havia deixado o local antes da chegada da polícia. Dando continuidade às investigações, a equipe policial recebeu novas informações indicando o possível paradeiro dela, o povoado São José, mais precisamente na residência de um senhor. Ao chegarem ao endereço, policiais, buscando assegurar a segurança da operação e prevenir uma possível fuga, realizaram um cerco estratégico no perímetro do imóvel. Após autorização do proprietário da casa para ingressar no local, foi informado que a suspeita se encontrava dentro de casa e, apesar dos chamados e verbalizações com o seu nome realizados pela polícia, ela não atendeu, não respondeu voluntariamente. Posteriormente, ela foi localizada embaixo da cama, em um dos cômodos da residência. A abordagem então foi executada sem maiores intercorrências ou resistências relevantes. Durante esta etapa, foi encontrada uma arma branca do tipo perfuro cortante, ou seja, uma faca, contendo vestígios de sangue. E a imagem aqui é clara dessa faca, ainda com vestígios realmente de sangue, que era da vítima. O objeto foi prontamente recolhido e incluído no procedimento legal necessário a esta ocorrência. A seguir, a autora foi conduzida ao hospital para o exame de corpo de delito, em seguida encaminhada à primeira regional. Ainda na unidade hospitalar, os policiais coletaram informações referentes ao estado de saúde do homem, não é? Seu companheiro. O prontuário médico indicava que ele apresentava ferimentos contusos cortantes na região da face, ou seja, do rosto e das mãos, além de uma grave lesão no nariz que comprometia a estrutura óssea. Em razão da complexidade, da gravidade das lesões, ele foi transferido para a unidade do Agreste em Arapiraca. Entenderam uma história, gente? A gente falou ainda há pouco de um caso de violência doméstica envolvendo um homem que quis invadir a casa da sua ali supostamente companheira, e aí vem o contrário, uma mulher, né, que desfigurou praticamente o rosto do seu companheiro, um senhor já de 40 anos de idade, fato ocorrido em Barragem Leste. É, meu amigo Gilson Feitosa, existem ocorrências de violência doméstica que é o contrário, a mulher que agride o homem, mas não deixa de ser uma violência doméstica e é tratada da mesma forma pelo Código de Processo Penal. Não é porque uma mulher agrediu um homem que ela não vai ser punida também na Lei Maria da Penha e tudo que incorre em um crime de violência doméstica. E esse teve o detalhe cruel e absurdo dessa mulher desfigurar o rosto desse homem. Não é um fato inusitado, mas acontece o contrário também, não é?
0: Exatamente, Cláudio. E a gente, né, vem à tona as informações da forma de como é recebido em um ambiente que poderia e deveria e deve, na verdade, né, proteger tanto o homem quanto a mulher. Mas aí é uma cultura machista, né, de quem faz hoje parte da segurança pública. Não são todos, obviamente, né, existem exceções. Mas aí, quando a mulher vai, né, ela não se sente bem porque, né, vai estar no meio de um monte de homem. E aí você sabe, as perguntas dependendo da situação, insinuações e etc tal. Se vai um homem também para fazer um boletim de ocorrência, a primeira coisa que chega como relatos que nós já ouvimos é: tenha vergonha, rapaz. Não vem numa delegacia, seja um homem, rapaz. Como é que bota, me perdoa a expressão, senhoras e senhores, viu? Até pelo horário e o programa. Como é que uma porra de uma mulher, você, não é assim que trata, o cara fica naquela que meio constrangido e com vergonha de ir. Não tenha vergonha não, cara.
3: Como é que você apanha de uma mulher?
0: Exato, uma mulher. Isso acontece com você quando não tem informação. Quando chega lá, você pode dar resposta. Não adianta falar, você tá minha. Epa, você tá fazendo o quê? Isso aí, ó, é desacato. Não tem nada de desacato. Coloca cada um no seu lugar. Opa, o seu trabalho aqui é, não é tá fazendo esse tipo de questionamento, não. Né? Porque existem pessoas assim. Mas aí você, por estar num ambiente meio que a gente sabe como funciona dentro de uma delegacia, né? E muitos são leigos, outros até mais humildes não têm, né, aquele conhecimento de lei. Aí termina realmente que o cara ficando naquela, não vou. Mas isso existe. Claro que a minoria, né? A maioria hoje são esses idiotas que se acham dono de todos e os grandes machões da vida, né? Mas essa situação também, viu, Cláudia, é corriqueira. Não acontece muito porque os caras não vão. Mas, ó,
3: não são notificados, né?
0: O verdadeiro homem é aquele que não precisa revidar numa situação dessa.
3: Exatamente.
0: Mostrar sua força física. Não. Mostre que a lei tanto é para ela quanto é para você.
3: Exatamente.
0: Então não adianta não, vou mostrar
3: não
0: mais.
3: Não é demérito nenhum.
0: Poderio, porque sou homem. De jeito nenhum.
3: De menos força do que então, a mulher.
0: Parabéns àqueles que fazem dessa forma. Uhum. Né? Agora que não espere que chegue a esse ponto também, gente.
3: Mas talvez esse caso não chegaria à polícia.
0: Exato.
3: Se não tivesse a repercussão,
0: exatamente,
3: que teve, porque ele chegou ao hospital aqui, regional do Alto Sertão, muito,
0: exatamente,
3: ferido.
0: Cláudio.
3: Ferimentos graves que, né, o levaram à unidade do Agreste em Arapiraca.
0: Então, isso não aconteceu só agora. Relacionamento tóxico.
3: É
0: aquela coisa que já vem. Para chegar a um momento desse, Cláudio, já aconteceu de tudo, desde o verbal,
3: exatamente,
0: ao físico.
3: Para chegar
0: isso,
3: né, a essa situação, onde a mulher desfigura, uhum, o rosto do seu companheiro, é porque antes já haviam outros tipos de situações, como todo relacionamento tóxico e abusivo tem, né?
0: Exato.
3: Só que não é denunciado. E quando se trata de homem, a vítima, aí é que não é mesmo.
0: Exatamente.
3: Poucos têm a coragem de denunciar com medo de ser ali escrachado, com medo de ser humilhado, não é? E até constrangido em uma delegacia, por se tratar de um homem, por ter apanhado de uma mulher. Mas é como o Gilson disse, homem que é homem denuncia e faz tudo de acordo com a lei.
0: Isso.
3: Se a mulher também pode ser punida na Lei Maria da Penha, por que não denunciá-la? Não tem por que agredi-la. Você vai fazer o mesmo que ela fez com você?
0: Isso,
3: e com a mulher tem um apelo maior, não é? Porque a mulher, mesmo sendo uma mulher como essa, agressiva, bateu, é agressão. Não tem jeito. Por,
0: exatamente,
3: mais que ela já tenha feito muito com você, ou até coisa pior. E fez, não é?
0: E fez.
3: Desfigurou, porque vão ficar cicatrizes para a
0: vida
3: toda. Para a vida toda. E como conviver com isso? Então é melhor procurar os meios legais, sem dúvida nenhuma. Olha, gente, uma coisa que vem chamando a atenção antes aqui da nossa interrupção, e a gente tem que abordar esse assunto. Se não der para a gente comentar agora, a gente vai comentar posterior, quando a gente voltar. Um suposto atropelamento. Eu não estou tratando esse caso como um atropelamento, mas sim um acidente, realmente. Na rua Floriano Peixoto, aqui no centro da cidade, envolvendo um funcionário da Caixa Econômica Federal, que deixou um homem, né, identificado como Erickson Marinho, mas um jovem muito conhecido aqui da cidade, deixou muito ferido, com fratura exposta, inclusive, e diversas escoriações pelo corpo. O homem que provocou o atropelamento ou o acidente é um funcionário da Caixa Econômica Federal, e após o acidente, Ele foi, inclusive, registrado em filmagens e reconhecido. Quando o assunto foi divulgado em primeiro momento pelo portal IT Notícias, o autor do atropelamento entrou em contato com o portal. Ele justificou dizendo que não foi ocorrência de atropelamento e que estava com o veículo parado quando o motociclista bateu em seu veículo, ou seja, colocou a culpa na vítima. No entanto, uma câmera de segurança mostrou que a versão do motorista do veículo é completamente absurda e mentirosa. Que ele deu ré no carro, realmente a imagem é clara. Acho que você viu também, Gilson. Ele ia passando, né, pela via, de repente ele resolveu voltar e deu ré. Creio que não percebeu que esse jovem vinha logo atrás. É o que mostra a imagem, contra fatos não há argumentos, não é? Ele deu ré no carro, é claro isso, e atingiu violentamente a vítima, que ficou em estado crítico de saúde. Familiares do Eric registraram uma ocorrência no 9º Batalhão e o caso deverá agora ser investigado pela Polícia Civil, que vai buscar punir os culpados. Testemunhas relataram que o motorista infrator ainda trocou de lugar com uma outra pessoa que assumiu o controle do veículo. Ele disse ao portal IT Notícias que não foi nada disso. O carro estava parado, o jovem bateu. Um amigo que estava ali, né, em um posto de combustíveis, que 24 horas ali todos conhecem, na Avenida Floriano Peixoto, o reconheceu. Ele estava em estado de choque, tomou a chave dele e assumiu o volante, né, e aí saiu do local. Essa é a versão do motorista, tá, gente? Mas a imagem mostra uma outra coisa. Essa imprudência de trânsito poderia ter custado a vida de uma pessoa, inclusive. Além disso, testemunhas disseram que o autor do atropelamento, ou quem provocou o acidente, estava ingerindo bebida alcoólica antes da ocorrência. Isso aí a gente não pode afirmar, são relatos de testemunhas que estavam lá. Todas essas circunstâncias, inclusive, serão investigadas pela Polícia Civil através da Primeira Regional. E esses são os fatos, né, gente? Cada um que tire as suas conclusões, mas as imagens são claras, a família já procedeu com a ocorrência e agora cabe à polícia dar continuidade a esse procedimento, mas sem dúvida nenhuma o fato que mais repercutiu nessas últimas horas aqui na cidade, não é isso, Dilson?
0: Exatamente, duas figuras conhecidas no município de Gouveia, percebe-se até na questão das mensagens, né? Uhum. As pessoas mordem e assopram ao mesmo tempo por conta, né, do conhecimento das duas pessoas, né? Não são pessoas ruins, não são. Mas o erro aconteceu e a gente precisa chamar a atenção. Aquela localidade, Cláudio, é uma localidade onde muitos incidentes e acidentes acontecem. Mas, ó, deixa eu dizer uma coisa a você. Não tem localidade ruim. O que falta é atenção.
3: É o que eu digo.
0: Não adianta. Eu sempre falo curva da morte, estrada da morte.
3: Não existe.
0: Não, cara, não existe. Veja que a maioria dos acidentes são imprudência, né? Exatamente. Tivemos um atropelamento de uma pessoa ali que mora na Rua Barbosa, né? Ali na faixa de pedestre, por falta, foi desatenção. E até também porque o motorista sabe, se ali tem uma faixa de pedestre, você tem que reduzir a velocidade. Exatamente. Porque hora ou outra alguém pode estar passando ali, você tem. Então, todas essas situações, gente, não é o local que é perigoso, são os que as trafegam, as pessoas.
3: Tornam perigoso.
0: Exatamente. Então, tem que fazer quebra-mola. Porque aí bate culpa em todo mundo, mas não culpa quem realmente merece a culpa, que é o cara que está ali andando a pé, que não presta atenção, que é o cara que vem ali num carro que não presta atenção, que vem cheio de cachaça, vem cometendo imprudência, alta velocidade.
3: Aquele estabelecimento assim, né, provoca uma aglomeração de pessoas ali.
0: Exatamente.
3: Que torna ainda a via mais perigosa, não é? E aí acontece vez ou outra acidente.
0: Cláudio, que a gente vê, e lamentável. E aí o que é que eu falo? Que os verdadeiros culpados que possam pagar, né? Uhum. Eu fico triste, é porque o inocente, uhum, é quem mais paga pelo erro dos outros. Porque fratura exposta, uma perna no braço, né, ali naquela parte.
3: Muitas lesões.
0: Vamos popularizar na munheca, ali na mão.
3: Muitas lesões.
0: Então, assim, cara, você imagina, né? Você tá ali transitando, passeando, visitando alguém e, de repente, por conta de imprudência de uma pessoa ou de outras pessoas, mas você possa, né, hoje estar com... E fica com sequelas pro resto da vida.
3: Claro que fica, né? Aí foi uma lesão grave, fratura exposta em uma das pernas, no fêmur, né? E a gente sabe que esse tratamento, ele
0: a recuperação
3: ela é dolorosa e muito
0: demorada,
3: muito longa realmente, né? Um jovem, né, com
0: alegre,
3: bem com a vida sempre, porque o Eric é uma pessoa muito querida, não é?
0: Uma figura maravilhosa.
3: Fez outra, dá uma palhinha aí com os amigos, enfim, é cantor também, não é? E muito querido, todos os dois envolvidos são pessoas queridas na cidade. Foi um acidente, né, foi uma fatalidade, mas que poderia ter sido evitada, né, dadas as circunstâncias do que aconteceu.
0: Exatamente.
3: Quem somos nós aqui para ditar regras, né? Tem muita gente por aí querendo ditar regras e ser dono da verdade. Aqui não. A gente tem que ser conivente com o que é certo.
0: Exatamente.
3: E não com o que é errado.
0: Exatamente.
3: Então poderia ter sido evitado.
0: É aquela questão, errou, pagou, cara.
3: Exatamente, não tem jeito.
0: Porque não dá, você já
3: deve
0: sabe.
3: Deve reconhecer.
0: Totalmente.
3: Não pode justificar com um injustificável.
0: Totalmente.
3: A gente sabe que as
0: totalmente.
3: Imagens mostram totalmente o contrário.
0: Diz a frase, as imagens são claras, né?
3: Claras.
0: E é graças a Deus, cara, olha, sistema de segurança,
3: monitoramento
0: é essencial, tanto em estabelecimentos comerciais, como nós temos, inclusive, a própria SMTT e a Guarda Municipal, tem ali imagens que foram cedidas para a própria polícia, para a própria justiça também, porque naquela praça a gente sabe, você sabe também, Cláudio Márcio, que existe alguns né, pontos ali de monitoramento.
3: Sim,
0: e é
3: claro.
0: Isso. Cidade de Almiro Gouveia, ela é e está sendo, né, e destaque por conta desse sistema. Parabéns.
3: É, Avenida Floriano Peixoto, que é uma das principais, né, e tem que ser monitorada.
0: Ora, já pensou, e salvou muitos, né?
3: Salvou muitos.
0: Aquele acidente lá perto do posto Aline,
3: sim,
0: né?
3: Sim.
0: Já pensou se não tivesse a câmera ali, né?
3: É
0: né?
3: Ficaria por isso
0: mesmo. Não, então, né, os culpados seriam inocentados,
3: porque,
0: né?
3: Porque ali eles contam as versões deles,
0: é, exatamente.
3: Né? Mas a imagem não deixa
0: a imagem
3: dúvida,
0: é clara,
3: não
0: né?
3: deixa dúvida. A gente precisa interromper, vamos ao programa É Mais Alagoas, com as ações da Assembleia Legislativa,
0: é o deputado
3: Inácio,
0: né?
3: Loyola, antes do recesso do meio do ano. Esse é o último programa, não é, com o deputado Inácio Loyola.
0: Na verdade, não é o recesso, Cláudio, até domingo é o prazo para quem né, hoje, mesmo ocupando uma cadeira no, em qualquer área, o legislativo,
3: são as duas coisas, na verdade, né? É o recesso parlamentar, que também a Assembleia deve entrar, e também a descompatibilização do deputado Inácio Loyola, por se tratar de candidato, de pré-candidato,
0: só pré-candidatura
3: à reeleição.
0: Exatamente.
3: Como deputado estadual. Então a gente vai direto com a Xingó FM, né, que é a emissora geradora, para mais três emissoras de rádio do sertão alagoano, e a gente volta na sequência, não é
0: isso? Isso, entrevistas também, viu, do dia de ontem, né?
3: Temos
0: aqui entrevistas.
3: Toda a repercussão da inauguração do complexo esportivo.
0: Exato.
3: A gente vai trazer aqui na íntegra para você, porque a Alternativa esteve também cobrindo esse importante evento no dia de ontem.
0: E a inauguração do próximo domingo tem a Casa do Mel, mais uma grande inauguração aqui, né?
3: Domingo
0: para os
3: agora,
0: já. Domingo agora, né? Próximo domingo. Então fica ligado, tem muita coisa para acontecer aqui no nosso programa, e o Momento Sobriedade, né? Com o Geraldo Aragão.
3: Sim, com
0: o
3: Geraldo Aragão.
0: Que é o nosso, a última sexta do mês, sempre a participação do Geraldo aqui na nossa 98 FM.
3: Vamos lá?
0: E aí, vamos lá, tá já. Vamos lá.
4: 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Pois é, então... o programa É Mais Alagoas, conduzido aqui pelo deputado estadual Inácio Loyola. Bom dia, deputado.
5: Bom dia, Edmilson. Bom dia, ouvintes do programa Mais Alagoas. Bom dia, sertanejas e sertanejos. Quero comunicar aos nossos ouvintes que hoje é o último programa É Mais Alagoas. E por quê? Porque a legislação eleitoral, a lei que disciplina as eleições, impede que qualquer candidato faça programa de rádio, de televisão, a partir do dia 3 de julho. Por força de lei, eu deixarei de apresentar o programa É Mais Alagoas por conta desse impedimento jurídico nas eleições que nós teremos no dia 3 de outubro do corrente ano. Vai ser um momento difícil, porque eu já estou tão acostumado ao longo desses anos fazer esse programa e me comunicar com cada sertaneja, com cada sertanejo, com cada alagoano, brasileiro, qualquer parte do mundo, por conta dessa tecnologia da internet, você pode sintonizar qualquer rádio do mundo em qualquer local onde você esteja. Mas quero inicialmente mandar um abraço aos nossos assíduos ouvintes do programa ao longo desses anos. Primeiramente, vou mandar um abraço para meu dileto amigo Francisquinho Aquino. Francisquinho mora no Piauí, uma pessoa que eu tenho um carinho todo especial, não só eu, mas todos que conhecem ele, e é um assíduo, um grande ouvinte do programa É Mais Alagoas. Não perde um dia sequer o programa É Mais Alagoas. Muito obrigado, Francisquinho. Fico muito feliz pela sua amizade, pelo seu carinho e por sua sintonia ao programa É Mais Alagoas. Também temos um grande ouvinte nosso, um casal, no Centro Histórico de Piranhas, o Dr. Ronildo Cordeiro Leite, advogado, e sua esposa Liege, que todas as semanas estão sintonizados no programa É Mais Alagoas. Agradeço demais a você, Ronildo, amigo de infância aí de Piranhas, como também sua esposa Liege, pela audiência do programa. Também o irmão de Ronildo, Zildo Cordeiro Leite, também é um grande ouvinte do nosso programa, torcedor do Náutico. O Náutico está passando uma dificuldade muito grande na Série B, mas vamos torcer para que o Náutico suba para a Série A, viu? Quero mandar um abraço todo especial para a comunidade Passagem do Meio, ao meu amigo Zé Didão, o homem que mais gosta de festa. Zé Didão não usa chinela japonesa, essa é chinela comum. Zé Didão não usa bermuda, não usa camiseta, só vive com a indumentária realmente toda especial. Então é uma pessoa que eu tenho uma amizade toda especial, é o nosso amigo Zé Didão. Um abraço aí a todos da comunidade Passagem do Meio. Mando um abraço todo especial para o nosso amigo Francisco Ferreira Dantas, poucos conhecem pelo seu nome verdadeiro. Antigamente chamavam ele Chico Gato. Hoje, como ele tem um empreendimento comercial, um bar, e o nome é Pantanal, ele agora tem a alcunha, o apelido de Chico Pantanal, seu amigo Edmilson. Quero mandar um abraço também a um grande ouvinte nosso, Dão Cabeleireiro. Inclusive, Edmilson, o deputado Rafael Brito assumiu um compromisso. Sendo reeleito deputado federal, vai pelar, cortar a cabeça, como não se fazia na época que passava no vestibular. Você raspava a cabeça. E vai ser com Dão Cabeleireiro, que deveria ser agora a moda. Sendo reeleito deputado federal, vai pelar, cortar a cabeça, como não se fazia na época que passava no vestibular. Você raspava a cabeça.

0: autêntica. Marli é uma pessoa que nasceu para administrar as coisas. Marli, se fosse ministra da Fazenda, sabia enquadrar os problemas do Brasil todo. Porque com o pequeno salário que ela tem, dentro da realidade do seu salário, um grande patrimônio. Quero mandar um abraço todo especial aos nossos amigos. O meu amigo Aurélio Pereira Costa. Aurélio Pereira Costa, conhecido por Lelo do Cavaquinho, e sua esposa Marinalva Victor Barreto. Lelo, que são sogros de Birita e mãe da esposa de Birita, que é Vera. A nossa amiga Cícera Ferreira e seu companheiro Lente Silva. Quero mandar um abraço todo especial ao nosso amigo Tiquinho, que mora no município, no Centro Histórico Piranhas, aquele que eu digo que é um torcedor enjoado demais do Flamengo. E um assíduo ouvinte nossa, chamada Dona Doda, como assim trata Cícero Gilberto, o grande comunicador da Rádio Independente, que faz aquele programa, o forró do Cício, o forró de dar em doido. Ou seja, porém, Dona Doda é bem mais nova do que Cícero Gilberto. Era para Dona Doda chamar seu Cícero e Cícero chamar de Doda, mas só a batizou de Dona Doda. E seu esposo, esposo de Dona Doda, o Batista. Mandar um abraço também a Paulo Ventura e sua filha André. André é muito amiga de Dona Doda. Quero mandar um abraço todo especial a Júlia de Hermes, Júlia Silveira, também grande ouvinte do nosso programa e que, na verdade, sempre sintonizada. É a sogra do Heraldo, meu secretário particular, que eu nunca vi um telefone tocar tanto como o dele. Ele já subiu daqui. O telefone dele toca mais do que o telefone do presidente dos Estados Unidos. Eu nunca vi um telefone. E mandar um abraço todo especial ao nosso amigo José Newton da Silva. Pouca gente sabe pelo nome verdadeiro dele, mas é conhecido por Budi. E o grande cientista político que nós temos da idade moderna, da idade contemporânea, aliás, que chama-se José Clóvis Monteiro, mais conhecido por Zezinho do Cantu. É uma grande revelação política que nós temos hoje, não apenas em Piranhas. Vou para Olho d'Água das Flores, mando um abraço todo especial a Zezito, Lúcia Abreu, Galmelo Amparo, Gilvando Mercadinho. Venho aqui para povoado Ilha do Ferro. Mando um abraço para Dona Vana, que é uma grande ouvinte nossa, os meus amigos Marcelo, Vavan, Vandinho, e ao casal Zé Crente e Margarete. Estão sempre sintonizados. E na Barra da Onça, ao nosso amigo Antônio de Luiza. Então, iniciou esse programa. Durante o programa, nós vamos agradecer a audiência.
1: Tem Nenê Canuto também, lá de Itapera.
0: Neném Canuto. É, Nenê, um abraço todo especial para você. Falando em São José da Itapera, eu vou mandar um abraço para lá nos Torrões, para o meu amigo professor Gildo dos Torrões. Quero mandar um abraço para Ferruge, um amigo nosso também. Quero mandar um abraço para Dr. Romário, ou seja, todos os nossos, a Vevé, grande amigo nosso, João de Leda. Essas pessoas sempre estão sintonizadas no programa É Mais Alagoas. Como hoje é o último, eu quero dedicar mais agradecimento a essas pessoas

que ao longo desses anos vem acompanhando o programa É Mais Alagoas. Mas eu quero falar para as sertanejas, os sertanejos, eu costumo dizer que perante a lei eu sou deputado estadual de Alagoas, mas perante o meu coração eu sou deputado do sertão de Alagoas, por conta que é o meu berço, a minha região, onde eu nasci, onde eu vivo e que onde serei sepultado. E costumo dizer que desafio aqueles que venham discutir comigo qualquer questão, qualquer tema em relação ao sertão de Alagoas, porque eu discuto a história, a sociologia, eu discuto a agricultura, eu discuto a saúde, eu discuto a educação, eu discuto o meio ambiente, eu discuto a segurança. Eu vivo, nasci e me criei aqui. Para eu falar desses assuntos, não precisa eu ter estudado. Se eu vivo aqui, eu conheço. E eu, como deputado estadual, tenho procurado prender minhas atenções maiores à região do sertão. E hoje quero fazer uma série de prestações de contas. Por exemplo, essa duplicação da estrada que liga Maceió e vai chegar até Delmiro Gouveia, o projeto, quando iniciou, era duplicação apenas até Arapiraca. Até Arapiraca. Eu mostrei na época ao governador Renan Filho a importância de se trazer até Delmiro Gouveia, que é a região, como eu digo, que tem mais potencialidades. E nenhuma região se desenvolve sem água, estrada e energia, o que a gente tem. E mostrei a ele por A mais B, e é claro, ele concluiu a etapa até Arapiraca, mas fez o projeto até Delmiro Gouveia, e o atual governador Paulo Dantas deu continuidade a esse projeto. A duplicação já está em Olho d'Água das Flores, praticamente. Logo, logo chega a João José da Tapera e em seguida, a capital de Alagoas, aliás, me desculpe, perdão, a única capital do Nordeste que tem uma estrada ligando a capital até o Alto Sertão. Isso foi uma luta incansável minha, incansável. Vários CISPs que foram construídos nessa região, São José da Tapera, Senador Rui Palmeira, Piranhas, Delmiro Gouveia, ou seja, derivou-se de minha luta, mostrando a necessidade de se ter nessa cidade um centro integrado de segurança pública. Quero também dizer que o hospital de Delmiro Gouveia foi uma luta nossa. Inicialmente não se sabia onde poderia ficar o hospital de Delmiro Gouveia, ou seja, esse que nós chamamos de Agarrais, Hospital Regional Hospital Regional do Alto Sertão, que seu nome verdadeiro é Hospital Dr. Petrúcio Bandeira, que foi um projeto de lei de minha autoria. Por que Petrúcio Bandeira? Foi um médico, filho de Delmiro Gouveia, que dedicou toda a sua vida a Delmiro Gouveia. Fez da medicina um verdadeiro sacerdócio. Agarrais é espécie de um apelido. O nome verdadeiro do Agarrais é Hospital Dr. Petrúcio Bandeira de Medeiros.
Como nós temos aqui em Piranhas duas escolas. Uma chama-se Unex 1, outra chama-se Unex 2. São apelidos, alcunhas. O nome verdadeiro da Unex 1 é Celso Rodrigues Rego. Foi prefeito várias vezes de Piranhas e projeto de lei de minha autoria. Ou seja, hoje o nome verdadeiro é Escola Estadual Celso Rodrigues Rego. A outra escola, que chama-se Unex 2, o verdadeiro, o nome verdadeiro dessa escola chama-se Escola Professor Flávio Almeida. Quem foi Flávio Almeida? Filho de Pão de Açúcar, mas foi o primeiro diretor que nós tivemos nessa escola. Conquistamos também um grande sonho, que é essa estrada que nós batizamos como a Estrada do Feijão. A Estrada do Feijão, que liga a cidade, o povoado, o Distrito Piau, até o povoado Liobino, em município do Inhapi, que vai encurtar a distância. Quem sai de Sergipe, de Aracaju, que vai para o Recife, por exemplo, em vez de pegar a estrada, chegar em Piranhas, ir para Olho d'Água, para Delmiro Gouveia e voltar pela BR-316, entra para o Piau, já sai, economiza uns 50 a 60 quilômetros para o Recife, para João Pessoa, para Matar o Fortaleza. Isso foi uma proposição, uma indicação de minha autoria. Temos logo logo a instalação de um curso de medicina na cidade de Delmiro Gouveia, da Uncisal. Uncisal é uma escola estadual de ciências da saúde, e o ex-reitor, professor Henrique Costa, eu vinha mostrando a ele, mostrando a necessidade de uma escola em Delmiro Gouveia, uma escola de medicina. Ele concluiu, fez estudo junto comigo, e resumindo, eu apresentei essa indicação, e o professor e o governador Paulo Dantas acatou, e já foi aprovada a instalação de um curso de medicina em Delmiro Gouveia. Apesar que existem uns loroteiros por aí, dizendo, Amaral, fui eu, pegando carona. Eu acho que você faz política com responsabilidade, não pedindo carona com os outros. Desde o primeiro momento eu venho mostrando aqui, falando nesse programa É Mais Alagoas, a minha escola, a minha luta em defesa dessa escola de medicina em Delmiro Gouveia. E tem uns pegam biguzeiros que chegam de última hora, Amaral, e dizem, e fui eu. Ou seja, são pessoas, uns verdadeiros embustes, uns verdadeiros enganadores, uns verdadeiros farsantes, uns verdadeiros falsos profetas. E esses que querem aparecer à custa dos outros, eu desafio no meio de uma feira, numa igreja, em praça pública, onde quiser, para a gente discutir sobre a nossa região, a região do sertão. Eu desafio. E outra coisa, eu não acredito naquelas pessoas que mudam de nome. Uma hora é Tonho de Mané, no outro dia é Mané de Tonho. Mudam de nome, entendeu? Então vamos esquecer esses falsos profetas, esses enganadores que querem pegar carona na ideia de outras pessoas. Então, claro que a gente vem mostrando isso. Outra questão que eu quero falar, eu uma vez mostrei aqui, inclusive o delegado da DESG, eu participei
de um grupo da DESG para um estudo preciso em relação ao aproveitamento do canal do Sertão. Não se justifica a gente ter um canal do Sertão, uma das maiores obras hídricas do Nordeste, em funcionamento. E eu, junto com o pessoal da DESG e outros técnicos, elaboramos um projeto de aproveitamento do canal do Sertão. Foi entregue ao governador Paulo Dantas, foi entregue ao senador Renan Calheiros e o senador Renan Filho, e nós já estamos com esse projeto para colocar em prática, aproveitar essa água que nós temos no canal do Sertão. Eu sempre disse aqui no programa Mais Alagoas que nenhuma região do Nordeste tem mais água do que o Sertão de Alagoas. Nós temos água para dar e vender. Ou seja, o futuro do estado de Alagoas está no Sertão. Eu já venho dizendo, e estou sendo repetitivo, mas a gente às vezes tem de insistir, persistir e não desistir. Ou se investe nas riquezas que o Sertão tem, ou nós não vamos desenvolver Alagoas. Nós temos tudo que nenhuma outra região do Nordeste tem. Nós temos água em abundância, temos o Rio São Francisco, o canal do Sertão. Energia, nós temos a maior concentração de hidrelétrica que o mundo tem. E estrada, isso é o tripé do desenvolvimento. Nós temos duas estradas para o Sertão de Alagoas saindo da capital Maceió. Uma federal, a BR-316, sai de Maceió, passa em Palmeira dos Índios. Palmeira dos Índios passa em Santana do Ipanema. Em Santana do Ipanema passa no Carié e passa Maria Bode, em Delmiro Gouveia, e vai mundo afora. Temos uma estrada estadual, a L-220, essa que eu disse que inicialmente o projeto, a duplicação, era só até Arapiraca, mas uma luta nossa fez com que essa estrada venha chegar até Delmiro Gouveia. Ou seja, só é a gente aproveitar, amigo Amaral, essas riquezas que a gente tem. Nem Petrolina Juazeiro tem o que o Sertão de Alagoas tem. Então, esse projeto fiz junto com a DESG e já entregamos tanto ao governador Paulo Dantas como ao senador Renan Calheiros e o senador e ex-ministro do Transporte, Renan Filho. Quero dizer aos nossos ouvintes de Olho d'Água do Casado, mandar um abraço todo especial aos nossos ouvintes em Olho d'Água do Casado, o nosso amigo Marcos Vieira, excelentíssimo senhor Marcos Vieira, ao meu irmão Xepa, sua esposa Heloísa, aos meus sobrinhos Huerto e Diogo, ao Galberto Pereira, que eu trato carinhosamente de Gal, a Fernando Alencar, ao grande e resistente e combativo vereador Popô, o seu irmão Idelbrando, como também o nosso amigo Antônio Bezerra, mais conhecido por Toninho Bezerra, Fernando Barbosa, ao nosso amigo Lorival, e que eu chamo ele do Show da Natureza, que eu chamo de Louro, todo Lorival é Louro. E em nome desse eu mando um abraço todo especial a esse povo ordeiro, trabalhador, ao nosso amigo Eris Van, lá de Olho d'Água do Casado. Ou seja, um abraço todo especial aos nossos amigos de Olho d'Água do Casado, que eu tenho uma ligação com Olho d'Água desde criança. Eu, com os meus pais, nunca perdi, a não ser por casos, caso fortuito que eu não podia ir,
a festa de São José, que é o padroeiro de

Inclusive, eu batizei Olho d'Água do Casado como a Terra dos Cajueiros, porque foi a primeira cidade do estado de Alagoas a explorar a cultura do cajueiro, fruta do, o pseudofruto caju. Então, um abraço a todos os nossos amigos de Olho d'Água do Casado. Falando em Olho d'Água do Casado, já foi elaborado puxar um braço esse projeto junto com a Desmo. Já foi concluído, eu quero dizer isso, para os moradores dos assentamentos Margarida Alves e Antônio Conselheiro, que esse projeto, juntamente com a DESG, que nós apresentamos ao governo do estado, consta o quê? Consta se abrir um braço, puxar um braço do Canal do Sertão para... Não vai apenas beneficiar esses dois assentamentos. Tem uma distância de aproximadamente 15 quilômetros e desde o canal até chegar os assentamentos Margarida Alves e Antônio Conselheiro vem beneficiando todos aqueles que têm terra que vai passar por lá, tanto de um lado como de outro. E o solo de Olho d'Água do Casado é um solo propício para irrigação, que nem todo solo é propício para irrigação. Mas esse trecho que liga Olho d'Água do Casado até o Piau, esse estudo foi feito pela Sudene há alguns anos, que é um dos solos mais férteis que o estado de Alagoas tem. É esse trecho Olho d'Água do Casado, Piau, e outro no município de Tanque d'Arca. Solo mais fértil que existe. Só precisa de quê? De água. Com essa ideia minha, esse projeto que nós entregamos, evidentemente nós seremos uma região, um celeiro para o Nordeste brasileiro. Quero também dizer que entrei com a indicação para a instalação em Delmiro Gouveia de outra universidade do estado de Alagoas. O estado de Alagoas tem duas universidades. Uma, um CISAL, Universidade Estadual de Ciências da Saúde, que tem cursos na área de saúde, medicina, odontologia, farmácia e por aí vai. E a UNEAL, que é outra, Universidade do Estado de Alagoas, aí tem curso de matemática, tem curso de física, tem curso de administração de empresa, tem curso de economia, ou seja, que também seja instalado. Aí vocês podem me perguntar, mas Inácio, por que Delmiro Gouveia? Pelo fato que é a maior cidade do sertão de Alagoas e pela centralização. Nós já temos lá a Universidade Federal de Alagoas, lá, o campus da universidade. Vai ser instalado o quê? Será instalado lá a Escola de Medicina e, claro, trazendo esses cursos, abrange toda a região do Alto Sertão de Alagoas. Então, é esse trabalho que nesse último mandato a gente vem fazendo em prol do desenvolvimento do nosso estado de Alagoas e mais precisamente da região do sertão alagoano. Como eu venho mostrando a instalação de um distrito industrial no sertão. O que é um distrito industrial? É uma área Por exemplo, Maceió tem um distrito industrial. Recife tem o seu distrito industrial. Qualquer capital do Brasil ou qualquer grande cidade do Brasil tem um distrito industrial. As indústrias que chegarem só podem se instalar naquela região. Não vai botar numa rua aqui.

0: espetacular. É uma área específica para instalação de indústria. Específica. Ou seja, Maceió já não tem mais como criar distrito industrial. Não existe mais espaço para isso. Você vem para Palmeira dos Índios. Palmeira dos Índios não tem as condições que o sertão de Alagoas tem. Você vai para Arapiraca, a mesma coisa. O problema maior de Arapiraca é a questão de água. Quando você chega no sertão de Alagoas, como eu mostrei já, você tem tudo. Você tem energia, maior concentração de hidrelétrica que o mundo tem aqui nessa região. Você tem a hidrelétrica de Xingó, você tem o complexo Paulo Afonso e você tem Itaparica. Em um raio pequeno, você tem 7 hidrelétricas. Ou seja, o que é que acontece? Nós temos energia, temos estrada, como já coloquei, e temos água para dar, vender e trocar. Para dar, vender e trocar. Eu queria esclarecer aos nossos ouvintes o seguinte: de cada 100 litros de água, sertanejas e sertanejos, que são consumidos no mundo, 70 litros de cada 100 é destinado para irrigação. 25 litros é destinado ao consumo industrial das indústrias. A indústria que tiver, indústria de calçado, indústria de roupa, indústria de indústria têxtil, indústria de automóvel, qualquer tipo de indústria. A média, 70 para irrigação, 25 para o consumo industrial, e nós e os animais só consumimos 5 litros de cada 100 litros de água. Ou nós só consumimos 5 litros de cada 100. Ou seja, como nós temos uma região que tem tudo isso que eu coloquei, e nenhuma outra região, não é apenas de Alagoas, mas do Nordeste, não tem o que a gente tem, eu entrei com essa proposição, que foi aprovada pelo governador, através de um projeto-lei, a criação e a instalação de um distrito industrial, porque nenhuma outra região de Alagoas tem. E em estudos que eu fiz, junto com a Secretaria de Planejamento do Estado de Alagoas, e a olho nu, eu sempre vi nisso, a cidade de Olho d'Água das Flores, que é o mais central, a região central. O canal passa, vai passar por lá. É uma cidade, um município que oferece todas as condições. Se você pegar o sertão de Alagoas, nós temos o Baixo Sertão, que é a Bacia Leiteira, Major Isidoro, Batalha, Jaramataia, Belo Monte, Jacaré dos Homens, Monteirópolis. Nós temos o Médio Sertão, que é Pão de Açúcar, que é Palestina, que é Tapera, Senador Rui Palmeira, Carneiros, Olivença, Santana do Ipanema, Poço das Trincheiras. Nós temos Maravilha e Ouro Branco. Esse é o Médio Sertão. E o Alto Sertão, que compreende os municípios de Piranhas, Olho d'Água do Casado, Delmiro Gouveia, Água Branca, Mata Grande e Apicanapi. Se você pegar o mapa de Alagoas, você vê que praticamente o ponto central dessa região do sertão é o município de Olho d'Água das Flores, pela localização e pela vocação que o povo Olho d'Aguense tem por essa atividade empresarial. Tudo favorece. Falando de Olho d'Água das Flores, também eu quero dizer que foi aprovada uma indicação de minha autoria para se construir um centro de integrado de segurança pública em Olho d'Água do Casado. Eu tenho um colega que já instalou a indústria para o aproveitamento do caju, Alberto Espira da Silva, um colega meu, engenheiro agrônomo em Olho d'Água das Flores. Então essa é minha luta em defesa disso. Nós temos riquezas imensas e por conta dessa minha vivência com essa região, por conta dessa minha luta, eu costumo dizer que desafio qualquer político de Alagoas para conhecer essa região e apresentar soluções. Que uma coisa é você só criticar. Se faz frio, você critica. Se faz calor, você critica. Se chove, você critica. Se faz sol, você critica e não apresenta soluções. Eu costumo fazer política com a questão política e a questão técnica. Você, para ser um bom político, você precisa conhecer o seu país, o seu estado, a sua região, o seu município. Se você não conhece, é um médico que não conhece doença nenhuma. Que adianta? Eu tenho diploma de médico e não sei de nada. Só pode dizer que sou político, tenho diploma, que eu sou vereador, sou prefeito, sou deputado estadual, sou deputado federal, sou governador, sou senador, sou presidente da República, sem conhecer a realidade. Eu conheço candidatos, nós temos em Alagoas aí, não quero me referir, mas eles postulam uma vaga no poder executivo. Se você colocar um pé de palma e um pé de quipá, ele não sabe o que é quipá e não sabe o que é a palma. Tenho certeza. Eu conheço políticos em Alagoas que hoje está num cargo executivo e um dia perguntou a mim se Piranhas ficava perto de Penedo. Eu quase que dizia, vizinho a Maragogi. Estou dizendo a vocês. Hoje ele assume um cargo no poder executivo de grande relevância no estado de Alagoas, mas que me disse que esse Piranha não conhecia nem a geografia do estado. E diga a você, ele é da região do Agreste, a região do Agreste, ali de Arapiraca. Não conhecia o estado dele. Pra perguntar a mim se se Piranhas ficava perto de Penedo. Eu até hoje me arrependo porque não disse vizinho a Maragogi, que é o extremo, entendeu? Que é o extremo. Os nossos ouvintes de Sergipe que nos ouve, eu vou me situar no estado de Sergipe. É o cara que perguntasse se Nossa Senhora da Glória ficava perto de Estância. Mesma coisa. Olha, Nossa Senhora da Glória, aliás, Monte Alegre fica perto de Estância. A mesma coisa. Não conhece o estado, a geografia, a realidade sua. Então você não pode fazer um bom trabalho se você não conhecer essas questões. Então eu estou na Assembleia Legislativa, estou me despedindo hoje do programa, como eu disse, por força de lei, mas que na verdade estarei continuando trabalhando aqui em defesa dos interesses do nosso estado de Alagoas e principalmente do nosso sertão, porque além de eu defender, eu apresento soluções. Eu apresento soluções. Entendeu? Eu apresento soluções. Quero mandar um abraço todo especial também aos nossos amigos que estão ligando aqui. Desculpe aí. Eu vou mandar um abraço para uns amigos que tem. Nós temos aqui em Monterópolis, Paulo Amaral, meu amigo Romeu, meu amigo Domingão, Manuel de Negro, Zé de Biar, Nailton, lá do povoado Sobradinho. Um abraço todo especial. Vou para a batalha, nossos ouvintes lá. É em Batalha. Luciano Melo, Rosivaldo das Alpercatas, Diú, Eugênio do Bar e Ricardo de Zé Mendes. E nisso a terra, Carneiros, a terra do Xerequeté, mandar um abraço para Valmir Melo, Walter Melo, Rosivan, Dona Nena, Alan Júnior, Valdemir Ferreira, a vereadora Isabel Ferreira, nosso amigo Oba Dias, a Francisco Domingos, seu irmão, Cícero Domingos, também seu irmão, que são homens da comunicação, e ao Tarzan, que é uma grande liderança política lá, um amigo nosso, companheiro nosso. Muito obrigado pela audiência do programa, todos vocês aí no município de Carneiros. Um abraço todo especial aos nossos ouvintes lá em Senador Rui Palmeira, que eu batizei como a cidade modelo. Tudo funciona lá. Ao prefeito Joãozinho, aos ex-prefeitos Siloé, Jeane, a Expedito Macena, quero mandar um abraço todo especial para vocês, amigos aí, e a cidade de Senador Rio Palmeira, doutor Alisson, compadre Zaed, Dodô no Candunda, e doutor Alisson é o vice-prefeito. E deixa eu pegar aqui, que estão as pessoas ligando aqui, que eu tenho de sintonizar aqui os nossos amigos em Ouro Branco, Piá, da Fazenda Alto do Bonito, Aval do Trapiche, Eleide, abraço todo especial, a prefeita, que nós comemoramos os 64 anos de independência de Ouro Branco. A palavra Ouro Branco deriva-se do algodão, porque o Ouro Branco, o algodão era tratado como ouro branco. O ouro branco que faz nosso povo feliz, que tanto engrandece o Brasil, esse produto do nosso sertão. Isso é uma canção de Luiz Gonzaga. Então, foi um dos precursores do plantio. E lá, a prefeita Denise, junto com o nosso vice-prefeito, fazem um trabalho extraordinário lá na cidade de Ouro Branco. Aos nossos amigos de Ouro Branco, em Ouro das Flores, Ouro d'Água das Flores, Rizal, Marcelo da Desbom, Pedro da Desbom, Maicon, Zé do Relógio, Rosivaldo Cagé, Gil do Mercadinho, Jório, filho de Paulo Fernando, meu amigo, Arisvaldo do Alto da Boa Vista, de Galima, cantor talentoso, viu? Talentoso, cantor brega. Grande encontro dele com Na Ferrari da Palestina e Edgar Galima de Olho d'Água das Flores. Mandar um abraço para Zezito, Lúcia Abreu, já falei, Gal Melo, Arisa Vanderlei, Amparo Vanderlei, e com certeza um abraço todo especial ao meu assessor, um homem libado, e é Ailton Quintela. O melhor churrasco que você pode comer aqui no estado de Alagoas é feito por Ailton Quintela. Ele é especialista em churrasco. É uma mistura, ele tem um preparo próprio. É uma mistura do gaúcho com o paranaense, com o paulista e com o mineiro. Então, ele, ao seu... O irmão foi prefeito de lá, Lânio Quintela, o Laninho, seu filho, ou seja, Anem, ex-prefeito de Olho d'Água das Flores, uma pessoa que eu tenho um carinho, um respeito. O Nem é uma pessoa que, ouvintes do programa, é mais Alagoas. Eu nunca vi Carlos André, que foi prefeito 3 vezes de lá, conhecido por Nem de Humberto, eu nunca vi ele falar mal de ninguém. Eu nunca vi. Ele leva tanta pancada e não responde. Às vezes eu tomo as dores dele. Eu nunca vi ele falar mal de ninguém. Então, é nesse momento que a gente está aqui falando desse programa. Eu estou saindo aqui, vou dar entrevista a 2 rádios lá em Delmiro Gouveia. Aqui, como eu falei no início, o impedimento por conta da nossa legislação eleitoral. Mas eu quero mandar um abraço todo especial aos nossos amigos de Major Isidoro. Major Isidoro é a cidade que mais produz leite no estado de Alagoas. Major Isidoro é a cidade que mais produz leite no estado de Alagoas. Eu tenho um carinho todo especial para o Major Isidoro. Tenho grandes amigos em Major Isidoro, o ex-prefeito Zé Pedro, grande amigo, fomos prefeitos juntos, ao meu amigo Nicélio Leite, Anderson, Domi Sildoa da Capelinha, Rosângela do bairro Fátima, Júnior da Oficina, JR Fotos, professor Paulo Manuel Gregório, que mora em Maceió, Adriano, que está em São Paulo, e Claudivan, que é de Cacimbinha, município de vizinho. Por falar em São Paulo, eu quero mandar um abraço todo especial para o meu amigo irmão Jorge de Machadinho. Está nos ouvindo. Jorge, você é uma pessoa que eu tenho como irmão, apesar que você é oriundo aqui de Canindé. E sempre sintonizado no programa É Mais Alagoas. Viu, Jorge? Um abraço todo especial para você. E os nossos amigos de Piau, como eu já falei, ao nosso amigo Pablo, ao vereador Xoxo, presidente da Câmara, a vereadora Margarida, a vereadora Edivânia, a vereadora Laura, o vice-prefeito José Vicente, ou seja, os nossos amigos de Lagoa Nova, J. Luiz, Carla Luiz, sua filha, aos nossos grandes ouvintes lá, Cris, como eu chamo na intimidade, Cristiane Cris, para os íntimos, uma grande amiga, e a sua mãe. Eu fiquei tão alegre com aquela notícia que eu tive naquele dia, Cris, mas parece que não vai haver. Reconcilio Lia. Se o povo falar dele, de outra coisa ali. Quem faz aqui, paga aqui mesmo, viu? Mandar um abraço todo especial para a vereadora Michele Fidelis, para a vereadora Rosana, para o vereador Gil, grande jogador de futebol, vereador Cipó, vereador Braulio Campos Lisboa, que foi batizado agora, o Braulio, como o Barão do Baixo São Francisco. O Barão do Baixo São Francisco. Ele quer comandar todo o Baixo São Francisco. Ao prefeito Tiago Freitas, o vice, eu já falei, o presidente da Câmara, Xoxo, ou seja, todos os nossos ouvintes, aí descemos o rio, vamos para Entre Montes. Mandar um abraço todo especial a Xodô, a Elísio, a João Vermelho, a Cícero Leandro e tantos amigos que nós temos aí em Entre Montes. Ao meu afilhado Léo, filho do saudoso compadre Grilo que eu tenho lá, a minha amiga Andréa de Bel, E aproveite e manda um abraço todo especial para Bel também. A Andrea está aqui, estamos separados. Mas ela vai morrer com o nome Andrea de Bel. Como Teresa Collor. O Pedro Collor morreu, mas ela casou com o Gustavo. Mas todo mundo só trata ela de Teresa Collor, não perde. Então, é a mesma coisa que esse nome Andrea vai carregar para o resto da vida. Então, um abraço todo especial aos nossos amigos lá de Entre Montes, que é um povoado às margens do Rio São Francisco, que é tombado, é patrimônio histórico e paisagístico do Brasil. Poucas localidades no Brasil têm esse reconhecimento, esse diploma. Aos nossos amigos do bairro Nossa Senhora da Saúde, ou seja, Cícero Gilberto, a JP, o controlista do programa, o Forró do Cício, o Forró de Dai Doido, ou seja, a minha amiga Josete Gomes Pedrosa, minha amiga Jó, amiga de longas datas, que sempre está sintonizada no programa Mais Alagoas. Quero mandar um abraço à nossa amiga Deusa Pereira Lima, casada com o nosso amigo Jorge, que eu chamo ele de Jorge, de minha comadre Laura, que era mãe dele. Eu não sei se depois de você casou, você mudou o nome, mas o seu nome de batismo seu é Deusa, ou Deusa, como queira pronunciar, Pereira Lima. Ao nosso amigo Cacau, está lá no onde ele mora, ouvindo o nosso programa, e junto com o Cacau está o destemido, o intrépido, o valente Vanildo, que nós chamamos de Vanildão. Ou seja, e Cleide, sua esposa. Vou para a propriedade Pau de Arara mandar um abraço para Geninho. Geninho, uma pessoa amiga, irmã. E o Kel, seu cunhado. Kel gosta muito de tomar uns aperitivos. A bebida preferida de Kel é uma boa pitu. Mas estamos aqui ao final do nosso
1: olha, programa. Tem um ouvinte aqui que disse, olha, fala para o deputado que não esqueça não que eu estou ouvindo. Dona Adonias e Bernardos, em Piranhas.
0: Dona Adonias e Bernardo, muito obrigado, viu? Muito obrigado mesmo. Outro abraço, vou falar em João Vermelho lá em Entre Montes, eu já toquei. Se eu for falar nos amigos que nós temos, eu levaria o dia todo para citar. Em todo estado, lá em Porto Real de Colégio, nosso amigo Valtinho, Zé Carlos, Sérgio, ou seja, nossos amigos em Igreja Nova, professor Paulo Roberto, nossos amigos em Delmiro Gouveia, presidente da Câmara, Marcos Costa, vereador Kel, vereador Júnior Lisboa, o vereador Renato Torres, os nossos amigos de Pariconha. Eu um abraço todo especial em nome do prefeito Tony de Campinhos, a vice-prefeita Fátima e, evidentemente, ao presidente da Câmara de Vereadores do município, o Cição. Eu agradeço e parabenizo e agradeço todos os nossos ouvintes de Água Branca, de Mata Grande, Irã Malta em Mata Grande, Gabriel Brandão aí em Mata Grande, Zé Jorge aí em Mata Grande, os amigos de Canapi, Júnior Mulungu, nossos amigos do Inhapi. Sim, esqueci de falar dos dois Zé Netos vereadores. Um é Zé Neto de Piranhas, um é Zé Neto do MST e o outro é Zé Neto Augusto. Dois Zé Netos nós temos lá. Nossos amigos de Maravilha, de Poço da Chincheira, Santana do Ipanema, Olivença, nossos ouvintes, amigos de Pão de Açúcar, Palestina, Monteirópolis, Jacaré dos Homens, Batalha, Jaramatalha, ou seja, todos os nossos ouvintes, de um modo geral.
1: Elson Folha está ouvindo.
0: Elson Folha, doutor Elson Folha, é um assíduo ouvinte nosso, filho de Piranhas. Um dos patrimônios que nós temos no município de Piranhas. O pai e a mãe fizeram muito por Piranhas. E o grande legado que o casal Afrânio e Lili, como era conhecido por todos nós, foram os filhos que deixaram. E uma referência maior é o mais novo advogado, doutor Elson Folha. Eu agradeço demais a audiência, Elson, todos os nossos amigos de Arapiraca, Elimário, a Bigode, um amigo que nós temos lá, o vereador Melk e tantos ouvintes que nós temos, Leonardo Magalhães, ou seja, nós temos ouvintes no Brasil todo. E a gente fica muito agradecido e se despedindo já com saudade e até com vontade de chorar.
1: Hélia Correia diz: olha, fala pro deputado que Dona Mocinha tá aqui ouvindo.
0: Oh, Dona Mocinha, Hélia, muito obrigado, viu? Fico muito agradecido, muito obrigado mesmo a todos vocês. Meu companheiro Hélio, companheira Mazé, no bairro Nossa Senhora da Saúde, entendeu? E o grande comunicador, Isoldo Cabeleireiro. Isoldo Cabeleireiro, que faz um programa na Rádio Independente. E está disputando quem tem a maior audiência. Se é Cícero Gilberto ou Isoldo Cabeleireiro. E parece que Cícero fica meio enciumado com o poder de comunicação de Isoldo Cabeleireiro. Muito obrigado, Isoldo, pela audiência do nosso programa. Mas eu tenho uma entrevista aqui e vou me despedir contando um caso pitoresco. Um caso engraçado, divertido. Há uns 15 anos, o CRB precisava de um resultado. Veja, muitas vezes as pessoas, Amaral, Zé Rodrigues, Geraldo, Edmilson, fazem coisas impossíveis. E pessoas inocentes, que pessoas que acreditam em Papai Noel, em Nego d'Água, em Lobisomem. Vejam o que foi que aconteceu uns 15 anos. Um torcedor do CRB. CRB ia jogar em Juazeiro do Padre Cícero contra o Guarani. E o CRB precisava da vitória. E esse torcedor, ouvintes do programa É Mais Alagoas, do CRB, foi um dia antes, subiu aquele morro e foi pedir ao Padre Cícero que o CRB ganhasse para o Guarani de Juazeiro. Veja que pedido ele foi fazer. Logo a quem? Ao Padre Cícero, que era do Juazeiro. O que aconteceu? Se ele pedisse a Frei Damião, Frei Damião não queria brigar com o Padre Cícero, porque o Guarani é de Juazeiro, a terra do Padre Cícero. Se ele fosse pedir a Nossa Senhora das Dores, a padroeira do Juazeiro, será que Nossa Senhora das Dores ia atender? Fazer com que o seu time perdesse? Mas ele foi um dia antes, fez essa promessa, fez esse apelo, fez essa súplica aos pés da estátua de Padre Cícero, para que o CRB ganhasse do Guarani no estado Romeirão, que é o campo do Juazeiro, que no dia seguinte o CRB ia jogar contra o Guarani. Existe os milagres e os castigos. Os milagres e o castigo. O Padre Cícero ficou tão ofendido com esse pedido que ele fez, que no dia seguinte o Guarani de Juazeiro deu uma goleada no CRB de 4-0. Agora veja que pedido idiota ele foi fazer. Mas são coisas que a gente não entende, a cabeça do ser humano. Aí eu volto a repetir. Se ele fosse pedir a Frei Damião, Frei Damião não queria, não queria brigar com o Padre Cícero. Se ele fosse pedir a Nossa Senhora das Dores, que é a padroeira de Juazeiro, será que a padroeira de Juazeiro ia deixar de defender o time dela pelo time do CRB? Resultado, o Padre Cícero ficou tão ofendido que no dia seguinte o CRB levou uma goleada de 4-0. Amigos, amigas, sertanejas e sertanejos, agradecemos a audiência desse programa É Mais Alagoas durante esses anos e anos, eu mostrando o nosso trabalho em defesa de Alagoas e em defesa do sertão de Alagoas. Continuo com esta mesma missão. Continuo com esta mesma missão. Não só deixarei isso. Quem não é da beira do Rio São Francisco, eu vou usar esse termo. Só deixarei essa minha luta em defesa de Alagoas, principalmente do sertão, no último pau de arara. E quem mora na beira do Rio São Francisco conhece bem esse termo. Eu só deixarei essa luta na última canoa de tolda, porque eu acredito que Alagoas tem tudo para ser o estado mais desenvolvido do Nordeste. Mas jamais Alagoas poderá ser o estado mais desenvolvido do Nordeste se não aproveitar as riquezas, as potencialidades que o nosso sertão tem. Muito obrigado por tudo, a todos e a todas. E tenham um auspicioso final de semana e que Deus nos proteja.
1: Pois é, olha, só para deixar bem entendido aqui, o deputado Inácio se despede do programa hoje por conta que a legislação eleitoral, o deputado Inácio é deputado atual e vai para reeleição. Então, todos aqueles candidatos, a legislação eleitoral diz que 3 meses antes da eleição não pode apresentar programa de rádio nem de TV. Então, por conta disso, o deputado Inácio se despede hoje do programa e volta agora somente depois da eleição. Mas eu quero aqui desejar muito boa sorte para o deputado Inácio. Eu que tenho acompanhado muito bem aqui os trabalhos, os projetos do deputado estadual Inácio Loyola na Assembleia Legislativa do Estado de Alagoas. São projetos de grande importância para o...
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4: 9:13.
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0: Hora certa para você aqui na programação da nossa 98 FM, são 9 horas agora, 25 minutos, 9:25. Já de volta aqui com o nosso programa Cidadania, né? Você acompanhando em qualquer canto da nossa grande região. Obrigado mais uma vez pelo carinho. O programa é Mais Alagoas e tem aí na comunicação Edmilson Domingues e também o deputado estadual Inácio Loyola. Você que acompanha sempre, né, a geradora do sinal é a Xingó FM, lá de Canindé do São Francisco, Sergipe, e nós da Alternativa, como outras emissoras mais, estamos sempre aqui, né, retransmitindo esse sinal. Porém, como já foi dito pelo Edmilson e também pelo próprio deputado estadual Inácio Loyola, hoje o último programa, devido à legislação, né, todos aqueles que são pré-candidatos, mesmo ocupando já o cargo, né, político, tem que se afastar. São 3 meses antes da eleição para que possam se afastar dos meios de comunicação, TV, rádio, tá? Não pode, a legislação não permite. E aí o deputado estadual Inácio Loyola, né, só retorna às suas atividades no rádio com o programa É Mais Alagoas logo após as eleições de outubro, né, que acontecerão no mês de outubro. E aqui seguiremos então com o nosso programa até às 11 da matina e o Cláudio Márcio já trazendo aqui detalhes dos nossos apoiadores, como de costume logo após, né, aí a retransmissão do programa. A gente abraça também aqueles parceiraços que fazem com que a programação da Alternativa continue firme e forte. A gente tem que agradecer também a esses parceiros de longas datas e aqueles que estão chegando aqui também com a gente. Não é isso, Cláudio?
1: É isso, agradecer aos nossos parceiros apoiadores culturais. Nós somos uma rádio de ação comunitária, como eu costumo dizer, e como tal a gente não tem comerciais. A gente tem apoiadores culturais que acreditam no nosso trabalho e confiam na nossa Alternativa FM. Daqui a pouquinho a gente vai falar sobre as fortes chuvas, né, que afetam vários municípios de Alagoas e a capital alagoana em alguns bairros embaixo d'água, gente. Mas é pela força das chuvas? Não. É como consequência das chuvas que caem na capital alagoana? Não. É uma questão de infraestrutura. Já a gente explica por quê a vocês que acompanham o nosso Cidadania Delmiro, edição dessa sexta-feira. 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A todos os nossos apoiadores culturais, muito obrigado. Todo o nosso agradecimento a todos vocês por acreditarem na nossa Alternativa FM e, ao mesmo tempo, nos dar a oportunidade de levar dicas e recadinhos de economia e boas prestações de serviço. Não é verdade, gente? Muito obrigado a cada um de vocês. Seguimos aqui com as nossas atividades e ações de hoje, porque ontem foi um grande dia para Delmiro Gouveia, mais um, onde o evento de inauguração do Complexo Esportivo da Área Verde foi inaugurado em uma grande festa. Uma festa, não é, de uma obra entregue que vai garantir qualidade de vida através do esporte, do lazer e da convivência social. Não é, Gilson? O Gilson esteve por lá e pode contar melhor para a gente. E depois a gente vai trazer aqui a matéria completa, com entrevista com a prefeita, tudo que aconteceu por lá. Mas o Gilson, que esteve pessoalmente, viu no semblante das pessoas a alegria em receber um equipamento como esse, não é, Gilson?
0: Exatamente, Cláudio. É, fazendo um parâmetro de outras cidades aqui também, de recursos, né, e de programas, Delmiro Gouveia, no meio desses 102 municípios do estado de Alagoas, acredito eu que para ter um projeto como esse, dessa magnitude, Maceió, e olhe lá, Maceió, Arapiraca, essas duas cidades, outras, para ter da forma ou do mesmo jeito que Delmiro Gouveia ontem inaugurou, não, eu desconheço, como muitos que ontem estavam aqui também. Verdade. Principalmente colegas, a gente que circulam, viajam muito nesses municípios alagoanos. Então, Delmiro Gouveia deu um passo gigantesco. Eu digo sem medo de errar, hoje é o local mais bonito das praças construídas aqui de Delmiro Gouveia. Afinal de contas, também lá é um complexo, é diferente de praça, né? Lá é um complexo esportivo, complexo, né? Exatamente. Onde tem área de convivência. Cláudio Márcio, a qualidade, certo? Dos bancos, a qualidade das mesas que foram colocadas por lá. né? E muita gente, mas é sol e chuva. Por isso mesmo que foi madeira, não tem aquele ditado, madeira de dar em doido, né?
1: Madeira de lei.
0: Madeira de lei.
1: Maciça.
0: Meu amigo, lindo, lindo, lindo complexo lá, que você tem a área de convivência, aí você tem um playground incrível, né? A parte ali de piso, é aquele, aquela parte emborrachada. Não tem aqueles pisos de festas e eventos que eles colocam, pronto. É desse mesmo jeito. Você tem uma área de Cooper, tá? E outra área para ciclismo, patins. Agora, o que chama atenção para que as pessoas entendam. Olha, gente, aquela área laranja é para Cooper, caminhada e corrida. Não para bicicleta que tá dando cavalo de pau, tá utilizando skate naquela área, né?
1: Conservação da área.
0: Exatamente.
1: E vai ser a responsabilidade total de quem mora ali, preservar, não é?
0: Porque a área, tem uma área, na lateral da área laranja, tem uma área que é para isso, para patins, para ciclismo, tá? Então, assim, ali você área o piso já apropriado para aquelas freadas mais bruscas. E esse para fazer caminhada, não, Cláudio. Ali é para fazer caminhada, é para um tênis, é para uma corrida. É diferente do piso da área de ciclismo. Aí você tem, além dessa área de Cooper, de caminhada, você tem hoje que é, né, prática olímpica, é a meia quadra, né, é quadra olímpica, que é o 3x3, né, que inclusive o basquete hoje é olímpico, essa modalidade. Ficou muito, muito bom. E o Campo Society, meu amigo, que campo é aquele, né? Eu adentrei, fui lá, a gente, os desportistas pisando, né, segundo os trabalhadores. Eles olham dos melhores campos aqui da região. Inclusive, eles olham aqui até o terreno foi propício para colocação, né? O pessoal que fez aquela área. Ficou lindo, iluminação à noite. O campo lá, né, com refletores, com LED. Maravilha, maravilha. Parabéns, parabéns à comunidade da Área Verde, ali do Conjunto Habitacional Sônia Monteiro, do Eldorado, né? E ali aquela área toda asfaltada. Uma escola totalmente reformada e ampliada. Posto de saúde, tudo naquela área, tudo primeira linha.
1: Tudo próximo,
0: pertinho um do outro ali, Cláudio. Então, verdade, parabéns mais uma vez. E eu ainda fiquei sabendo que teremos um aditivo para a construção de vestiários para aquela área, né?
1: Que bacana.
0: Foi muito bom. Parabéns a todos.
1: É verdade.
0: E a comunidade ontem em peso. Compareceu lá, crianças. Olha o que tinha de criança ontem e de jovens e adolescentes.
1: Pessoas nas portas.
0: Isso, ali, Cláudio. Né? Parabéns.
1: Um evento que chamou a atenção, mas também não é todo dia que a gente recebe um equipamento como esse. Eu não, mesmo, cara, se morasse ali naquela comunidade, estaria muito feliz.
0: Mas pode ter certeza.
1: Porque é uma obra de uma estrutura, rapaz, fantástica, né? Que lhe coloca Delmiro Gouveia no patamar de grandes centros, não é?
0: Isso.
1: De capitais e de cidades grandes que se assemelham
0: exatamente
1: a capitais, não é?
0: Exatamente.
1: E lembrando que é um projeto que foi proporcionado por meio de articulação direta da gestão pública municipal, através da prefeita Ziane
0: Costa. Ministério do Esporte
1: e Governo Federal, com recursos do novo PAC, inclusive, que é o Programa de Aceleração do Crescimento.
0: Tem uma contrapartida do município, vale ressaltar. O município tem que ter o planejamento. A partir de planejamento, tem que ter o terreno, né, que tem que ser doado.
1: Exatamente.
0: E, além de tudo, você tem que ter toda a parte de infraestrutura daquela área, né? Um aditivo, que é uma parte, uma contrapartida financeira, que o município também tem que entrar para que o Ministério do Esporte possa transformar aquele sonho em realidade.
1: E o que eu acho mais importante é a articulação, né? Porque nada disso seria possível se não tivesse uma articulação. Uma articulação da gestão pública municipal junto, né, aos seus aliados políticos, que faz parte do processo, não é? Faz parte do processo, desde que seja, para beneficiar a cidade. Uma obra como essa vai beneficiar e muito. E foi planejada para funcionar justamente assim, como um espaço multiuso de integração social e promoção da saúde ali para os moradores. Vamos à matéria, então?
0: Vamos lá.
1: Podemos ir? Com informações do portal Editora Guia Mais, a reportagem é do nosso colega, querido companheiro Marcos Maciel. Vamos acompanhar.
2: Delmiro Gouveia entregou nesta quinta-feira o novo Centro Esportivo Comunitário do bairro Área Verde. O equipamento conta com pista de Cooper, playground, campo society com grama sintética e meia quadra de basquete. A obra foi construída por meio do novo PAC do governo federal, através do Ministério do Esporte, com investimento de mais de R$1 milhão. A solenidade de inauguração reuniu a prefeita Ziane Costa, secretários municipais, vereadores, lideranças comunitárias e moradores da região. Em coletiva de imprensa, a gestora destacou a importância do investimento para a promoção do esporte do lazer e da qualidade de vida da população. Ziane Costa também falou sobre a importância da parceria junto ao governo federal.
3: Olha, com essa obra a gente traz para aqui, para esta região, lazer, né? Eu acho que melhor qualidade de vida, esporte. Eu estive aqui essa semana visitando, eu encontrei um casal, né? Inclusive o pastor Salvador, que me deixou muito feliz, né? Ele agradecendo por esta obra, por ter olhado para esta região. E eu acho que é isso, eu acho que a gente busca as parcerias, né, para que as políticas públicas elas cheguem nos quatro cantos de Idalmiro Gouveia. Eu acho que é uma obra de suma importância, não só para essa região, mas para todos, que aqui tem o Eldorado, tem o Campo Grande, né, fica muito próximo aqui das 369 casas, do Juliana também. Então é isso, é buscar essas parcerias sempre para que as políticas públicas possam chegar em todos os lugares.
4: Quando a gente inaugura um equipamento público como este, a gente traz dignidade para a comunidade e uma valorização também venal, se você for olhar os imóveis agora ao redor. Então, se você for olhar já a quantidade de crianças brincando que ficavam na ociosidade ou na ansiedade de ter algo para fazer, agora elas estão praticando alguma atividade física. Então, isso é mais mobilidade, mais acessibilidade, mais esporte e mais valorização, não só para esta comunidade, mas para toda a sua abrangência.
2: Agora, de que forma irá funcionar o uso por parte da população?
4: Então, Marcos, o uso da pista de corpo, ela é diária, todos os dias, todos os horários, né? Os brinquedos, apenas o Campo Society, que a gente vai funcionar por agendamento, justamente porque ele precisa de uma manutenção diária. Então, não há possibilidade do uso diário, tendo em vista a manutenção. E como é um espaço totalmente gratuito, todas as pessoas devem ter o direito de jogar. Então, para garantir esse direito, nós vamos fazer um controle para manter ele sempre com a manutenção em dias e estar fazendo agendamento prévio, como já acontece no Cotiguiba, como já acontece no Eldorado e como já acontece em alguns ginásios.
2: A entrega foi comemorada pelos moradores, que agora contam com uma nova área destinada à prática esportiva e à convivência comunitária.
1: A senhora fica feliz com a realização desse novo espaço?
5: Fico muito feliz, graças a Deus.
1: Hein? E o novo espaço público aqui, a senhora gostou?
5: Gostei. Fica legal que isso é para as crianças, para nós todos.
2: Com a inauguração do Centro Comunitário Esportivo, o bairro Área Verde ganha um importante espaço para a prática de esporte, lazer e a integração social. O equipamento já é considerado um dos mais modernos já implantados no município.
1: Primeiro, antes de qualquer comentário, parabenizar o Marcos Maciel pela matéria completa, importante, sucinta, né? Isso demonstra a evolução, né, de alguns profissionais de imprensa aqui da nossa cidade. O Marcos Maciel é uma dessas pessoas, é um desses profissionais que a gente
0: falei
1: tem
0: disso, que, de você ontem aí, viu?
1: Que enaltecer esse trabalho dele. Sempre que o encontro, eu faço questão de dizer, porque é notória essa evolução do Marquinhos. Dito isso, tá aí, gente. Ele falou muito bem. Uma dos equipamentos mais modernos aqui do estado de Alagoas, quiçá do Nordeste brasileiro. Como eu falava com o Gilson, isso é um equipamento, gente, que só se vê nos grandes centros, e olhe lá.
0: E olhe lá.
1: Capitais e cidades que se assemelham a capitais. Então, isso mostra a grandeza desse equipamento e desse investimento em infraestrutura, qualidade de vida, esporte, lazer e convivência social. Então, tá aí, não é? Muitas vezes, o investimento em obras estruturantes é muito melhor do que em qualquer outra coisa, porque faz a cidade evoluir, faz a cidade crescer, não é? E é muito mais importante do que eventos, por exemplo, que agregam, sim, porque a sociedade ela precisa também do lazer, mas um lazer não só específico de um ambiente como esse, mas um lazer de divertimento, de música, enfim, claro que precisa. Agora, o que é melhor? Investir em obras estruturantes como essa, para que a cidade evolua, do que trazer eventos gigantescos com grandes bandas que só vêm aqui, leva o dinheiro da gente, toca uma hora e meia, né? E vai embora. O que seria melhor? Porque a gente vê tanta coisa hoje nas redes sociais, que Delmiro tem que ser referência nisso, referência naquilo, quando se fala de festa. Não, Delmiro Gouveia tem que ser referência em investimento de obras estruturantes como essa, que mudam a vida das pessoas. Festa muda a vida das pessoas? Eu não acredito que... Eu acredito que não. Claro que a sociedade ela precisa não é, de festa, precisa se divertir nos grandes eventos públicos da nossa cidade. Mas isso não quer dizer que o município precisa obrigatoriamente ser referência aqui na região com a realização de eventos, trazendo grandes atrações a nível nacional, gastando um horror em dinheiro, né, que é um dinheiro que não retorna, mas que proporciona também um momento de lazer e diversão para as pessoas. Mas eu não vejo dessa forma, eu não vejo que Delmiro Gouveia tem que ser referência no que diz respeito a eventos festivos, não. Claro, Delmiro Gouveia é uma cidade polo, sede dessa região do Alto Sertão, mas isso não quer dizer que obrigatoriamente Delmiro Gouveia tem que realizar a maior festa, como quando se fala com relação a atrações. Você pode fazer sim uma grande festa com atrações locais, com atrações nacionais também, desde que a custo que dê realmente para fazer e que não onere os cofres públicos, até porque o próprio Ministério Público orienta isso, não é? E o Tribunal de Justiça de Alagoas orienta isso aos municípios. Eu prefiro que a cidade invista, a gestão pública invista em obras como essa, porque proporciona uma grande festa e você olha para uma comunidade gigantesca como a Área Verde, que ela engloba outras comunidades também, e você não ter um banco de praça para sentar, para passar um dia de domingo ali com a família. E eu prefiro ver assim, comunidade tendo um espaço como esse, que possa aí se divertir com a família, conviver socialmente, praticar esporte e lazer. Tem coisa melhor do que isso, gente? É apenas a minha humilde e simples opinião, Gilson.
0: Exatamente, Cláudio, eu concordo também. A gente, óbvio, se tem condições de trazer, que traga, né, que faça a festa acontecer, mas a priorizar, né, todas essas obras que ficam, que marcam, né, o investimento para que possa contribuir com a juventude, com a criançada, com a melhor idade, né, eventos festivos, esportivos, eventos, né, que tragam realmente lazer e que as festas aconteçam, até por conta do comércio, né, que precisa impulsionar, claro, as vendas, né, fazendo, claro, mais...
1: São aquilo, também, cara, essenciais.
0: Ontem, claro, eu vendo a divulgação, isso é uma opinião, obviamente, mas a gente entende e respeita, não quer dizer que se respeitar eu posso concordar, né, foi divulgada a primeira atração ontem, Unha Pintada, né, uma atração que está na boca da galera, né? Aí muitos elogiaram, outros, né, criticaram, que se essa é uma das grandes atrações, imagine as outras. É aquilo, cara, eu sempre falo, meu amigo, festa é isso. Quando eu não gosto, eu não vou, né? E aquilo, cara, não é pra... Né? Ninguém nunca vai agradar a todo mundo. Agora, uma coisa que eu fico e vivo ali, convivo, né? São mais de 28 anos nessa área de comunicação. Porque muitos municípios trazem bandas, né, que você, poxa, um município tão pequeno traz banda. Sabe quem trouxe a banda? É aquele que amarra, né, com o gestor da cidade. Eu vou te ajudar, eu vou colocar, vou bancar, vou, né, arrumar um patrocínio para que a banda venha. Mas aí você também fica amarrado a mim. Foi o que aconteceu com alguns políticos, né, e aí deu no que deu. Então é isso, você pegar um patrocínio grande para trazer uma banda de R$1 milhão e depois ficar amarrado até o pescoço com aquele que trouxe o patrocínio, eu prefiro ter a liberdade. É o que acontece, a gente conversando com alguns ontem, né, ligados a essa área de cultura, né, e de lazer do município, e a própria gestão, é isso que eles passam. Não, olha, o que aparece dentro do patrocínio, não, eu vou te ajudar agora. Aí o agora, esse é o que pesa. Então, realmente, parabéns àqueles que preferem fazer com seus recursos, com aquilo que dá, do que se amarrar para fazer o lobby para A e para B e depois ficar com, né, com a corda amarrada no pescoço, refém de determinados políticos, porque ajudou, patrocinou eventos na cidade. Fica devendo
1: favores também, não é?
0: Exatamente. E aí o que você faz como obra estruturante, né, coisas que ficam, que marcam, que ajudam de forma direta à comunidade.
1: É para uma vida toda, né?
0: Exatamente, que é um dever do próprio político. Ele não tem aí, você me pergunta, é um dever do político bancar uma banda de R$1 milhão? Aí não, aí é um conchavo, um acordo, um ajeitado. Né? Então são essas situações que a gente sabe que a população, né, cobra e reclama, muitos aí falam, quem não quer ter um Sorriso Maroto aqui na cidade, vem um show de graça de um Sorriso Maroto e de muitas outras atrações.
1: Claro que sim.
0: Mas a gente também tem que entender e se adequar. Porque se botam de R$1 milhão, primeira coisa que vai dizer, mas não tem dinheiro para investir para o esporte.
1: Tem bares aí que não tem pavimentação.
0: Não tem pavimentação. Que não é o dinheiro também que vai servir, que cultura é cultura, pavimentação é infra, não pode tirar o dinheiro da cultura para fazer isso. Exatamente. Aí mais as pessoas não vão compreender. Mas é aquilo, né? Se você paga 500 mil numa banda, aí não realizou o campeonato.
1: Exatamente.
0: Cadê o campeonato? Agora paga 500 mil aí para trazer a banda. Só uma. né? E assim vai.
1: Sabe o que resume bem isso que a gente está debatendo e trazendo, repercutindo aqui? Aquele meme da internet, né?
0: Vocês já viram, né?
1: Onde o camarada vai lá numa praça, né? A estrutura montada para uma festa lá da cidade. Só, olha, estou aqui, a prefeitura tem dinheiro para realizar uma grande festa. Olha a estrutura aqui.
0: Sabe quanto foi esse palco?
1: As atrações que vêm para cá, minha gente? Agora, olha, a rua.
6: 2 milhões.
1: A rua fulano de tal precisa ser asfaltada, precisa ser pavimentada. Tá faltando isso, tá faltando aquilo aí. Passa uma pessoa e diz, amigo, não vai ter mais não a festa. Não vai ter mais. É verdade mesmo? Não vai ter mais a festa. Aí ele pega, grava
0: de novo, grava um novo vídeo.
1: Eu não acredito que a prefeitura não vai realizar a festa tradicional da nossa cidade.
0: O povo tudo esperando.
1: O povo tudo esperando aqui. Quer dizer, é isso aí, minha gente. É isso aí, não é? Tá, nunca tá bom 100%, né? Porque com certeza pode trazer atrações de 1 milhão, até porque não pode mais, mas de 500 mil de reais, não é? Sempre vai haver alguém dizendo que Delmiro tem que ser referência, que Delmiro tem que fazer uma festa gigante pelo tamanho da cidade e pelo que ela representa no Alto Sertão Alagoano. E, gente, aqui eu digo, é uma opinião minha, você tem o direito de discordar, mas respeite, né? Respeite. Nem só não é de festa vive uma cidade. A cidade precisa de muito mais. Festa é bom, é necessário, principalmente festa tradicional. Ou festas tradicionais, como Pedra Fest, não é?
0: Por conta final do comércio, de ano, ambulante.
1: Carnaval, tem que ter. Agora, de uma forma São contida, João. Onde São João de não onere os cofres públicos. Porque o importante para uma cidade é desenvolvimento. Isso aí passa por todos os setores: educação, saúde, infraestrutura e qualidade de vida. E é isso que a gente vê acontecer na cidade de Delmiro Gouveia, não dizendo que as festas não são importantes. Claro que são, como a gente já disse aqui exaustivamente. Mas não quer dizer que obrigatoriamente Delmiro Gouveia tem que ser referência em gastar milhões de reais com atrações. Porque tudo passa, mas a cidade, ela fica e vai estar aí. E obras como essa ficam para uma vida inteira.
0: Maior exemplo agora é a cidade de Paulo Afonso, o São João de Paulo Afonso. É porque a gente aqui acompanha muitas notícias locais, mas o que está levando de pau o prefeito de Paulo Afonso, o Galinho, por conta das bandas que trouxe.
1: Muito questionado, muito criticado.
0: Aí vem a questão do turismo, a questão cultural lá de Paulo Afonso, o pessoal metendo o cacete. Olha, só a banda tal foi tantos mil, a banda fulano de tal mais tantos mil. E olha a prainha, olha não sei o quê. É isso aí que o Cláudio está dizendo, só para você fazer um resumo. Se não traz, traz bandas mais para cá. Para quê? A cidade de Paulo Afonso, uma cidade numa estrutura dessa para trazer isso aqui, né? Enfim, olha, se...
1: Mas esse comparativo sempre vai haver, né? Você vê um Forrogaço com as atrações que trouxe, você vê outras cidades, Água Branca com anúncio de festival de inverno. Aí, sempre nos grupos aí de WhatsApp, o pessoal fica nesse comparativo. Água Branca com uma cidade bem menor, traz uma atração desse tamanho. Gente, mas você não sabe como é que essa atração veio para cá.
0: Exatamente.
1: Não é com recurso da cidade. Muitas vezes é aquela articulação política, um político que quer, né, entrar ali na cultura da cidade, em troca, né, quer o apoio político, que isso é natural, né? Então é isso, é basicamente isso, isso daí. Muitas pessoas desconhecem o que verdadeiramente acontece nos bastidores, né, desses grandes eventos. E essa, a gente sabe muito bem que é assim que funciona. Mas enfim, é bom demais ver a cidade crescer dessa forma, é bom demais ver as pessoas felizes, e aqui a matéria do Marquinhos, ela foi muito clara nisso. A gente não tem o recurso da imagem, né, infelizmente, mas essas entrevistas com populares ali que moram na região, ela mostra muito da alegria e da felicidade que as pessoas sentem em receber um equipamento como esse. Você vê a alegria da própria comunidade, porque jamais imaginou ter um equipamento como esse, um espaço como esse, ali perto da sua casa, onde você abre a porta da sua casa, você já vê aquela estrutura, meu Deus, será que eu estou sonhando? Não, está lá, foi realizada, é uma realidade, não é? Isso se chama desenvolvimento, isso se chama realmente preocupação com a qualidade de vida, porque a cidade não vive só de saneamento básico, cidade não vive só de festa, a cidade vive também de crescimento. E você vê um equipamento como esse chegar na sua comunidade, é uma alegria. Agora, a gente se atém a um outro assunto que a gente estava conversando, Gilson. A comunidade também tem uma grande responsabilidade a partir de agora: cuidar desse espaço.
0: Exatamente, Claudio.
1: Cuidar desse espaço, porque o espaço é de vocês. A conservação dele vai depender de vocês. Seja cada um de vocês, da comunidade, um fiscal, um vigilante, né, um cuidador desse espaço, porque ele vai durar muito. Agora, se deixarem, forem negligentes, se concordarem com depredações ou uso indevido do espaço, aí todo espaço que não é cuidado, ele um dia se acaba. E quem cuida é a própria população que foi beneficiada com esse equipamento, não é? Então agora a responsabilidade passa a ser também de vocês.
0: Exatamente, é aquilo que o Felipe agora há pouco falou, né? Não há, mas aí para que bate um campo para ninguém estar podendo jogar? Não, tem que ir, claro. Claro. Mas tem que ter o desgaste, tem que ter o período de recuperação. Você ficar toda hora, né? Toda hora ali, o dia inteiro. Não tem campo no mundo, seja ele sintético ou grama natural, que dure, né? Você vê lá na TB, por exemplo, são dois campos. Ele para um, enquanto recupera um, para o outro tá funcionando. Porque se deixar da forma que lá, e olhe lá que a gente paga, viu? É, são os sócios que pagam. Exatamente. Lá, né, a associação, mas lá é um dia na semana. Um dia durante a semana, só um dia, e no final de semana. Ou seja, vamos colocar dois dias, né, para cada categoria.
1: Verdade.
0: Os novos e o quarentão. Dois dias, gente. Na semana, sete dias, olha, somente dois. E é pago. Né? E ele Exatamente. Sabe por quê? Por conta da manutenção do espaço. Então tem que ser também da mesma forma. Ah, não é meu, é privado, é seu, mas você também tem que entender que tem que ter todo esse cuidado. E parabenizar o NEM, parabenizar a gestão, né, pela contratação desse garoto, desse rapaz, um cara de esportista, um menino do bem, né, o NEM que estava ontem lá e já olhando, falando com a turma, controlando lá o espaço. Parabéns, e que as pessoas possam respeitar o trabalho do vigilante que ali está pedindo. Olha, a gente não pode. E se não pode, porque ele já está instruído e sabe que não pode, né? Não chegue, como já aconteceu, inclusive antes de abrir alguns espaços, tá? Estavam utilizando de forma errônea, e o rapaz foi pedir lá e foram truculentos com um dos vigilantes. Então é o que a gente pede, né? Que respeito, porque é o trabalho dele. Se ele está vendo que está fazendo errado, ora. Né? Se é ali um brinquedo, você vê um brinquedo para determinada idade, você não vai colocar um adulto para estar brincando ali numa gangorra daquela.
1: É.
0: Não vai suportar um peso meio de um Cláudio Márcio.
1: Você percebe nessas novas praças, né?
0: Infelizmente. Academia da Saúde,
1: esse rapaz. Tipo de atitude, não é?
0: É isso aí,
1: é por pura maldade, não é?
0: Maldade, para mim é essa aí. O cara lá, eu já vi aqui, fica lá sentado, um espaço para prática esportiva para criançada, o cara sentado lá com o celular com as pernas para cima, o menino chega para brincar, ele vai para lá, menino. Aí o cara foi reclamar, menino. Pense na truculência.
1: É, né? Pessoas que não entendem, já tem essa atitude aí de depredar as coisas.
0: Exatamente. Né? E falando em truculência, pegando o mesmo gancho, Cláudio Márcio, eu ontem tive informações, lembra da prisão daquela pessoa que agrediu uma mulher que vendia vendendo fogos lá, né? Mais de 70 anos de idade.
1: Sim.
0: Você acredita que houve um fato antes desse aí, lamentável, que... teve que chegar e conter, estava furtando essa pessoa, a guarda chegou no local, teve que contê-lo. Quando foi no momento de fazer o exame de corpo de delito, rapaz, eu tive acesso ao laudo, que a pessoa que foi, né, detida chegou lá e contou a versão e foi colocado no laudo de constrangimento, abuso, não sei de quê, que a pessoa, a vítima estava com sinais, ou seja...
1: Que essa agressão teria sido cometida
0: pela guarda. Ela ficou agressiva por conta da forma dos sinais apresentados, porque é uma pessoa de vulnerabilidade social, que botou lá, condenando...
1: É o mesmo caso do garoto, do jovem da rua Guararapes,
0: que
1: estava com a bolsa de colostomia, não?
0: Não, isso já é outro.
1: Já é um outro caso.
0: Né? Foi da que era trans, aqui.
1: Ah, é o mesmo. Né?
0: Então, é isso aí. Né? Então, aí aconteceu isso... olha o tipo de laudo. Se não tivesse filmado, por sorte que a guarnição filmou, né, para não dar problema, cara. Aí, com pouco tempo depois, ó, foi que a pessoa vulnerável fez, né?
1: Não foi a primeira, nem a segunda, então, nem a terceira.
0: Para você ver o caso
1: esse casal é envolvido em várias outras situações aqui.
0: Que hoje se envolve. Teve um acontecimento aí também envolvendo duas pessoas, as câmeras mostrando toda a situação, eles chegaram para averiguar. Por favor, mão na cabeça, o cara estava com o braço mobilizado. Não vou, vocês não são polícia. Aí já saiu um familiar, você é polícia? Não vai fazer não, documento não vai dar não.
1: Tem essa,
0: você, né? Não é polícia. Você é polícia? Com a guarda municipal, né? E é esse o respeito que se tem. Cara, quem não deve não teme. Por favor, seu Cláudio Magilson Feitosa, mão na cabeça, pronto, acabou.
1: Sim, claro.
0: Documento, está aqui, pronto. Não devo, não temo. Foi uma abordagem simples, sem truculência. Agora, quando você reage, o cara também não vai te abordar com flores.
1: Claro.
0: Te alisando. Claro. Né? Então, essas situações. E outra coisa, se foi lá porque você estava em atitude suspeita. E é o bom que o monitoramento mostra. Mas é a forma que a sociedade... quando eu falo sociedade, algumas pessoas da sociedade estão tratando, rapaz, os órgãos de segurança pública. A falta de respeito. Da mesma forma, em praças, quando a guarda chega, quando vão lá fazer a averiguação, gente, ó, não pode buscar. A forma que tratam, o desrespeito que tratam, né? Já diz logo, vocês não são polícia. Vocês são os guardinhas. Né? Fora outras palavras que eu não vou utilizar aqui. Então, que é isso, gente. Aí, no momento de qualquer tipo de abordagem, já desrespeito, é desacato. É desacato. Vocês são pessoas que da segurança pública. Desacatou, meu amigo, é cadeia. Aí, para aí, o cara não quer, e você vai fazer o quê, Cláudio Márcio? Olha, eu vou ter que lhe mobilizar. Você não vai algemar?
1: Faz parte do procedimento.
0: Tá entendendo? E se for agredir o guarda? O cara vai ter que revidar. Tá com um taser ali, uma arma, né, daquela de choque. Uhum. Tá entendendo? Uma bala de borracha. Aí vão dizer milhares de situações. E eu espero, e peço que a gestão, como graças a Deus, todos os momentos que algo acontece, eles entendem, sabem que é o trabalho, que eles estão fazendo o trabalho correto, que escutem sempre a parte de segurança pública primeiro e depois averiguam a situação para entender se tudo aconteceu. Não vão, né, por conta do primeiro momento que chegou lá, já tomar decisões precipitadas. Porque nós temos hoje uma guarda atuante, uma SMTT atuante, um trabalho em parceria com a Polícia Militar e com a Polícia Civil, que está dando certo. Tanto é que aí, quantos e quantos roubos foram evitados e quantas motos e carros foram recuperados. Então, é essa situação que a gente pede, que as pessoas colaborem. Colaborem. Hoje tem um telefone celular, filma, rapaz. Filma. Se alguém está ali danificando, filma. Entrega para alguém de confiança esse vídeo, que vai chegar às mãos das autoridades. Não deixe que alguém acabe aquilo que é teu, né? Faça, no lugar de criticar, faça ajudar. Mas é aquilo. Você viu aí? Não fiz. Eu não fiz. Quando a câmera mostra, olha aí, se não tivesse a câmera, e aí?
1: É verdade.
0: Como seria? Como ficaria?
1: Era a palavra de um contra do outro.
0: Tá, né? Entendendo, Cláudio?
1: É verdade. Às vezes muita gente ali testemunha, mas não quer falar. Porque geralmente são pessoas próximas, né?
0: Próximas ou fica com medo ou fica de retaliação. Com medo de
1: retaliações,
0: né? E aí as imagens, elas são falam claras. Por si só, né?
1: E esse caso foi absurdo desse casal, né? E não é o primeiro, não foi o segundo nem o terceiro. Eles são envolvidos em várias situações de violência. Aquela coisa, né? Desse homossexual, se se considera trans ou travesti, ele se utiliza da condição, né, porque esse não é um posicionamento de quem verdadeiramente defende a causa LGBTQIAPN+, não é, porque a gente conhece todo mundo praticamente, não é? E são pessoas sérias que defendem a classe como se deve e não usam da condição, né, para se vitimizar e cometer crimes, porque é crime você agredir uma senhora de 75 anos de idade que estava ali trabalhando no seu comércio, não é verdade? E dizer que não fez nada. Fez sim, não é? Que a gente sabe que fez, quem presenciou viu, tem testemunhas lá suficientes para comprovar. Agora é preciso fazer a ocorrência, registrar o boletim de ocorrência para que permaneça preso e não for presa e não faça mais e não tenha mais esse tipo de atitude reincidente. Agora me perdoe, mas baseado em que esse relatório da unidade de pronto atendimento, não é? Porque você colocar num relatório que foi intransigência, excesso, né, de força, abuso de poder, né, por conta da condição da pessoa, gente, me perdoe, mas aí está sendo injusto, não é? Porque só sabe quem vai a uma abordagem e uma ocorrência como essa, só sabem eles o que eles enfrentam. Como esse caso aqui que a gente trouxe na semana, eu até confundi pensando que era a mesma coisa que o Deus está falando, porque foram situações semelhantes. Um jovem de 25 anos, ele foi preso por descumprimento de medida protetiva de urgência por ameaçar de morte a própria mãe, no bairro Desvio, na rua Guararapes. Até aí tudo bem, poderia se tratar, né, de um caso de violência doméstica, mas o contexto dessa história é que chama a atenção. Segundo informações da polícia, a guarnição foi acionada para atender essa ocorrência, inicialmente registrada como ameaça, e ao chegar no endereço, a vítima, a mãe, informou que o filho havia descumprido a medida protetiva vigente ao se aproximar da sua casa e fazer ameaças de morte. Durante as diligências, os policiais localizaram ele, o suspeito, em frente ao imóvel de novo, bastante alterado e, segundo eles, ameaçava matar a própria mãe, afirmando que retornaria ao local para executar o crime. Ainda de acordo com a polícia, ele desobedeceu às ordens da guarnição, sendo necessário o uso de spray de pimenta e algemas para contê-lo. Durante a intervenção, também passou, olha só o detalhe, a ameaçar os policiais, afirmando que iria atrás de todos eles quando fosse colocado em liberdade, além de proferir ofensas contra a equipe das piores espécies que você imaginar. É isso aí mesmo que você está pensando. Seus M, seus FDP, enfim. O suspeito foi conduzido à unidade de pronto atendimento para a realização do exame de corpo de delito. Aí você acha que a agressividade parou por aí? Não. No local, ele continuou alterado, afirmando ser integrante de uma facção criminosa, ameaçando as pessoas presentes, profissionais, né, ali da UPA, e rompendo a própria bolsa de colostomia ao se jogar no chão. Segundo o relato da vítima, mãe, o filho estava há 4 dias sem trocar a bolsa de colostomia, fazia uso de entorpecentes, encontrava-se sem se alimentar e vinha causando transtornos a familiares e vizinhos. Ele foi encaminhado ao Agarrás para substituição do equipamento, porém se recusou, né, ou recusou o atendimento e resistiu aos procedimentos. Um verdadeiro cavalo do cão, não é, gente? Após a realização dos exames de corpo de delito, nele e na vítima, ambos foram conduzidos ao Centro Integrado de Segurança Pública aqui da cidade, onde a polícia adotou as medidas legais cabíveis. O caso foi registrado com base na Lei Maria da Penha por descumprimento de medida protetiva apenas. Mas esse jovem, ele aprontou. Primeiro que proferiu palavras dentro da viatura, ele ameaçou os policiais. Tem um detalhe aí que esse contexto aqui não fala, mas que ele diz que estava olhando para cada um dos policiais da viatura, ia decorar o rosto de cada um deles, porque quando ele ficasse em liberdade, ele sendo de uma facção criminosa, ia matar todos os policiais, ia atrás de todos eles. E na UPA continuou da mesma forma, agressivo, disse que não ia tirar a bolsa de colostomia, porque naquela situação ele estaria logo em liberdade e ia fazer o que prometeu. Quer dizer, uma pessoa dessa que já é conhecida da polícia, tem várias entradas na delegacia, na primeira regional, estava solto com medida protetiva e volta a ameaçar a mãe e se comportar dessa forma, ameaçando os policiais, ameaçando profissionais da UPA, um verdadeiro jiraia, não é, gente? É, sendo aqui sarcástico com essa situação. Mas são casos como esse, gente, que às vezes ninguém sabe, mas é por isso que a Polícia Militar passa, a Guarda Municipal passa e a Guarda com um, não é? Agravante a mais, que muita gente não respeita a Guarda Municipal como força de segurança pública. Como essa pessoa aí que se diz trans, não é? Falou, vocês não são policiais. Claro que eles não são policiais, eles são guardas municipais, fazem a segurança pública municipal, são agentes de segurança municipais. E tem o mesmo poder de abordagem, de encaminhar, chamar reforço da Polícia Militar e proceder com a prisão ou encaminhamento à autoridade, à delegacia, para ser apresentado à autoridade policial. Não é? Eles têm todo esse direito. E basta, não é, gente? De uma vez por todas, a Guarda Municipal é sim uma força de segurança pública que merece ser reconhecida como tal. E pouca gente sabe do que passam esses profissionais quando estão trabalhando. É isso aí, ó. No caso, a polícia, mas a guarda passa muito por isso mesmo. E a guarda com um agravante, porque muita gente não reconhece como polícia. Se a polícia, eles tratam dessa forma, agressivos, dizendo que vai matar, pegar, né, um por um quando sair, você imagina o que passa esses agentes da Guarda Municipal nas suas rondas diárias, né, nas guarnições de plantão. Então é isso que eles têm que suportar. E ainda tem que suportar o desrespeito, dizendo que não é polícia, que não vai e não respeitar, gente. É um absurdo completo, de uma vez por todas. Guarda Municipal é força de segurança, sim, e precisa ser respeitada como tal. Não é isso aí, Gilson?
0: Exato, Claudio. E parabéns mais uma vez a vocês, Willames, ao Valdinei, ao César, ao Fabrício. São eles os que comandam, né, essas instituições, a parte de segurança pública, a secretaria, com o Valdinei e com o Willames, César como comandante da guarda e o Fabrício da SMTT. E é isso, são ossos do ofício. Enquanto uns jogam pedras, outros elogiam, e vocês, né, se apeguem a essa situação. Estando certos, né? Contra a verdade, dói, machuca. Sei que é muito triste, lamentável. A inveja, principalmente, acima de tudo, que a gente está vendo que está acontecendo muito disso, com o trabalho que está sendo aí mostrado por vocês, essa força de segurança, né? E seguir em frente. São ossos mesmo do ofício, são situações que a gente sabe que vamos, né, lidar, e a sociedade é esta, não vai mudar, pode acreditar, uns melhorarão, outros, né, quem sabe até sairão, mas a maioria ainda continua e continuará sendo dessa forma. Daqui aponta, aqui apenas enxerga os defeitos e esquecem que o ser humano também é cheio de qualidades. Mas vida que segue, como a gente aqui na imprensa, tenho certeza que durante todos os comentários feitos aqui, aquele que esteja criticando, né, falando mal, porque não concorda, vocês são isso, são puxa-sacos, vocês não sei o quê. E se a gente parar para pensar e dar ouvidos a esse tipo de situação, eu sei quem eu sou, o Cláudio sabe quem é ele, né, nós somos profissionais que trabalhamos levando a informação, temos a nossa opinião, respeitamos a do próximo, como você, né, pode não aceitar a minha, mas respeite, como da mesma forma do Cláudio, e a gente, posso não concordar com a sua, mas temos que respeitar. Se a gente entendesse e fizesse a palavra respeito acontecer da forma que tem que ser, não teríamos problemas no meio que a gente vive, Cláudio.
1: Sem dúvida nenhuma.
0: Quando a palavra respeito ela é realmente dita e feita e seguida a risca,
1: funciona.
0: Funciona, tudo funciona, meu amigo.
1: Respeito é tudo, né?
0: É como a gente. Como a gente. Eu digo isso e bato no peito, né? Nós temos quantos anos aqui na área de comunicação? Conheço. Mas conheço demais, eu, principalmente 22, a área política. A área política.
1: É verdade.
0: Cara, eu digo a vocês aqui, sem medo de errar, o que a gente tem de informação, o que a gente tem de gravação, o que a gente tem de vídeos, o que a gente acompanha, mas eu nunca falei, e não me pertence, cada um faça da sua vida o que quiser, né? Só que respeite o nosso espaço. E olhe que a gente aqui fala, não fala. Nós temos, vamos falar aqui, cartuchos para que no dia de uma eleição, né, a gente botasse, tem camarada aqui que nunca mais entrava na política, mas não é da minha índole, não é da índole do Cláudio, por isso que a gente leva a nossa vida. Eu convivo e vivo com cada um, tenho amizades com todos. Eu digo amizade, não é conhecimento não, tá? Amizades com pessoas assim que são de situação e são de oposição, por conta de tudo aquilo que a gente, né, fez e vem fazendo. É respeito, cara, nosso nome tem esse zelo. A quem, de quem não vai gostar, isso aí a gente sabe, ninguém agrada todo mundo. Mas quando, olha, eu digo a você com toda certeza, se não gosta é por inveja, totalmente por isso, não é pelo mal ou alguma coisa que a gente tenha feito. Pode acreditar. Então vamos viver assim, gente, é dessa forma, de forma harmoniosa, fazendo a coisa acontecer e cada um dando sua opinião, cada um, né, respeitando também a opinião do próximo, mesmo não concordando. Vamos viver melhor, vamos viver mais felizes. Então é dessa forma que tem que ser. Se você está correto, está certo, nada me atinge. Pode até ser que você correto ainda seja humilhado, mas aí depois você dá o troco, como já aconteceu com a gente. A justiça, ela se faz valer para todo mundo, preto, branco. Agora o que falta, sabe o que, é que a gente pede a você? Que tenha conhecimento. Porque quando você não tem conhecimento, realmente, aqueles inventam, falam e botam você no cantinho e você fica na sua. Mas quando você tem conhecimento, meu amigo, o cara pode ser o rei. Você sabe como responder e sabe da forma que você tem que fazer para provar a sua honestidade e a verdade. Então é isso.
1: É bom que as pessoas entendam que quando a gente critica aqui, a gente não está tentando ofender ninguém. A nossa crítica é para o bem, não é? É construtiva, não é? A gente pode criticar sem ofender, como pode também elogiar sem bajular, e é isso que a gente faz. Você acha que se eu concordasse que Delmiro Gouveia tem que ser referência em atrações aqui para agradar quem defende isso, eu não estaria falando, criticando? Sim, sou admirador da gestão da Ziane, como fui de outras gestões também. Isso não quer dizer que, por ser admirador da gestão, eu vou estar o tempo todo aqui elogiando, entre aspas, não é? Não, se eu achasse, né, que Delmiro Gouveia tem que ser referência em grandes atrações e mostrar para alguns aí que Delmiro Gouveia é, ó, aquele F lá que você já sabe, Delmiro Gouveia. Só Delmiro para trazer atrações como essa. Vocês acham que eu não estaria aqui, né, falando a mesma coisa? Não. É pura e simplesmente essa minha opinião, porque eu entendo que Delmiro não tem que ser referência em atrações musicais, não. Delmiro tem que ser referência no que está sendo. E investir em educação, investir em obras estruturantes que tragam qualidade de vida para a população, que melhore a vida das pessoas. Repito, ser humano precisa de lazer, precisa de festa, precisa de diversão, claro, e obviamente que precisa, ainda mais nas grandes festas que fazem a nossa cidade ser conhecida como ela é também. Agora, a prioridade tem que ser a população e a qualidade de vida da nossa gente, né? Se eu concordasse com a opinião que foi dita aí nas redes sociais, eu concordo plenamente, mas eu não entendo dessa forma. E não é porque eu sou admirador da gestão, não. Porque se fosse o contrário, a minha opinião seria a mesma. Se eu entendesse que Delmiro Gouveia tem que ser referência em atrações musicais, eu vim aqui e dizia, mas eu não entendo assim. Delmiro Gouveia tem que ser, repito, referência nisso que está fazendo. Investimento, né, entrega de equipamentos importantes para melhorar a qualidade de vida da população, e entre outras coisas, né, gente? Então, a minha opinião é sempre essa, e a gente procura pautar sempre o nosso trabalho nesses 22 anos de rádio na ética e no respeito às pessoas, né? E respeitar é você criticar sem ofender e elogiar sem bajular, porque hoje em dia, não é? Morde depois assopra. É um morde assopra danado, por pura conveniência. E conveniência a gente nunca vai, não vai ser uma palavra do nosso vocabulário, e nunca vai pautar, né, o nosso comportamento enquanto radialista. São 22 anos eu, Gilson, muito mais do que isso. Acho que a gente já tem experiência suficiente para entender o que é certo, o que é errado, independente da nossa opinião. Você tem a sua e a gente respeita. E eu espero que você respeite a nossa.
0: Agora, se não tivesse também festa, aí não vai ter festa, não, porque.
1: Se tivesse uma lata batendo aí.
0: Não, tô dizendo, se não vai ter festa, não, porque não pode gastar. Opa, aí, não. Não, aí essa desculpa aí a gente não engole, né? Tem que ter, tem. Delmiro tem porte para fazer festa, sim.
1: Tem, claro.
0: Né? Tanto é o São João das Comunidades e o Pedra Festa já está confirmado, né?
1: Uhum.
0: Então é isso, que seja assim, cara. Que não deixe faltar é atrasar salários.
1: Exatamente.
0: Né? Que não deixe faltar aí, tá, o dinheiro do trabalhador, que não deixe faltar os recursos para a saúde, que é o que a gente precisa em primeiro lugar, e aí não, aí eu discordo.
1: E que faça festa, agora guardada as devidas proporções, não é?
0: Uhum.
1: E não onerar os cofres públicos. É óbvio isso, gente. Para mim, pelo menos, parece óbvio.
0: O dinheiro do trabalhador, que não deixe faltar os recursos para a saúde, que é o que a gente precisa em primeiro lugar, e aí não, aí eu discordo.
1: E que faça festa, agora guardada as devidas proporções, não é?
0: Uhum.

0: acha que a festa seja realizada? Porque de qualquer maneira, de uma forma ou outra, tu acha que a população não vai? Tu acha que o público não vai comparecer? Claro que vai, minha gente, claro que vai. Então, é isso daí. Prioridade é sempre o bem-estar das pessoas e assim que deve ser. A gente tem um bloco, né?
1: Atrasado aqui. Atrasadão, meu irmão.
0: Na sequência, a gente vai conversar com o nosso público ouvinte, internautas. Eu tô vendo aqui que o Dinho aqui já está em linha conosco. Vamos falar das ações do setor de endemias e vamos trazer outras informações também. O Marcos Maciel também conversou durante a semana, acho que semana passada, e a gente não teve tempo de reproduzir durante essa semana, uma semana mais curta, não é? Com o presidente da Câmara Municipal de Vereadores, onde o Marcos, ele fala sobre... Marcos e Marcos, não é? Marcos Costa e Marcos Maciel, em entrevista com o presidente da casa, ele fala sobre esse recesso parlamentar do meio do ano e também na última pauta que teve entre as proposições a LDO. E ele fala tudo isso com o Marcos Maciel e a gente vai reproduzir também aqui no nosso programa Cidadania Delmiro e muito mais até às 11 da manhã, não é isso, Gilson?
1: Exatamente, Cláudio. E trazendo aqui Caracas e Carabobo, né? Na Venezuela. Terremotos aí de 7.2 e 7.5, preocupante, né?
0: Caramba.
1: Tremores aí que estão trazendo preocupações para toda a América do Sul, né?
0: Muitos mortos e desaparecidos.
1: Exatamente, né? Cara. Quem diria, né? Aqui bem pertinho da gente.
0: Bem pertinho da gente.
1: Então daqui a pouco tem mais. E inclusive o Escobar, né? Deixou transmissão. Veio vir para o Brasil porque, né, recomendações. Eles não estou sentindo nada, não deu nada nos exames.
0: Não houve nada grave nos exames. Eles, por segurança, ele vai parar por aqui as atividades.
1: É, exatamente. Pelo menos aí durante a Copa.
0: Ele não se sente seguro mais, né? Ele está certo.
1: Está certo. É, trabalho, a gente primeiro é saúde.
0: Uhum.
1: Vamos lá. 10h17, voltamos já.
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4: 10 horas e 22 minutos.
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0: Vamos nós, de hora certa aqui para você, 10h28. 10 horas agora, 28 minutos. Sexta-feira aqui em Delmiro Gouveia, rapaz. É, a garoa não tá dando trégua, não, né? Fininha, garoa. Bem fininha aqui no Alto Sertão das Alagoas, na nossa cidade do Pioneiro. Mas, cara, clima realmente de inverno com gosto, né? Literalmente. Inverno produtivo, gostoso, porque começamos antes, né? A chuvinha caindo aqui, antes mesmo da chegada oficial do inverno. Tá bom, né? Então vamos lá. Atenção, guarda-chuvazinho, sombrinha, tá? Pra sair, né? A questão da saúde também, viu? Esse tempo, essa mudança climática, se repentina, esquenta um pouco, esfria um pouco, chuva, aí tá bem. Senão, o corpo começa a sentir, tá? Então vamos lá, se cuidando. Você que está viajando, gente, quem está pegando a estrada, muita atenção. Muita chuva, tá? E você que vai para o litoral, vai para a capital, vai para Maceió, atenção redobrada na estrada. Alguns trechos, por conta da duplicação, né? A gente está vendo alguns trechos aí, uhum, que é com desvios, uhum, até Olho d'Água das Flores, né? Você tem alguns trechos aí que você precisa ter mais atenção. Que bom! Pegando ali Batalha já para ir para Maceió, né? Essa parte duplicada, olha como é interessante, como é segura, né? A estrada quando ela é duplicada dá mais uma facilidade, né? Claro, atenção sempre, mas é diferente, né, quando é duplicada. Então, mas fica ligado, viu? E Maceió, coberta de chuva. E falando em Maceió, seu Cláudio Márcio, rapaz, que gestão, JHC, meu filho, você se candidatando aí para o governo do estado e a população enxergando a situação que se encontra Maceió, o que está sendo descoberto e o que está acontecendo agora, meu amigo, né? É difícil, viu? Acho que o Renan pegando algumas bases mais, e vendo essa situação que Maceió está vivendo, estão devendo uma empresa, né? Contratar outra empresa e deixaram a empresa que estava lá devendo milhões. A situação, no lugar de melhorar com a contratação de outra empresa aí para, né, recolhimento do lixo, enfim, fazer aquele trabalho de limpeza urbana. Cláudio Márcio, quem está agora, alguns amigos mandando mensagem para a gente, diz que está terrível, né? O que foi que aconteceu lá? Algumas ruas interditadas, Cláudio, traz essa informação agora um pouco, não, das mensagens.
1: Recentemente a Prefeitura de Maceió, ela trocou de empresa que faz limpeza urbana, faz saneamento, enfim, hoje é a BRK. E essa BRK tem deixado muito a desejar. Por quê? O que é que acontece? Nessa transição de empresa para empresa, houve um tamponamento. O que é isso? Fecharam-se algumas galerias, né, que escoava a água de algumas ruas, porque era trabalho da outra empresa, e para não entrar no mérito da outra empresa, ou, né, não interferir no trabalho da outra empresa, resolveu fazer isso. O que é que acontece? Ruas que não alagavam, né, quando as chuvas vinham, hoje essas ruas começaram e passaram a alagar. O que é que está se fazendo como paliativo? Caminhões, não é, para drenagem da água estão sendo usados, mas as chuvas, elas voltam. E aí, vão fazer esse trabalho sempre? E esses caminhões vão cobrir a cidade toda em alguns pontos que não alagavam e hoje estão alagando? E é isso que está acontecendo. As fortes chuvas que atingem Maceió desde a madrugada desta sexta-feira provocaram alagamentos em diversas ruas, chegando a invadir casas no bairro do Prado e outros bairros da cidade, deixando moradores em situação total de prejuízo e dificuldade para a circulação. Em alguns pontos, o nível da água subiu e chegou a encobrir calçadas e impedir a visualização do meio-fio. Em outros casos, invadindo casas mesmo. Eu estava vendo alguns telejornais pela manhã antes de vir para cá. O repórter entrou numa casa onde o cidadão lá perdeu guarda-roupa, perdeu outros móveis, suspendeu alguns eletrodomésticos para não perder também. E aí, quem vai pagar esse prejuízo? A empresa estava lá no momento em que o repórter fazia a reportagem ao vivo, fazendo o trabalho de drenagem dessa água, mas a previsão de chuvas em Alagoas até quarta-feira. Isso é um paliativo que não resolve, gente.
0: A chuva não para. Como é que
1: a chuva não para?
0: Drenando
1: não
0: vai ficar drenando 24 horas? O tempo todo?
1: Em uma das áreas, inclusive, mais afetadas, moradores relataram que a água começou a subir ainda durante a madrugada e permaneceu acumulada por horas, entrando em residências e causando perdas materiais, como eu falei ainda há pouco. Segundo um morador, o seu Altemar, a situação se repete sempre que a chuva intensa acontece na região. E ele diz, ó, é a segunda vez que isso acontece. Eu trabalhei 35 anos e nunca vi isso aqui. Depois que mexeram no canal, a água não tem para onde ir, ou seja, taparam, fizeram um tamponamento na água que escoava dessas ruas para o canal. Eu não entendo por quê. De acordo com relatos da comunidade, um antigo sistema de drenagem teria sido alterado, ou seja, tampado, o que estaria dificultando o escoamento da água da chuva e, com isso, pontos mais baixos da rua acabam sofrendo com acúmulo constante de água. Em algumas casas, móveis e eletrodomésticos foram danificados, moradores relatam perda de geladeiras, fogões e guarda-roupas, além de prejuízos estruturais dentro dos imóveis. Como se não bastasse isso, a cidade de Maceió vive às voltas com lixo em todos os pontos e cantos da cidade, por conta justamente dessa transição de empresas responsáveis pela limpeza e controle urbano da capital Maceió. Enquanto o JHC segue em plena campanha com a pré-candidatura ao governo do estado, Rodrigo Cunha assume a prefeitura e a responsabilidade de manter a cidade, né, com o histórico aí até então de uma boa gestão, que agora se vê às voltas, né, com esse problema sério de infraestrutura e principalmente de limpeza e manutenção urbana. E Maceió segue nessa situação. Basta ver e andar por Maceió, e a gente tem vários amigos lá, e se a situação aqui, Cláudio, não está fácil. E agora as chuvas demonstraram isso em alguns pontos da cidade. Só fico triste com os moradores, não é, que nunca passaram por isso e agora estão passando, perdendo inclusive móveis e eletrodomésticos. Uma situação difícil, Maceió chegou a esse ponto. Não é?
0: Tem que voltar atrás essa decisão que eles tomaram de
1: exatamente
0: fazer esse tipo de serviço, né, Cláudio?
1: Exatamente.
0: Tá dando certo? Tá piorando?
1: Não tá dando. Não tá dando.
0: Que loucura. Então, essa atenção, você que vai para a capital, tá, fica ligado. Aqui chegando, já saindo aqui do sertão, né? Muita chuva. Uhum. E do Agreste ao litoral, meu amigo. É, realmente
1: expectativa de chuvas fortes.
0: Se não fosse essa duplicação, meu amigo, para pegar aquela estrada ali naquela área. Ai, ai, ai, ai, ai, viu, seu Cláudio?
1: E sobre isso, chuva forte se mantém em Alagoas. E Alagoas continua em alerta. O IMET amplia aviso até sábado. As fortes chuvas que atingem Alagoas hoje mantêm o estado em situação de alerta até amanhã. O IMET renovou o aviso para os 102 municípios. Não tem nenhuma exceção não, viu, gente? Os 102 municípios alagoanos prevendo precipitações intensas e acompanhadas de ventos que podem alcançar até 60 km por hora em diversas regiões. A previsão indica acumulados de chuva entre 20 e 30 milímetros por hora, podendo chegar a 50 milímetros ao longo do dia. Então essa chuva deve se estender até amanhã e provavelmente também deve entrar na semana que vem. São Pedro deve ser de chuvas aqui na nossa região, mas a gente vai atualizando essa informação para você que nos acompanha. E chuvas traz sempre a preocupação com o quê? Com mosquito transmissor da dengue, chikungunya e zika vírus. E eu recebo aqui, junto, né, com a participação do Dinho, ele já me manda aqui escrito: Delmiro em alerta total. Por que será? Vamos saber com as ações do setor de endemias e com ele, professor Anderson Batalha, em linha com a gente. Bom dia, Dinho.
2: Meus irmãos Cláudio Márcio, Luiz Feitosa, bom dia a todos os ouvintes. Uma excelente sexta-feira e abençoada a todos. É, mas com essas chuvas, aumenta a preocupação e, infelizmente, trago notícias tristes. Aumentou o número de casos de dengue confirmado aqui no município do Amigo Governo, em todos os bairros da cidade. Né? Inclusive, foi confirmado pelo LACEN nessa última quinta-feira, ou seja, ontem, caso de dengue 3, tipo 3, aqui no município de Amigo Governo. Então, a gente já está com a equipe em campo, já estamos bloqueando transmissão, nós não paramos. Hoje mesmo, dia chuvoso, a equipe está em campo. Porém, eu gostaria de fazer um alerta, Claudio. Tem muita gente ainda com a questão de rejeição à entrada do agente de endemias em sua residência. Muitos agentes de endemias adentram no imóvel, quando bate no portão ou na porta, enfim, bate palma, chama o morador. Ah, aqui não tem nada não, assina a ficha aí, não tem nada não. Então assim, esse nada não, às vezes você acaba deixando algo despercebido. E como eu já disse, tudo, gente, que possa acumular água é um grande criador do mosquito, principalmente em época de infestação e chuvosa como esta. Então, eu sei que às vezes a dona da casa está ali naquela correria, arrumando a casa, enfim, mas 5 minutinhos ali que a gente passa, 2, 3 minutos, 10 minutos, não vai atrapalhar o seu dia, pelo contrário. Juntos, o agente de endemia com o morador vão salvar diversas vidas. É porque o mosquito, ele infelizmente não fica naquela residência que facilitou a proliferação do mesmo. Ele sai espalhando aí o vírus em diversos lugares. Então a gente pede a você que está me ouvindo nesse exato momento que deixe a entrada, né, do agente de endemias, Quem é de contato, agente de alimentar identificado, com crachá, com fardamento. Caso tenha alguma dúvida, porque a gente faz algumas mudanças diárias, que é necessário ser feitas, preconizado pelo Ministério da Saúde, pelo setor de vigilância epidemiológica. Quando tiver os mutirões, entre em contato conosco pelo 82981385397. Tem foto do agente, que o agente ele é um funcionário público, ele pode sim ser filmado, traz, poste nas redes sociais se tiverem dúvida, pergunte a gente aqui do setor, esse rapaz faz parte do quadro, a gente está aqui para tirar dúvidas. O que nós não podemos deixar, Cláudio Gil, queridos ouvintes, é que o mosquito vença essa guerra. Há muitos anos atrás não se viu uma proliferação de mosquito e de vírus espalhados em nosso município aqui em Gabriel Gouveia, como está tendo agora na atualidade. Então, a gente já vinha alertando constantemente, a gente já vem pedindo à população constantemente, fazendo pedidos, passando os informes, vocês passam aí todos os dias as vinhetas relacionadas ao combate à dengue. Eu sei que o foco agora é a Copa do Mundo, mas não deixe que o foco da dengue seja campeã. A gente precisa aí colocar em prática os 10 minutos contra a dengue, 5 minutos contra a dengue. A gente precisa ser vigilante, a gente precisa ser o agente de endemias de verdade, como eu já disse em algumas falas anteriores. O verdadeiro agente é o morador, tá certo? Que está ali todos os dias, que vai fazer essa limpeza periódica, que converse com o seu vizinho, que está um terreno lá abandonado, que converse com o vizinho de forma educada. Eu tenho certeza que ele vai fazer, caso não faça, entregue o Ministério Público, entregue a Vigilância Sanitária, que é o coordenador Jefferson, também trabalha muito bem. Tem um Disque Saúde. Então, assim, nós precisamos fazer o nosso trabalho e incentivar que o meu vizinho, que nossos vizinhos façam o papel dele também. Porque não pode deixar do jeito que está ou que esse quadro possa piorar. Lembramos que dengue mata. A dengue mata. Chikungunya, a zika, deixam sequelas para o resto da vida. Imagine você ter uma criança com microcefalia, com malformação, por conta de um mosquito. É isso que às vezes eu fico indignado, triste. É porque nós conseguimos combater o mosquito enquanto ele estiver ainda na fase de lava, ou seja, da cabeça de prego, na linguagem popular. Mas a partir do momento que ele vira lado, ou seja, que ele vira adulto, que ele se transforma, que completa a sua metamorfose, sua transformação, fica mais complicado. Ele se mistura com diversos mosquitos que já temos, que é o muriçoca, que a gente chama de pernilongo. Como é que eu faço isso? Com a ajuda de vocês. Eu vou falar aqui uma frase, quer dizer, uma palavra que eu nem deveria, mas eu faço aqui um apelo, vou implorar a vocês, sociedade, que ajude também nesse combate. É a chuva ali, como hoje já conheci o chuvoso, meu Deus do céu, onde é essa notícia? Reuni a equipe hoje, já separei uma equipe para essa área que essa pessoa está com, que é o bairro novo. Mas lembrando que todos os bairros aqui do município da Mundo Governo, sem exceção, estão com pessoas positivadas. Como é que você sabe tão rápido? Hoje nós temos teste rápido na UPA, certo? E aí a confirmação maior é com o LACEM, mas a gente já tem um teste rápido. Então, quando eu recebo a confirmação do teste rápido da UPA através da vigilância epidemiológica, eu já desloco a equipe de bloqueio das borrifações, não estou fazendo por conta das chuvas. Há um apoio também do meio ambiente, recolhimento de pneus, da infraestrutura, mas eu preciso também do apoio da sociedade. Sem ela, as políticas públicas não funcionam. Não irão funcionar como se deve. Então, Cláudio Gil Silva, muito obrigado. Fui longo demais no áudio. Peço desculpas, mas é algo necessário, viu? É algo que nós realmente precisamos acordar todos os dias com essa ideologia, com essa ideia de combater mosquito. Porque senão, infelizmente, a situação vai piorar. Tá certo? É uma notícia triste, mas é algo que nós não podemos desistir. Garanto a vocês que juntos somos uma cidade muito mais fortes e unidas. Então, um beijo no coração de todos, mandar um beijo para minha mãe, Dona Judite, a Mário está me ouvindo nesse exato momento, nos ouvindo nesse exato momento. E a você, Gilson, Cláudio, não precisa nem rasgar elogios, o carinho que eu tenho aqui pelas vossas excelências. E é isso. Que Deus abençoe a todos e um bom final de semana. Para não esquecer também que está minha cabeça, né? Um bom São Pedro, que seja de paz, que seja de tranquilidade, que possam curtir em família. Isso também é importante. Deixar os laços, as memórias familiares aí para as novas gerações. Um beijo, um abraço no coração de vocês. Até logo.
1: Agora sim, valeu, Dinho. Um grande abraço para você. Parabéns pelo teu trabalho, meu irmão. Quando a gente tem que falar sério, a gente fala sério. E o Dinho é um cara que sabe dividir muito bem isso. Então o momento é de alerta total. Casos confirmados de dengue aqui na nossa cidade. E dengue tipo 3, gente. Dengue tipo 3, né? É uma evolução da dengue para um quadro de saúde muito mais grave. Então, a gente, quando a gente diz aqui e fala sobre prevenção, é disso que a gente está falando. Você imagine essa pessoa ou essas pessoas que estão acometidas dessa doença, o que elas não estão passando de dores pelo corpo, de febre constante e de vários outros sintomas que fazem com que você fique ali, ó, sabe, sem possibilidade nenhuma de qualquer tipo de atividade, porque você fica com dores por todo o corpo. O Zika vírus também dessa mesma forma, sequelas para a vida toda. A chikungunya também nem se fala. Quer dizer, é um mosquito que está aí convivendo entre nós, né, e que a gente nunca consegue combater. Quando eu digo a gente, eu falo da parte operacional mesmo, porque a gente não tem a colaboração das pessoas. E o mais absurdo ainda é um dono de casa, uma dona de casa, não aceitar a visita do agente de endemias. É por segurança? É por alguma desconfiança? A gente sabe que a violência, ela impera no nosso país e a gente hoje tem que ter cautela com absolutamente tudo. Mas então, faz isso daí que o Dinho falou. É, o agente público, ele pode ser filmado, ele pode ser fotografado. Entre em contato com o setor de endemias, com o próprio Dinho. Confirma se realmente é um agente. A gente entende, é perfeitamente compreensível que diante de uma violência tão grande, você deixar uma pessoa adentrar a sua casa, né, para inspecionar, fazer o trabalho dele ali, é difícil. A gente nunca conhece as pessoas. Mas o trabalho que é feito pelo setor de endemias é um trabalho sério. E os agentes estão devidamente identificados com farda, com crachá, com bolsa, enfim. Mas isso é fácil de, né, de fazer e de se passar? Claro que é. Porque hoje o bandido ele é capaz de absolutamente tudo, inclusive de se passar por um agente de endemias. Mas o trabalho que é feito aqui é sério. Então você pode registrar esse momento, passar e confirmar com o setor de endemias se realmente procede. O agente, ele anda com um crachá que o identifica, com a secretaria, com o setor, não é, é responsável. Você pode fotografar, pode identificar e pode entrar em contato com o próprio Dinho, que coloca o seu número próprio à disposição, que é 829-8138-5397. 829-8138-5397. Fotografa ali, o agente público não tem problema nenhum, ele pode ser filmado e fotografado ali. Confirma com o próprio Dinho, isso aqui é um agente de saúde, posso deixar ele entrar na minha casa. Agora, uma cidade como Delmiro Gouveia, é claro que a cidade cresceu, se expandiu muito. Antes a gente, todo mundo conhecia todo mundo, sabia que era um agente de endemias, era família disso, família daquele. Hoje em dia a gente até entende as pessoas não conhecerem mais, mas os agentes hoje da cidade são muito conhecidos, não é? Até porque eles trabalham nas suas áreas há muito tempo, cada um na sua área específica. Então não tem porquê, não é, essa desconfiança, mas ao mesmo tempo a gente entende, porque a gente vive num país violento e a gente não sabe quem deixa adentrar na nossa casa, porque é um trabalho de inspeção que tem que adentrar a casa, tanto a parte externa quanto a parte interna, ainda mais quando há casos confirmados da doença, não só da doença, mas do mosquito transmissor. Então esse trabalho, ele é constante, agora de parceria, a população fazendo a sua, o agente fazendo a sua parte e principalmente a população fazendo a sua. E o sinal de alerta e alerta total está ligado na nossa cidade. E esse período de chuvas, chuvas sazonais, mesmo sendo inverno, mas é uma chuva fina e constante, e aí surgem novos, vários criadouros que podem propiciar a proliferação do mosquito e aí começar uma cadeia de transmissão. Tendo a pessoa com o vírus, tendo quem transmite pessoas sadias, o ciclo de transmissão está completo, gente. E é o que está acontecendo em Delmiro Gouveia. Então, se você não fizer a sua parte, se você não colaborar, isso vai ficar muito mais preocupante, porque não é só o trabalho do agente, é principalmente o seu trabalho quando ele sai. É você se preocupar que dengue mata, chikungunya mata, zika vírus deixa sequela para a vida toda, né? Então, isso você não quer para a sua vida. Eu imagino, não é, a pessoa, ou essas pessoas que estão acometidas da dengue tipo 3, o que não estão passando? Será que elas não pensam agora, não é, que é importante os cuidados? E essa pessoa pode até ter tido todos os cuidados, mas às vezes um vizinho ali do lado do outro, um vizinho de frente, não teve a mesma preocupação. E aí o mosquito que nasce lá, ele vem picar na tua casa. E aí provocar esse transtorno todo na sua vida, impossibilitando até a gente de fazer qualquer tipo de atividade. Então lembre-se que a dengue é um problema de todos, mas a solução também é uma responsabilidade de cada um de nós. Então faça a sua parte também. E tá aí, não é, gente? Cidade em alerta com relação à dengue. Há quantos anos a gente não fala de dengue, não é? Eu mesmo antes, não é, de ser radialista, eu era coordenador de endemias, já fui agente de endemias, e há quanto tempo a gente não fala nisso, né, Gilson? Enquanto, lembro-me, quando você apresentava, eu não era nem do rádio ainda, e você sempre mandava o repórter ir lá no setor de endemias me entrevistar. Na época, o Marcelo também. Fui várias vezes ao estúdio conversar com o Marcelo Lima, falar sobre dengue. E até hoje a gente continua falando sobre dengue, porque as pessoas continuam sendo negligentes. Então, enquanto houver negligência, vai haver o mosquito, vai haver a transmissão e vai haver a doença. É difícil, né? A gente está falando disso todo ano e o cenário não mudar, porque as pessoas não colaboram. É muito difícil, não é, Gilson?
0: E as mesmas informações que o Dinho está trazendo agora, você
1: trazia na época,
0: há 30 anos atrás. As mesmas dificuldades, a negligência, né? E continua. É a única doença que nós temos o antídoto.
1: É verdade.
0: Não é? Doença que não precisa de Lacen, não precisa de Butantan, não precisa. A gente, eu, você, nós, quanto sociedade, temos a cura. Uhum. Né? Temos a solução. E não é só de diminuir, é de acabar, literalmente. Mas é aquilo, né? Esperamos pelo próximo, pelo outro. E mesmo esperando pelo outro, não abrimos o espaço. Eu fiquei sabendo por trabalhar, a gente, todo mundo saiu logo cedo, que o agente bateu lá no portão, porque tem uns meninos que ficam trabalhando lá numa casa vizinha, e eles falaram, nosso amigo, chama Molão, né?
1: Sim.
0: Ah, mas é que por ser uma pessoa conhecida,
1: muito conhecida,
0: já sei, né? E o momento que ele que der pra, não, vou lá, tu tem como ele, vou, a hora que você quiser. Então é isso que tem que ser feito, né? Independente do horário dele, ele disse, olha, eu vou, porque se você não deu, não tá dando certo por conta do horário de trabalho, mas você, qual dia que você tá? Isso é legal, e o agente, ele faz isso, ele vai lá para verificar, mesmo tendo só uma caixa, né, que é uma caixa d'água lá, eu mantenho lá, coloquei aquela fita isolante. Além de colocar um papelzinho naquele buraquinho que pega, né, pro cano adentrar, né, uma que tem lá no quintal de casa, eu fecho ela tudo certinho, tampinha. Exatamente, tudo lá. E a de cima parte, da mesma forma, né? Tem que estar deixando ela fechadinha para deixar, meu amigo, nos conformes. Mas aí tem um vizinho, tem que a gente estar sempre em parceria, uhum, conversando uns com os outros, porque não adianta só você, o vizinho também tem que fazer a parte dele, ou o restante dos moradores da rua. Então, vamos lá, vamos entender que se acontecer alguma coisa, não é para apontar o dedo para o setor de endemias, não. Eles estão fazendo o papel, e muito bem o papel deles, né? A responsabilidade toda nossa, é nossa enquanto sociedade. Cara, só sabe quem já passou, só sabe quem já viveu e quem teve alguém aí que chegou a um caso mais extremo, né, Cláudio Márcio? É terrível. Eu já tive.
1: Vieram a óbito, né?
0: Eu já tive dengue, cara. Meu amigo.
1: Quem não teve?
0: Né? Quem tem chikungunya e o Zika, quem pegou, sequelas para o resto da vida. O marido da minha tia mesmo. O cara que é trabalhador e trabalha no pesado, né? A gente chama de leiteiro lá, né? Isso eu não consigo mais pegar um balde de leite e colocar em cima da D20. Eu não consigo, ele popularizar as juntas. Eles são doloridas, é dor imensa. E quando é na parte mesmo, do tempo frio, ele só olha agora. No inverno, ele só sabe quem está sentindo. É realmente, Cláudio, é lamentável. E coisas que a gente poderia evitar, né? Então vamos fazer a nossa parte.
1: É verdade. Olha, deixa eu mandar um abraço ao amigo Cissão. Ele é motorista de uma das caçambas da infraestrutura e é ouvinte daqueles fiéis, sabe? Fiéis. Ele nunca desliga o som da caçamba para ouvir a gente. E hoje é um dia especial, porque o Cissão está completando idade nova. Ele me pediu logo cedinho, Cláudio, hoje estou completando idade nova. Ele disse aqui, pode falar a idade, 57 anos.
0: Novinho.
1: E gostaria de ouvir a música de parabéns que você toca aí para todo mundo. Eu gostaria de ouvir hoje em minha homenagem. Então, Cissão, primeiro, parabéns, felicidade, saúde, paz. Muitos anos de vida, que Deus te abençoe sempre, que você receba abraços sinceros e parabéns verdadeiros, que seu dia seja especial. Não é isso, Gilson?
0: Exatamente.
1: Você é daqueles ouvintes, sabe, de todos os dias do nosso programa.
0: Que coisa boa, cara, muito bom.
1: Então,
0: obrigado pela carona aí na caçamba, São.
1: É verdade. O pessoal da infraestrutura, todos, não é? O Rinaldinho também, que também dirige uma das caçambas, sempre, todos os dias, trabalhando e ouvindo a gente. Que coisa boa. Então, Cissão, para você em especial, parabéns do nosso Cidadania Delmiro. Vamos lá.
0: Vamos lá.

0: César,
1: você sabia que o Sessão é cantor também?
0: Yeah.
1: Ele tem a banda completa, ele já leva no seu carro quando ele tá de folga. E aí imagina esse fim de semana como não vai ser, hein?
0: E ó, São João, já passou já uma sopeta um aí, né?
1: Caixa amplificada, microfones, onde ele chega faz uma seresta. É isso, Sessão. Então esse fim de semana tem seresta por aí.
0: Se se encontrar com o Júnior Rodrigues, aí pronto.
1: Ele gosta de andar no Mandacaru, né?
0: Oh, sei, coisa não, boa.
1: Estarei lá para o São Pedro, hein, Sessão?
0: São João e São Pedro na roça, hein?
1: Ia, pois, dá certinho, hein? Uma serestinha lá na roça.
0: Mas eu soube que acharam o senhor lá no pé de um buzeiro, é verdade?
1: Eu já ia perto do Pedrão.
0: É bom, cara. O cara anda. Eu andei que sou também, né? São João foi na roça, né? Literalmente também.
1: Ainda havia a casa do Sérgio lá, do Paulo.
0: Ah, ali andou, viu?
1: O Badmilton.
0: Desorientado, cara. Onde é que eu tô? Ô, quentão malvado. Ai.
1: Bom dia, Cláudio Gilson, uma sexta-feira abençoada com esse sereninho, né, que está caindo em nosso sertão, é mesmo. O tempo está muito bom. Devemos estar atentos aos sinais. Às vezes nos preocupamos com coisas que não valem a pena hoje e esquecemos que queremos viver o amanhã. O propósito de tudo é Deus e o Senhor Jesus Cristo. E a humanidade está cada vez mais distante. É, sabe as palavras do Batista.
0: Verdade verdadeira, viu,
1: verdade,
0: Batista?
1: Verdade verdadeira, verdade pura. Abração para você, Batista. Tudo de bom, meu irmão. O Palé, como sempre, é uma mensagem de áudio. Vamos lá, Palé.
2: Bom dia, Cláudio Márcio. Bom dia, Delmiré.
0: Bom dia,
2: Gilson
0: Feitosa. Bom dia, Palé.
2: Luiz Doutor do Rádio. Bom dia, Fábio Guedes. Valdo. Aniversariante, né? Deve ter comido muito bolo.
0: Do
2: parabéns,
0: povo.
2: É, muitos anos de vida. Outros. E força para trabalhar e paz, né?
1: É verdade.
2: É, Gilson mais Cláudio, os que vocês falaram aí sobre a quadra lá de da área verde, é muito bonito, ficou muito bonito mesmo.
1: Muito bonito mesmo, é verdade.
2: Que é como o pessoal, vocês falando, o pessoal reclama que não tem banda boas para a cidade, agora a banda é por minuto. Uma quadra esportiva, qualquer espaço, coisa de esporte.
1: Né?
2: É para muito, para toda a vida, né? Muito
1: verdade,
2: tempo.
1: Verdade.
2: Mas se não fizer, o povo reclama também. Aí ninguém entende o povo, não. Aí prefere estar a bagunça ou a quadra de esporte? Me diga aí.
1: Verdade.
2: Mas ninguém entende o povo, não, né? Nós estamos por aqui remando devagarzinho. Fique com Deus, vocês todos, a todos da Almirante, fique com Deus.
0: Amém, amém, palestra.
2: Todos.
3: Mas esse jovem, ele aprontou. Primeiro que proferiu palavras dentro da viatura, das reações policiais.
1: E a qualidade do som do Palé é perfeita, hein?
0: Meu amigo.
1: É, lá, né?
0: E, ó, eu tô sabendo, hein, desse rádio aí, viu, seu Palé?
1: Tem uma história aí.
0: Tem uma história. Aproveitar, rapaz. Não sei se o pai dele já viajou, alguém da família dele viajou, que vai comprar um rádio novo, é o nosso amigo Aldalho das Melancias.
1: Ainda não comprou.
0: Rapaz, porque ele já quer um novo. Ele presenteou né, com um dele e vai comprar um outro rádio para curtir, porque lá na feira ele tá, né, sem o radinho dele lá, mas não adianta, ninguém nem vá, né, de outra emissora, toma esse de presente. Ele falou, é para botar na 98, eu pego. Não, pode levar. Aldalho, abraça aí, o menino da Feira Livre. Pessoal,
1: imagens, não é, de um acidente no centro da cidade de Delmiro Gouveia. Tem que ter atenção, essas chuvas, pista molhada, não é, gente?
0: E muita questão
1: a
0: de atenção.
1: A aquaplanagem, ela se torna mais evidente. Se você não tiver cuidado, você acaba, não é, se envolvendo em um acidente, não é? Eu não sei se tem...
0: Visibilidade também.
1: É a visibilidade. Eu não sei se tem, não tem áudio, mas eu acabei de receber aqui. Vamos ver se a gente acaba.
4: Acidente logo cedo aqui no trânsito e congestionou tudo, ó. Em todos os sentidos, está congestionado.
5: Desse lado aqui não está totalmente.
4: Esse lado aqui totalmente, porque essa...
1: Avenida Presidente Castelo Branco.
4: Guarda Municipal e a CMTT estão na ocorrência.
5: E aqui também travou.
4: E aqui travou tudo.
1: Sentido
4: ó.
1: Antiga Convém Ronda, travado.
4: Vai fluir um pouco agora.
1: Agora mais um pouco, mas o sentido contrário, completamente parado o trânsito.
4: Aqui está interditado por conta da obra na avenida.
1: É sentido Avenida Presidente Castelo Branco.
5: Tentando chegar lá, ó, no local do acidente.
4: Centro
5: também.
4: De Delmiro Gouveia totalmente interditado, olha.
5: A viatura também está tentando chegar, não está conseguindo.
6: Congestionado com o acidente, parece que envolveu motocicleta no acidente.
0: Uhum.
6: E tá assim, ó. Manhã de sexta-feira, chuva na cidade e acidente no centro.
1: Muito bem, atenção redobrada, principalmente na Avenida Presidente Castelo Branco,
0: moto,
1: nesse exato momento. Olha, esse áudio, esse vídeo foi enviado agora, estamos às 10h59, chegou aqui até mim às 10h56, então agora, não é?
0: Agora pouco.
1: As duas vias, os dois sentidos interditados devido a esse acidente que aconteceu ali à altura, próximo ali à chegada, não é? Que é aquela curva que vai para a prefeitura e direto na Choperia O Pioneiro. O acidente aconteceu ali naquelas imediações e os dois sentidos estão parados praticamente. O sentido Castelo Branco mesmo até o bairro Novo já interditado naturalmente por conta das obras. E aí o trânsito virou uma loucura com esse acidente. Até a viatura da SMTT está parada no trânsito lá, sem poder chegar até a ocorrência. Para você ter uma ideia, não é, gente? Então, muito cuidado, muita parcimônia nessa hora, cautela, e como a gente disse anteriormente, não é? Dias chuvosos, visibilidade fica ruim, né? A pista fica escorregadia, então toda atenção é pouca com relação a esse momento aqui na principal avenida, Avenida Presidente Castelo Branco, em Delmiro Gouveia. Obrigado a essa ouvinte, deixa eu até ver quem foi. Ah, a Vani do portal Verdade Livre, né? Colega aí de imprensa também. Obrigado, viu, Vani? Um abraço para você. Então, nesse exato momento, trânsito muito lento na nossa principal avenida, nos dois sentidos. Então, muita atenção, atenção redobrada a você que vai pegar essa via aqui no centro da cidade, não é? Já é o aviso para a gente ir embora? É isso?
0: Esse computador é uma figura.
1: Tem horas que ele é bem
0: ensinado. Não,
1: é bem ensinado, né?
0: É bem ensinado.
1: Agora tem horas
0: também. Quando é para ser, não vai.
1: Eu que
0: é teimoso, né?
1: Eu que o diga aqui. As segundas-feiras é complicado. A gente se diverte no final de semana e quem fica de ressaca é o computador. Então era isso, né, gente? Acho que creio que foram essas as mensagens.
0: E
1: né?
0: Você teimoso, ei, tu que não sabe andar direito. Vá não, me deixa essa moto aí, deixa esse carro. Não saia não, pega um aplicativo aí de uma empresa, né?
1: Tem tantos hoje aí.
0: Se tá reclamando de preço de A de B, vai nos aplicativos aí, tem uns precinhos bons, rapaz.
1: Nini, como tem.
0: Não vou fazer aqui lobby para empresa A nem B, não, né? Vou fazer só do nosso amigo que é gente boa também, Marquinho.
1: Almob.
0: Almob, né?
1: Chama lá.
0: Os caras lá, porque. Mas saia não. Não saia não em nome de Jesus, porque tem uns motoristas aqui, uns motoqueiros.
1: Minha mãe do céu.
0: Que eu vou te contar, viu? Meu Jesus Cristo. E hoje de manhã, viu? Cedinho, as motos, cara, ultrapassa do jeito que... E com esse tempo chuvoso, a viseira não tem limpador, né, cara?
1: Não tem. É verdade. E tem essas tais de bicicletas elétricas, né?
0: Moto elétrica,
1: bicicleta elétrica. Gente.
0: Não, e tem umas figuras aqui na moto, no meio da. Fiquei uma mulher ontem numa cinquentinha lá, umas motos brancas. Rapaz, primeiro que ela ia toda troncha do lado direito. Sabe? Troncha numa marcha só. Meu amigo, e o povo buzinando. Aí quando buzinava é que essa mulher ficava mais agoniada. Olha, se aquiete. Não saia não, aprenda primeiro. Aprenda, quando você aprender. Aí você vai pra rua, não é porque você equilibrou e conseguiu equilíbrio, botou a marcha e acha que sabe andar, não. Aprenda primeiro para depois ir pra rua.
1: Aprenda.
0: Meu Jesus Cristo.
1: Essa é a grande verdade.
0: Em nome de Jesus.
1: E era isso, né, que tínhamos por hoje, não é isso, meu amigo?
0: Exatamente.
1: Não nos resta tempo mais para absolutamente nada. Agradecer. Só agradecer a vocês. Foi uma semana mais curtinha, não é? Mas muito produtiva. Muito obrigado a vocês por essa audiência gigantesca. O som da alternativa realmente ecoa pelos quatro cantos da cidade. Na sexta-feira não é diferente. Quer dizer, a semana toda de jornalismo com grande audiência. Entretenimento também.
0: E música o povo para segunda, hein?
1: Hã?
0: Algumas prefeituras, ponto facultativo, exatamente, né? Água Branca, Pariconha, tava vendo aqui. Derimiro parece que não, viu?
1: Mas aguardem.
0: Tem jogo do Brasil,
1: durante
0: duas da tarde, né?
1: Duas da tarde tem jogo
0: do Brasil. Né? E a galera trabalhar. E é feriado de São Pedro. Não é feriado, né? Mas é o dia santo de São Pedro.
1: Uma especulação, bichinho, sobre um possível decreto até mais tarde,
0: quem,
1: né?
0: Quem sabe, né? Porque as outras prefeituras elas estão aderindo, né? Não sei se Delmiro vai fazer a mesma
1: coisa.
0: Eu
1: creio que sim. Não é nada oficial, tá, gente? É apenas uma especulação.
0: Mas como tem, ó, dia de São Pedro.
1: Dia de São Pedro e jogo do Brasil. Eu creio que sim. Vai haver aí a sensibilidade. cidade, né? Da prefeita, da gestão.
0: Até ontem não estava garantido, se, não.
1: Cercaram ela lá para perguntar.
0: Foi verdade. Isso aí foi. Isso aí eu vi.
1: Eu já imaginava.
0: Eu vi e não foi. Mulher.
1: Você imagina lá no prédio, hein?
0: Ah, não sei não. Ela vai um combo. Peraí, depois a gente vê, não.
1: Daqui
0: mulher.
1: Pra, daqui para mais tarde sai.
0: Deus a pressão quiser. Tá grande.
1: Valeu, minha gente, um grande abraço, bom final de semana, bom São Pedro, não é? São Pedro vem aí, né? E com o feriado, com o Jogo do Brasil, minha gente.
0: Ai, ai. Que seja com a vitória, que viu? Lá no vitória. Brasil.
1: É verdade, na terça-feira a gente volta com muito mais aqui na programação da Alternativa FM. A todos vocês, um grande abraço e lembre-se sempre que nenhuma dificuldade é tão grande assim quando a gente tem fé e acredita em Deus. Tchau, meu irmão, bom final de semana.
0: Você também, meu
1: bom
0: irmão.
1: Bom jogo para todos nós, pra não é verdade? Nós, a gente volta na semana que vem, se Deus quiser.
0: Fé em
1: tchau,
0: Deus.
1: Tchau, pessoal, até lá.
0: Um abraço, meu querido, valeu. A você, meu querido, minha querida também, obrigado pelo carinho, pela audiência. E aí... A gente se encontra, né, pelos caminhos da vida ou nas ondas da nossa 98 FM, aqui com os computadores. Tá mesmo, eu também não vou falar do de casa não, que tá... Então, uma delícia. Olha, tem aquele velho bom ditado, o barato sempre sai caro, né? Você vai comprar um notebook aí, o cara, né, esse precinho é pra primeira, mas vai ficar por isso que diz. Você, ainda bem na sua casa, você tem um Guilherme. E já digo logo, não vá não. Em casa tem os meninos de painho. Esse aí não. Não, mas é só o trabalho doméstico. Não é. Não é. Aí dança. Gasta mais, né, meu irmão? É, pois é. Fica preguiçoso. Um abraço a todo mundo, obrigado pelo carinho sempre. A gente se encontra, hein? Segunda-feira, no Manhã de Sucessos. E sexta, Papai do Céu, sexta que vem nos conceda mais um encontro e mais um Cidadania. Obrigado, bom final de semana. E vamos lá, Brasil! Vamos pegar esses japoneses, hein? Espero que nesse dia o japonês, aquele atacante que o bicho corre, homem pra correr. Aquele camarada, ele tomou uns 15 Red Bulls, viu? Rapaz, eu espero que nesse dia ele esteja meio cansado, que lá no... eles comemoram o São Pedro. E o brasileiro manda muita pamonha, milho e sapecado para dar dor de barriga. E eles não corram muito no campo, né? Pra frente, Brasil. Vamos nós. 11h05, tchau, tchau.

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0: 11:33.
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2: Olá, meus irmãos, boa tarde a todos os ouvintes, em o nome do Senhor Jesus. Está começando aqui mais um programaço das causas impossíveis, meu irmão, minha irmã. Então que todos sejam bem-vindos nesta tarde abençoada, a qual, meu irmão, minha irmã, o Senhor escolheu para que nós estejamos aqui reunidos, buscando a presença de Deus, buscando a direção do Senhor, em nome de Jesus, porque tudo que nós precisamos está na palavra de Deus, está no Senhor, em nome de Jesus. Então, meu irmão, nós precisamos buscar e nós vamos encontrar em nome de Jesus. Assim nos declara a palavra do Senhor: aquele que busca, ele encontra, irmão, aquele que pede, recebe. Então busque na palavra e você vai receber a direção do Senhor em nome de Jesus e alcançar o seu milagre, alcançar a sua bênção, alcançar a libertação em nome de Jesus. E creia que, agindo Deus, ninguém impedirá. E se Deus é por nós, meu irmão, minha irmã, quem será contra nós em nome de Jesus? Então acalma o seu coração, confia no Senhor, que o mais o Senhor fará. Em nome de Jesus. Então levante a cabeça em nome de Jesus. Que Deus é poderoso, meu irmão, minha irmã, para nos dar a vitória em nome de Jesus. Porque sobre todas as coisas nós somos mais do que vencedores em nome de Jesus. Porque, meu irmão, o Senhor já conquistou lá na cruz do Calvário o castigo que nos traz a paz. Ele viveu a nossa morte para que nós venhamos viver a sua vida em nome de Jesus. E o Senhor nos dá vida e vida com abundância em nome de Jesus. Amém? Então levante a cabeça e creia: não, Deus é poderoso. Deus já me deu a vitória, já deu tudo certo em nome de Jesus. Amém? Então, lembrando a todos vocês, meu irmão, minha irmã, quarta-feira da família, na Igreja Internacional da Graça de Deus, a Igreja do Missionário R.R. Soares, Avenida Presidente Castelo Branco, número 493, em frente às Casas Bahias e Lojas Americanas, 9 da manhã, 7 da noite, em nome de Jesus, estaremos ali reunidos com nosso pastor Wellington, em nome de Jesus, a qual nosso pastor vai estar ali ministrando o curso Fé. E esse curso tem sido uma bênção para que nós venhamos aprender do Senhor, em nome de Jesus. Então não falte, busque, recorra a Deus e Deus nos dá a vitória em nome de Jesus, amém? Sexta-feira, meu irmão, da corrente da libertação, em nome de Jesus, 9 da manhã, 7 da noite, estaremos ali reunidos com nosso pastor Wellington, mensageiro da libertação, a qual nosso pastor vai estar entregando o cálice da libertação. Então não falte, você está buscando a cura, a libertação, você está buscando a cura da depressão, da ansiedade, à noite você não consegue dormir, mas busque a Deus, recorra ao Senhor, Ele é o socorro bem presente no momento da angústia, no momento da aflição. Então busque ao Senhor e Ele é poderoso para reverter qualquer situação em nome de Jesus, amém? Então acalme o seu coração, meu irmão, minha irmã, confia no Senhor, que o mais o Senhor fará em nome de Jesus. Então não ache, meu irmão, minha irmã, que você está só, não. O Senhor sempre vai estar conosco a todos os momentos, nos momentos bons, nos momentos, meu irmão, difíceis, meu irmão, que os ventos estão soprando ao contrário. Imagine Sadraque, Mesaque e Abednego, meu irmão, os ventos estavam soprando tudo ao contrário, meu irmão, mas eles acreditaram, meu irmão, não, Deus vai mudar, Deus vai me livrar da mão do rei, Deus vai me livrar da fornalha, do fogo ardente. Então, meu irmão, minha irmã, ele determinou que o Senhor ia mudar a situação, meu irmão, e Deus foi lá e mudou, irmão. Ah, mas ele passou pela fornalha. Sim, meu irmão, às vezes nós passamos pela dificuldade, porque o Senhor, ele nunca mentiu para nós, ele disse: no mundo tereis o quê? As aflições, mas tem de bom ânimo. Então nós temos que ter bom ânimo, fazer a nossa parte, que é não temer, mas crer, não, Deus vai mudar a situação. Meu irmão, Deus mudou, Deus os livrou da fornalha e Deus livrou da mão do rei, em nome de Jesus. Então, meu irmão, creia, Deus vai te levar, mas eu estou passando por isso. Não, meu irmão, Deus vai te livrar, a vitória é certa. Então levante a cabeça, não, vou passar e Deus vai me dar a vitória. Essa é uma tempestade, ela vai passar. E após a tempestade, vem a bonança. O choro dura uma noite, mas a alegria, ela vem logo pela manhã, em nome de Jesus. Amém? Então vamos ouvir o louvor, povo de Deus, povo abençoado, em nome de Jesus. Esse louvor vai para todos os ouvintes, nosso irmão Neguinho Pedreiro, seu Admar, seu Gilvan, nosso irmão seu Ferreira, que sempre está nos acompanhando, nosso irmão Elias, nosso irmão Cordeiro, seu Antônio, que sempre nos ouve, nosso irmão Pedro, Chiquinho das Gaiolas, nosso irmão Cleverson, em nome de Jesus, Dona Maria, Dona Flauzina, Dona Marinês, sempre nos ouve, Dona Elga, em nome de Jesus, Dona Risalva, em nome de Jesus, Alice, sempre nos ouve, a Rebeca, em nome de Jesus, nossa irmã Sandra, nossa irmã Cícera, em nome de Jesus, sempre estão nos acompanhando. Então, meu irmão, minha irmã, e se eu esqueci de mais alguém, mas Deus lembra de cada um dos seus, em nome de Jesus.
3: Vamos lá, Valeria.
2: Acompanhando, então, meu irmão, minha irmã, e se eu esqueci de mais alguém, mas Deus lembra de cada um dos seus, em nome de Jesus.

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0: grita nisso aqui, dá glória para Jesus, dá glória para Jesus.
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3: É isso aí, meu irmão, minha irmã, pode ter a certeza que Deus é poderoso para nos dar a vitória em nome de Jesus. Então, meu irmão, Deus vai fazer o impossível se tornar possível, meu irmão, em nome de Jesus, porque assim, meu irmão, nos declara a palavra do Senhor. Marcos 10, 27, ele diz: o que é impossível para os homens é possível para quem? É possível para Deus, porque para Deus todas as coisas são o quê? São possíveis em nome de Jesus. Então, meu irmão, Deus quer fazer o impossível se tornar possível na sua vida. Ah, não tem como a minha situação mudar. Ah, o médico já deu o diagnóstico. Ah, não tem como restaurar o meu lar. Ah, não tem como mudar essa situação. A depressão não tem jeito. Não, meu irmão. Isso é o que o homem diz, mas não para Deus. Marcos 10, 27, ele diz: o que é impossível para os homens é possível para Deus. E Deus quer fazer o impossível se tornar possível na sua vida. Meu irmão, minha irmã, então creia, Deus é poderoso para nos dar a vitória em nome de Jesus. Então veja, meu irmão, nós servimos ao Deus do impossível. Olhando aos olhos natural, meu irmão, parece muitas vezes não tem jeito, mas aí entra o poder de quem? O poder de Deus em nome de Jesus. E Deus quer fazer a obra, Deus quer trazer a mudança na sua vida. Lembra do rei Davi, meu irmão? O rei Davi, meu irmão, era o mais jovem, era o menorzinho, meu irmão, lá da sua casa, aquele que estava lá cuidando das ovelhas do seu pai, aquele que nem seu pai lembrou seu próprio nome. Ah, tem um menor lá pastorando as ovelhas. Então, meu irmão, minha irmã, mas ali ele estava buscando a Deus. Ali ele estava dedicando a sua vida, recorrendo ao Senhor. Então, meu irmão, não importa onde você esteja, mas importa onde o seu coração está. Não importa o lugar por onde quer que você ande, mas o importante é o seu coração estar na palavra, estar no Senhor, em nome de Jesus. Então veja a reação dos seus irmãos. Quando viram, meu irmão, seu irmão, o mais jovem, o que estava lá na lama, lá cuidando das ovelhas do seu pai. Ele foi ungido como rei de Israel. E Deus quer te ungir, te levantar, restaurar a sua vida, em nome de Jesus. Então, meu irmão, Deus quer fazer o impossível. Marcos 10, 27, ele diz, Jesus, fixando os olhos neles, respondeu, para os homens é impossível, mas não para Deus, porque para Deus tudo é possível. Então, meu irmão, para os homens é impossível. Não, ele é o menor. Não, não pode. Eu sou mais forte. Ele é o menor da minha casa. Não, meu irmão. Era o que os homens estavam vendo. Os homens só vê está diante dos seus olhos. Mas o Senhor olha para onde? Para dentro do nosso coração. Então busque a Deus. O importante é onde o seu coração está, na palavra, em nome de Jesus. Então levante a cabeça. Deus quer fazer o impossível se tornar possível na sua vida, se tornar possível na sua casa, em nome de Jesus. Então abra o seu coração, levante a cabeça, em nome de Jesus, porque agindo Deus, ninguém impedirá. Se Deus é por nós, quem será contra nós, em nome de Jesus? Então acalma o seu coração, meu irmão, minha irmã, em nome de Jesus, porque Deus é poderoso para nos dar a vitória. Deus é poderoso, meu irmão, minha irmã, para reverter qualquer situação, em nome de Jesus. Ah, mas não tem jeito, já não consigo mais. Não, meu irmão, lembra daquela mulher, 12 anos sofrendo, mas ela ouviu falar de Jesus, porque a palavra vem para nos fortalecer, em nome de Jesus. Isaías 40, versículo 29, ele dá força ao cansado e aumenta as forças ao que não tem nenhum vigor. Meu irmão, a esperança, a força daquela mulher já não tinha mais, irmão, mas ela ouviu a palavra que os fortaleceu, porque o próprio Deus, ele diz, ele dá força ao cansado. Ela já estava cansada, irmão, mas a palavra veio para fortalecer. Às vezes você está cansado desse sofrimento, dessa inquietação, dessa perturbação. Não, Deus te fortalece. Jesus Cristo te dá saúde. Jesus Cristo te dá paz, em nome de Jesus. Então levante a cabeça e creia. Não, a vitória é minha. Deus é poderoso para me dar a vitória. Agindo Deus, ninguém impedirá. O que ele faz mais? Verso 30, os jovens se cansarão e se fatigarão, e os mancebos cairão, mas os que esperam no Senhor renovarão as suas forças e subirão como as asas, como a águia, correrão e não se cansarão, andarão e não se fatigarão, em nome de Jesus. Meu irmão, espera em Deus, confia no Senhor, ele te fortalece, em nome de Jesus. Então, meu irmão, ah, mas eu já estou sem força. Não, Deus vai te fortalecer. Daqui a pouquinho nós vamos orar, nós vamos clamar, e Deus vai te dar força para você se reerguer novamente, para você prosseguir na caminhada e colocar no seu coração, a minha esperança está no Senhor. Ainda que eu andasse pelo vale da sombra e da morte, não temerei mal nenhum, porque o Senhor está comigo. Porque 1.000 cairão ao meu lado, 10.000 à minha direita, e eu não serei atingido. Levante a cabeça, o Senhor te dá força, Deus te fortalece. Lembra aquela jovem, 12 anos sofrendo, ouviu falar da palavra e o Senhor fortaleceu, porque o Senhor nos diz, ele dá força ao cansado. Meu irmão, Deus fortaleceu ela e ela alcançou o milagre. Deus te fortalece para que você venha alcançar a sua bênção, em nome de Jesus. Amém, meus irmãos. Tá bem? Então, lembrando a todos vocês, meu irmão, ninguém pode faltar. Deixa marcado aí, irmão. Pega aí um caderninho, anota aí o horário, em nome de Jesus, na nossa igreja, a Igreja Internacional da Graça de Deus, a Igreja do Missionário R.R. Soares, Avenida Presidente Castelo Branco, número 493, em frente às Casas Bahias, Lojas Americana, em nome de Jesus. 9 da manhã, 7 da noite, quarta-feira da família, em nome nome de Jesus. Estaremos ali reunidos com nosso pastor Wellington, em nome de Jesus. Então não falte, busque, recorra a Deus. Sexta-feira da Corrente da Libertação, estaremos ali reunidos com nosso pastor Wellington, o mensageiro da libertação, 9 da manhã, 7 da noite, em nome de Jesus. E domingo, em busca do Espírito Santo, 8 da manhã e 6:30 da noite, em nome de Jesus. Então busca o Senhor, recorra a Deus, e Deus é poderoso para nos dar a vitória, em nome de Jesus. Amém, meu irmão? Então deixa marcado aí, meu irmão, não esquece de buscar, de recorrer ao Senhor, em nome de Jesus, porque Deus é poderoso para nos dar a vitória, em nome de Jesus. Agindo Deus, ninguém impedirá. Se Deus é por nós, quem será contra nós, em nome de Jesus? Amém? Então vamos ouvir um louvor, meu irmão. Daqui a pouquinho nós vamos orar. Você já prepara tudo aí, irmão. Copo com água, fotografia, o nome de alguém que esteja cansado, já desenganado, irmão. Ah, não tem mais jeito, não. Mas nós ouvimos a palavra. É impossível para os homens, mas não para Deus. Deus fortalece o cansado, em nome de Jesus. Amém? Então vamos ouvir um louvor, meus irmãos, em nome de Jesus.

0: Existem vitórias que parecem que nunca vão chegar. A gente ora, a gente busca. Deus tem me abençoado muito, mas existem algumas vitórias. A minha grande vitória, Deus ainda está gerando. Oh, aleluia. Mas vai chegar. Fala para teu irmão, ele está gerando. Vai chegar. O que Deus vai fazer é bem maior do que você imagina. O que ele preparou é muito mais tremendo. Amém, meu irmão?
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3: É isso aí, meu irmão, minha irmã, pode ter a certeza que Deus é poderoso para nos dar a vitória em o nome de Jesus. Amém, meu irmão, minha irmã? Então levante a cabeça e creia, Deus é poderoso para nos dar a vitória em nome de Jesus. Amém? Então não esquece, meu irmão, deixa marcado na sua agenda, quarta-feira da família, em nome de Jesus, 9 da manhã e 7 da noite, estaremos ali reunidos com nosso pastor Wellington, a qual nosso pastor vai estar ali ministrando o curso Fé, meu irmão. E esse curso tem sido uma benção na nossa vida, em nome de Jesus. Amém? Sexta-feira da Corrente da Libertação, 9 da manhã, 7 da noite, em nome de Jesus. Estaremos ali reunidos com nosso pastor Wellington, mensageiro da libertação. Então você que está aí triste, tem sido vítima de inveja, de macumba, depressivo, ansioso, recebeu um diagnóstico do médico, não tem mais jeito, não, meu irmão, busca Deus. E Deus nos dá a vitória. Conhecereis a verdade, e a verdade vos libertará, em nome de Jesus. Então busque conhecer a verdade, busque a palavra de Deus, que é a verdade, em nome de Jesus. Amém? E domingo, em busca do Espírito Santo, 8 da manhã e 6:30 da noite, em nome de Jesus. Amém, meu irmão, minha irmã? Então acalma o seu coração, confia no Senhor, que o mais o Senhor fará, em nome de Jesus. E Deus é poderoso para nos dar a vitória, reverter qualquer situação, não importa qual seja o quadro, qual seja o diagnóstico. É impossível para o homem, mas não para Deus, porque Deus nos fortalece, Deus nos dá a vitória, como nós ouvimos a palavra de Deus, Marcos 10:27, em nome de Jesus. Para os homens é impossível, mas não para Deus, porque para Deus todas as coisas são o quê, meu irmão? São possíveis, em nome de Jesus. Porque o Senhor dá força a quem? Ao que está cansado, ao que está triste, ao que está desenganado, aquele que perdeu a esperança. Ah, não tem mais jeito, não. Não, Deus dá vitória. Deus muda qualquer situação, em nome de Jesus. Então Deus sempre quer nos dar vitória, porque Ele diz, Isaías 40, versículo 29, Ele nos diz, meu irmão, Ele dá força ao cansado e aumenta a força ao que não tem nenhum rigor, aquele que perdeu a esperança, aquele que já acha que tudo acabou. Não, não tem mais jeito, não, meu irmão. Deus dá força, Ele nos fortalece, em nome de Jesus. Então levante a cabeça, calma o seu coração e confia no Senhor, e o mais o Senhor fará. Agindo Deus, ninguém impedirá. Se Deus é por nós, meu irmão, minha irmã, quem será contra nós, em nome de Jesus? Então escreva aí, meu irmão, o nome dessa pessoa que está sem força, perdeu a esperança, sem expectativa de vida, sem expectativa de mudança. Não, meu irmão, nós vamos orar e Deus dá vitória e Deus fortalece. Imagine só, olhando aos olhos natural, Sadraque, Mesaque, Abednego, não tinha como sair daquela situação. Era o que os homens diziam. Mas agindo Deus, ninguém impedirá. Deus deu força para eles, meu irmão. Era impossível para os homens, mas não para quem? Não para Deus, em nome de Jesus. Amém? Então acalme o seu coração, levante a cabeça e creia. Não, Deus vai mudar a situação. Deus é poderoso e nós vamos determinar, em nome de Jesus. E a vitória chega, a bênção acontece, em nome de Jesus. Amém? Aquele que crê verá a glória de Deus, verá o poder de Deus operar, em nome de Jesus. Amém, meu irmão? Então levante a cabeça, não desanime, mas confia no Senhor de todo o coração, em nome de Jesus. Amém? Então não esquece, irmão, quarta-feira da família, em nome de Jesus, 9 da manhã, 7 da noite, na Igreja Internacional da Graça de Deus, Avenida Presidente Castelo Branco, em nome de Jesus, número 493, em frente às Casas Bahias, Lojas Americanas, sexta-feira da Corrente da Libertação. Não falte, 9 da manhã, 7 da noite, estaremos ali reunidos com nosso pastor Wellington, mensageiro da libertação. E domingo, em busca do Espírito Santo, nós temos que buscar, meu irmão, nos fortalecer no Senhor e na força do seu poder, em nome de Jesus. Então acalma o seu coração, meu irmão, minha irmã, e descansa, confia no Senhor, que o mais o Senhor o fará, em nome de Jesus. Amém, meu irmão? Então descansa, calma o seu coração, em nome de Jesus. Amém? Então vamos ouvir o louvor, povo de Deus. Daqui a pouquinho nós vamos orar, em nome de Jesus.

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É isso aí, meu irmão, minha irmã, pode ter a certeza que Deus é poderoso para nos dar a vitória em nome de Jesus. Então nós temos que esperar, meu irmão, na providência. Já orou, meu irmão? Então agora nós temos que esperar e confiar no Senhor em nome de Jesus. Pode ter certeza, meu irmão, minha irmã, que a bênção chega, o milagre acontece em nome de Jesus. Então você já orou, já determinou em nome de Jesus. Então espera, confia, que a bênção chega em nome de Jesus. Lembra do rei Ezequias, em nome de Jesus. Orou, buscou a face do Senhor, chorou, meu irmão, muitíssimo. E Deus ouviu as suas orações e viu as suas lágrimas, meu irmão, e Deus acrescentou a ele quantos anos, meu irmão? Mais 15 anos, em nome de Jesus, amém? E Deus só vem para acrescentar na nossa vida, Deus só vem para acrescentar em nome de Jesus, meu irmão. Então acalma o seu coração, busque, já orou, seja paciente e espera no Senhor, que o mais Ele o fará, e Deus sempre vai nos dar a vitória, porque sobre todas as coisas, meu irmão, nós somos mais do que vencedores em nome de Jesus. Então nós temos que buscar, recorrer a Deus, para que o Senhor venha nos dar a vitória em nome de Jesus. Então, meu irmão, minha irmã, acalma o seu coração, e Deus é fiel em nome de Jesus. Então, rei Ezequias, meu irmão, minha irmã, adoeceu da enfermidade mortal. Deus diz: põe ordem a tua casa, porque certamente morrerás e não viverá. E ele orou, meu irmão, buscou a face do Senhor, e Deus deu a vitória em nome de Jesus. Lembra de Jó, meu irmão? Estava passando um momento difícil, meu irmão, mas aí ele estava orando pelos seus amigos, e Deus mudou aquela situação em nome de Jesus.

Então é isso aí, meu irmão, é confiar no Senhor, que Deus vai dar a vitória, que Deus vai reverter qualquer situação. Então, não importa o cativeiro que você esteja vivendo, mas creia, não, Deus vai virar em nome de Jesus. Então veja, quantos cativeiros o Senhor já não mudou? Mudou o cativeiro do Jó, do rei Ezequias, Sadraque, Mesaque, Abednego, Daniel, Josué. Oh, meu irmão, veja quantas vitórias o Senhor já nos deu. E o Senhor quer nos dar vitória, meu irmão. E o que temos que fazer é confiar, Ele vai passar diante de tudo. Lembra, meu irmão, minha irmã, de Noé, meu irmão. Deus deu a direção para ele. Ele salvou toda a sua casa, toda a sua família. Mas por quê? Porque ele deu crédito à palavra de Deus, porque ele ouviu a voz do Senhor e ele creu em nome de Jesus. Então nós temos que buscar a ouvir a voz do Senhor, a direção de Deus, para que nenhum dos nossos venha se perder em nome de Jesus. Então acalme o seu coração, tome posse da sua bênção, do seu milagre, em nome de Jesus. Amém, meu irmão? Então levante a cabeça e creia, não, a vitória é minha. Agindo Deus, ninguém impedirá. Se Deus é por nós, quem será contra nós, em nome de Jesus? Amém? Então, lembrando a todos vocês, meu irmão, minha irmã, quarta-feira da família, na Igreja Internacional da Graça de Deus, a Igreja do Missionário R.R. Soares, Avenida Presidente Castelo Branco, número 493, em frente às Casas Bahias e às Lojas Americanas, 9 da manhã, 7 da noite, em nome de Jesus. Estaremos ali reunidos com nosso pastor Wellington, em nome de Jesus. Então não falte, mas busque, recorra a Deus e a vitória é nossa. Sexta-feira da corrente da libertação, 9 da manhã e 7 da noite, em nome de Jesus. Estaremos ali reunidos com nosso pastor Wellington, mensageiro da libertação. Então não falte, busque, recorra a Deus, a qual nosso pastor Wellington vai estar entregando ali o cálice da libertação, em nome de Jesus.

0: bispos. E domingo, em busca do Espírito Santo, 8 da manhã e 6:30 da noite, em nome de Jesus. Amém? Então, meu irmão, agora é o momento de nós buscarmos, orarmos em nome de Jesus.
1: É momento de oração. Vamos falar com Deus.

É isso aí, meu irmão, minha irmã. Agora é o momento de nós orarmos. É o momento de nós apresentar a nossa causa ao Senhor. E Ele é poderoso para nos dar, meu irmão, minha irmã, a vitória em nome de Jesus. Então, meu irmão, minha irmã, feche os seus olhos, abra o seu coração e agora é o momento de nós clamarmos ao Senhor em o nome de Jesus. Senhor Deus, Pai querido, Deus maravilhoso, aqui, meu Pai, em nome de Jesus, nos colocamos na Tua presença. E nós ouvimos, ó Deus, a Tua palavra, que o Senhor é poderoso, que o Senhor, meu Pai, é quem fortalece o cansado, que o Senhor, meu Pai, é quem aumenta as forças a quem não tem nenhum vigor, pois o Senhor é poderoso. Pai, quantos nessa tarde estão vindo até o Senhor, apresentando os seus lares, apresentando os seus filhos, apresentando a sua causa ao Senhor. E nós cremos, meu Pai, que o Senhor é o Deus do impossível. Assim, meu Pai, como o Senhor mudou o cativeiro de Jó, assim, meu Pai, como o Senhor mudou a situação do rei Ezequias, assim, meu Pai, como o Senhor mudou a situação daquela mulher, que há 12 anos ela sofria, mas o Senhor deu força, Pai, para que ela viesse alcançar a vitória. E eu tenho a certeza, meu Pai, que em nome de Jesus, que aquele, meu Pai, que está ouvindo a Tua palavra, aquele que estava cansado, aquele, meu Pai, que estava desanimado, aquele que estava depressivo, ansioso, aquele, meu Pai, que estava com a pressão alta, com febre, aquele que estava com dor de cabeça, aquele, meu Pai, que estava com a mente perturbada, com insônia, a diabetes alta, com a dor no corpo, mas em nome do Senhor Jesus, meu Pai, nós levantamos a nossa voz contra todo o mal que tem oprimido, meu Pai, a vida do Teu povo, que tem se levantado, meu Pai, na saúde, no casamento, nos negócios desse meu irmão, que tem se levantado, meu Pai, contra a vida do filho. É pai que não fala com filho, é filhos, meu Pai, que não falam com o Pai, mas em nome de Jesus, meu Pai, nós determinamos, nós exigimos, meu Pai, na autoridade que há no nome de Jesus, que todo mal, todo sofrimento, perturbação, ansiedade, inquietação, em nome de Jesus, que todo mal saia e que vá embora para nunca mais voltar, em nome de Jesus. Pai, nós apresentamos ao Senhor esse copo com água, meu Pai, e que o Senhor coloque a Tua unção, a Tua virtude, e quando esse meu irmão tomar ou der para aquele que estava fraco, ele venha se levantar, para a honra, meu Pai, para a glória do Teu santo nome. Eu abençoo e consagro este copo com água em o nome de Jesus, e determina a Tua bênção, meu Pai, sobre a vida de cada nome, cada fotografia de cada um, meu Pai, que está nos ouvindo nessa tarde, em nome de Jesus. Amém? Graças a Deus, meu Pai, em nome de Jesus. Bem, meu irmão, então respira fundo, toma posse da vitória, toma posse da bênção em nome de Jesus e creia, não, Deus é poderoso para nos dar a vitória, porque Deus, Ele é fiel, meu irmão, em nome de Jesus, amém? Então acalme o seu coração, tome posse da bênção, do milagre, em nome de Jesus, porque agindo Deus, meu irmão, ninguém impedirá, em nome de Jesus, amém? Então levante a cabeça e diga, eu recebo, eu tomo posse do meu milagre, eu tomo posse da minha bênção em nome de Jesus, amém? Então lembrando mais uma vez a todos vocês, quarta-feira da família, na Igreja Internacional da Graça de Deus, a Igreja do Missionário R.R. Soares, Avenida Presidente Castelo Branco, número 493, em frente às Casas Bahias e às Lojas Americanas, 9 da manhã, 7 da noite, sexta-feira da corrente da libertação, 9 da manhã e 7 da noite,
em nome de Jesus. Estaremos ali reunidos com nosso pastor Wellington, o mensageiro da libertação. Então não falte, busque, recorra a Deus e a vitória é nossa, em nome de Jesus. E domingo, em busca do Espírito Santo, 8 da manhã e 6:30 da noite, em nome de Jesus. Amém? Então, meu irmão, minha irmã, coloca no seu coração, a vitória é minha, em nome de Jesus. Amém? Então, a hora já não espera mais, meu irmão, minha irmã, mas eu quero desejar a todos vocês uma ótima tarde e que Deus abençoe grandemente a cada um de vocês, que todos tenham uma ótima tarde, em nome de Jesus. Fiquem na paz, em nome de Jesus.

0: 11:30.
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0: 16:04.
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0: 16:30.
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0: 17 horas.
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paz, segui a paz com todos e a santificação, sem a qual ninguém verá o Senhor. Maranata, Maranata, ora vem, Senhor Jesus. Está indo ao ar para você mais uma vez o programa Evangélico Cristo é a resposta para você. Muito bem, minha gente, muito boa tarde, meu amigo, boa tarde, minha amiga. Mais uma vez, com muito prazer, queremos lhe saudar com a paz do Senhor Jesus nessa tarde maravilhosa de sexta-feira. Agradecer a você pelo carinho, pela audiência, pelo rádio ligado, aonde quer que você esteja. No sítio, na roça, na fazenda, no seu escritório, seu estabelecimento comercial. A você no seu automóvel, nos dando essa carona maravilhosa. A você na praça, nas ruas, em Delmiro Gouveia. A você evangélico, a você católico, a você que não tem religião. A todos aqui no centro de Delmiro, nos bairros povoados e assentamentos, os nossos amigos internautas conferindo a gente pelo aplicativo Rádios Net, os nossos amigos taxistas, você mototáxi, a senhora dona de casa e o senhor chefe de família, pela permissão de mais uma vez entrarmos no seu lar com a mensagem da palavra de Deus e o melhor louvor evangélico. Continue conosco até as 19 horas, com certeza Deus tem uma palavra para o seu coração. Programa Cristo é Resposta para você está no ar.

Senhor nosso Deus e nosso Pai, mais uma vez no nome de Jesus Cristo, seu Filho amado, que nós estamos na sua presença para glorificarmos o seu nome no estúdio desta emissora, utilizando este veículo de comunicação, e nós queremos agradecer pela vida, pelo dom, pela dádiva, pelo presente. Te louvamos por mais um momento especial. Te louvamos por essa tarde maravilhosa. Te glorificamos pela nossa família. Te glorificamos pelos nossos ouvintes. Pedimos que o Senhor, nessa tarde, possa estar estendendo as suas mãos e nos abençoando grandemente. Te agradeço por esse programa, que ele continue sendo um canal de bênção para a vida de todo mundo. Papai querido, visite agora essa pessoa que precisa de uma intervenção do Senhor. Essa pessoa que talvez esteja sentindo uma dor agora, da planta do pé ao alto da cabeça, o Senhor visite e cure. Repreenda essa dor. No nome de Jesus, ministre saúde para a glória do teu nome. Visita essa pessoa no hospital, na UPA, na UTI, no pronto-socorro, em casa, na rua, seja lá onde for. Marque um encontro com este homem. Marque um encontro com esta mulher. Que a sua presença seja marcante. E que essa angústia, essa gastura no peito, essa ansiedade que atormenta, essa depressão que tem feito com que essa pessoa esteja desmotivada, Senhor, essa ansiedade que tem consumido essa pessoa e essa insônia que tem atormentado durante a madrugada, pelo poder que há no teu sangue, pelo poder da sua palavra que é infalível e verdadeira, arranque todos esses males nessa tarde e ministre saúde à vida desta pessoa no nome de Jesus. Ó Deus, pedimos que o Senhor possa abençoar esta família que está em conflito. Pedimos que o Senhor estenda as suas mãos e abençoe de uma forma linda e especial para a glória e louvor do teu nome. Pai querido e justo, o Senhor é fiel e verdadeiro em nossas vidas, e nós pedimos e imploramos que a tua graça seja derramada em nossas vidas, no nome de Jesus. Meu Deus eterno, se conosco aqui nesta tarde, seja conosco, convença os corações do pecado, da justiça e do juízo pelo poder da sua palavra que será ministrada aqui. Deus da nossa alma, Deus do nosso viver, Deus da nossa salvação. Eu quero te agradecer por aqueles que contribuem com esse programa, que o Senhor possa recompensar, que o Senhor possa retribuir de uma forma linda e especial, no nome do Pai, no nome do Filho e no nome do Espírito Santo. Amém e amém, Senhor Jesus.

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1: Muito bem, programa Cristo é a Resposta para você pela Rádio Alternativa 98,5. Delmiro Gouveia, são 17 horas e 11 minutos. 5 da tarde e 11 minutinhos aqui em Delmiro Gouveia, Alagoas. Agradecer a você agora na loja, mercado, supermercado. A você na panificadora. A você no transporte alternativo. A você acompanhando a gente agora na oficina, serralharia, você na lanchonete. Aonde você está, nosso grande abraço, nossa gratidão pelo rádio ligado. Deus continue abençoando sua vida de uma forma linda e especial para a glória do seu maravilhoso nome. Vamos aqui seguindo com o nosso programa, abraçando você com muito carinho em casa agora, tomando aquele cafezinho da tarde como sempre, né? Nossa gratidão à senhora, ao senhor, chefe de família, a família agora de rádio ligado com nós, aqui na região e, por que não dizer, no Brasil, espalhados pelos estados da nossa nação. Nossa gratidão pelo carinho da sua maravilhosa audiência. Essa é a Rádio Alternativa, esse é o programa Cristo é Resposta para você, e esse amigo é Gilson Barbosa, juntamente com o Felipe Barbosa, para a gente trazer a melhor música para você, a palavra de Deus. Interação com você aqui é muito importante. Você que está ligado com a gente pode mandar sua mensagem de texto, sua mensagem de voz pelo nosso WhatsApp, que é o 829-8813-2032. Participe com a gente, faça o programa acontecer junto conosco e será bênção de Deus para todos nós. Vamos seguindo aqui com o nosso programa, trazendo os parabéns aqui para você que completa idade nova hoje, né? Dia 26. Hoje é dia 26, sexta-feira, dia 26 de junho do ano de 2026. Feliz aniversário para você. Desejamos muita saúde, paz, alegria e felicidade, e que essa data possa se repetir por muitos e muitos anos, no nome do Senhor Jesus. Então, para você, um feliz aniversário e os nossos parabéns.
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1: Muito bem, parabéns para você, feliz aniversário. Deus continue abençoando sua vida grandiosamente, no nome do Senhor Jesus. Vamos saber quais as datas comemorativas nessa tarde de sexta-feira com o Felipe Barbosa aqui no nosso programa, na nossa bancada, programa Cristo é Resposta para você, trazendo a bênção de Deus para sua vida. Nós vamos saber através do Felipe qual é as datas comemorativas para hoje. Ô Felipe, boa tarde, a paz do Senhor Jesus. O que é que nós temos de datas comemorativas para esta sexta-feira, dia 26 de junho do ano de 2026?
3: Muito boa tarde, a paz, Pai, e a todos os ouvintes do programa Cristo é Resposta para você, nessa sexta-feira, dia 26 de junho de 2026. Hoje é o dia do metrologista. Hoje também é o Dia Internacional de Apoio às Vítimas de Tortura.
1: Muito bom, tá aí as datas comemorativas para essa terça-feira, melhor, sexta-feira, dia 26 de junho. É as datas comemorativas que você confere todos os dias aqui na nossa programação. Vamos saber, Filipão, a palavra do dia, mensagem de reflexão para os nossos queridos ouvintes que já estão atentos para o programa dessa sexta-feira. O que é que nós temos de mensagem de reflexão para hoje?
3: A palavra do dia de hoje é paz por meio da justificação.
1: Opa, paz por meio da justificação é a mensagem de reflexão que nós temos para esta sexta-feira, e nós vamos conferir nesse momento com Felipe Barbosa.
3: Em Romanos capítulo 5, verso 3, o texto diz: sendo, pois, justificados pela fé, temos paz com Deus por nosso Senhor Jesus Cristo. Há uma paz que o mundo não conhece, que nasce quando deixamos de tentar nos justificar diante de Deus por nossos próprios méritos e descansamos inteiramente naquilo que Jesus fez por nós. Quando cremos nele, somos declarados justos, como se nunca tivéssemos pecado. Isso é justificação pela fé, um presente merecido, fruto da graça de Deus. Essa paz não depende das circunstâncias, mas de uma nova posição diante de Deus. Somos reconciliados com o Criador. É extraordinário saber que, apesar das nossas falhas, somos agora chamados de filhos e de filhas amadas e aceitos por Ele. A palavra do dia de hoje é paz por meio da justificação.
1: Muito bem, está aí a palavra do dia, paz por meio da justificação. É a mensagem de reflexão para esta sexta-feira, para a minha meditação e para a sua meditação também. Continue conosco até às 19 horas, com certeza o Senhor tem uma palavra para o nosso coração nessa tarde maravilhosa de sexta-feira. Deixa eu lembrar para você que o WhatsApp já está liberado para você interagir e participar com a gente através da sua mensagem de texto ou da sua mensagem de voz aqui também no nosso programa nesta tarde, beleza? Daqui a pouco o nosso irmão Railson com a gente no programa Cristo é Resposta, participando com a gente, que inclusive já está aqui no estúdio da Rádio Alternativa, onde daqui a pouco vai trazer uma palavra de Deus mais uma vez no nosso programa, onde o nosso irmão Railson participa toda sexta-feira com a gente aqui. 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Tia Nenê está na parceria do programa. Janaína também está na parceria conosco. Temos aqui ainda a Rita do Sítio Peba, Lúcia do bairro Eldorado, Railson do Sítio Peba, que vai participar daqui a pouco com a gente aqui no programa, e as nossas parcerias anônimas também. Obrigado pelo carinho da audiência, a você que está sintonizado com a gente aqui na nossa programação. 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
1: 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Vamos aqui seguindo com o nosso programa, ouvindo um bloco de apoios culturais. E daqui a pouco eu escuto você e o nosso irmão Railson no programa também. Vamos a um bloco de apoios culturais e a

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2: Muito bem, meus queridos, programa Cristo é a Resposta para você pela Rádio Alternativa 98,5, Delmiro Gouveia, são 17 horas mais 24 minutos, 5 da tarde, 24 minutinhos. Grato a você pela audiência, pelo carinho do rádio ligado aonde você está acompanhando a gente nesse momento. Deixa eu conferir aqui algumas participações, porque nós temos o Raílson já na sequência. Raílson que já está no estúdio da Rádio Alternativa e ele participa com a gente toda sexta-feira. E hoje, mais uma vez, vai verbalizar a palavra do Senhor aqui no nosso programa para você que está ligado com a gente em Delmiro, na região, em Alagoas ou fora dele, no Brasil, acompanhando a gente pelo aplicativo Rádios Net. Independente da sua religião, do credo religioso que se faça parte, importante é a palavra de Deus. Paulo diz em Romanos 10 e 17 que a fé vem pelo ouvir e o ouvir a palavra de Deus. Então, para você que está ouvindo a gente, independente da sua religião, a palavra de Deus você ouvindo é muito importante porque ela vai brotando dentro de você, no seu interior, a crença, a fé em Jesus.

0: Jesus Cristo. Glória a Deus para sempre. Primeiro passo você já deu, que é ouvir a nossa programação, né? Aonde você está? Nosso grande abraço e a nossa gratidão pelo rádio ligado. O programa é um culto na sua residência, né? É um culto na sua comunidade. Aonde você está que não tem acesso à igreja, que aí eu acho difícil, porque existe igreja hoje em todo que é lugar, né? Então é muito difícil você dizer que não tem igreja perto, mas tem gente que mora um pouco distante ainda. Mas tem o rádio como socorro de Deus para a sua vida, para ouvir e se alimentar com a palavra do Senhor. Eu tenho aqui duas mensagens de texto, Felipe. Quem participa com a gente através de mensagem de texto?
1: Tem mensagem aqui da irmã Cícera Damasceno. Ela disse: boa tarde, irmão Gilson. Já estamos por aqui ouvindo este programa maravilhoso. Cristo é a resposta para você. Gostaria de ouvir o louvor e fica a sua escolha. Ofereço para todos.
0: Muito bom. Cícera, obrigado pela audiência. A sua sobrinha, parece que é a Vitória, né? Temos a sua mãe, eu acho que é a Quitéria ou Gorete, alguma coisa do tipo. E o seu esposo, José Batista, também ouvindo a programação. Mandar um grande abraço para toda a família e agradecer o carinho do Rádio Ligado. Eles que estão com a gente todo dia, absolutamente. Eu quero agradecer o carinho da audiência, toda a turma no bairro Bom Sossego. Tem mais uma participação de texto?
1: Sim. Mensagem também com a gente aqui da Tia Neném, Água Branca. Ela disse: boa tarde, na Santa Paz do Senhor, ofereço... ou melhor dizendo, estamos na escuta, glória a Deus. Gostaria de ouvir o louvor de Batalha do Arcanjo oferecendo para todos os ouvintes.
0: Muito bom. Tia Neném, família Rocha, sempre ligado com a gente também, Rádio Ligado com a gente. E a gente agradece aqui a Tia Neném, Janaína, Márcio. Janaína está lá de Rádio Ligado com a gente, junto com a Tia Neném. Tá o frio aí, ô Tia Neném? Como é que tá a Água Branca nessa tarde de sexta-feira? Amanheceu frio, não foi? Ninguém sabe agora, mas tá o cafezinho lá na mesa, biscoito, creme crack, sete capas, enfim, gratidão pela audiência com a gente nessa tarde maravilhosa. Temos mensagem de voz aqui, Filipão?
1: Sim.
0: Mensagem de voz de quem aqui que participa com a gente?
2: Vamos ouvir a irmã Rita e também o Alisson.
0: Nossa irmã Rita, esposa do Railson, e o Alisson, direto de Paulo Afonso, na Bahia. Vamos lá, fala Rita, boa tarde na paz, irmã.
3: Boa tarde, irmão.
4: Boa tarde, irmão Gilson, a paz do Senhor Jesus. Gostaria de ouvir o louvor de Mara Lima, Valor de uma Alma, para oferecer ao meu esposo Railson, ao Senhor e toda a sua família, e todos os irmãos que estiverem conectados nesta programação abençoada. E não esquecendo as minhas irmãs daqui da congregação do Peba, irmão Paulo, irmã Cíntia, irmã Floraci.
0: Floraci.
4: Irmã Alessandra, irmã Rubens, que é lá da Pedra Velha, a irmã Neuza, da Dom Pedro II, e a irmã Leda, todos que estiverem conectados nesta programação maravilhosa. Que Deus continue abençoando a todos. Essa que está falando aí é a minha netinha, abençoadinha. Tem dois aninhos e quatro meses, mas é uma bênção.
0: Ah, que beleza!
4: E ela está mandando um alô para todos que estiverem conectados, né, meu amor?
0: Aê!
4: Deus abençoe a todos.
3: Abençoa a todos.
0: Aê! Dois anos. Dois aninhos e quatro vezes. Raílson,
5: para todos os ouvintes do programa, Cristo a resposta para você. Hoje, se for possível, passa o louvor de Dalete Hungria. É coisa do meu Deus. E ofereço para todos que estão ligadinho nessa abençoada programação. Um culto nos nossos lares. Deus abençoe e um forte abraço.
0: Muito bom, valeu Alisson, obrigado pelo carinho da audiência e a participação com a gente aqui no nosso programa também. Vamos fazer o seguinte, daqui a pouco nós vamos ouvir os três louvores, porque nós vamos agora com o nosso irmão Railson. Tem mais participações?
2: Não.
0: Vamos fazer o seguinte, vamos trazer o nosso irmão Railson falando no programa Cristo é Resposta para você. Na sequência a gente vai trazer aqui os louvores. Delmiro Gouveia, são 17 horas, mas deixa eu conferir a hora aqui com o Felipe. 17 horas e 29 minutos. 5 da tarde, 29 minutinhos. Daqui a pouquinho, os louvores aqui na nossa programação, no nome do Senhor Jesus. Deixa eu mandar um grande abraço lá na Terra do Frio, Serra do Carvalho. Givaldo tá ligado com a gente lá. Nossa irmã Cicinha, José Antônio dos Santos, Elisete, toda a turma na Serra do Carvalho ouvindo a gente. Obrigado pelo carinho. Lá no Sítio Paraíso temos o Chico Artes em Gaiola, junto com a Geni ouvindo a programação também. A Zuleide e o Cícero, né? No Bairro Novo, em Água Branca, ouvindo a gente também. Grande abraço aqui a todos, ouvindo a gente em Delmiro Gouveia. Tayane está de rádio ligado com a gente, César, Nathalie, Matheus e o Natanael E rádio ligado com a gente, será? Não sei. Obrigado pela audiência a todos na Coab Nova, Coab Velha, bairro Palmeirão, e a todos na Vila 25 e na Vila Vitória. Bom demais contar com vocês, sabia? O Luciene, da cidade de Largato, em Sergipe, deve estar de rádio ligado com a gente também, com um cafezinho na mesa, participando da nossa programação aí na audiência, né, Luciene? Grande abraço, tá? Meu querido irmão Railson, boa tarde, a paz do Senhor Jesus, meu irmão.
6: Amém, irmão Rio, boa tarde.
0: Como é que tá o senhor? Tá tudo certo?
6: Tudo na paz, graças a Deus.
0: Semana boa, maravilhosa, muita chuva.
6: Maravilhosíssima.
0: Muita chuva lá?
6: Muita chuva, graças a Deus.
0: Graças a Deus pelo líquido precioso de Papai do Céu sendo derramado sobre a terra. É motivo de alegria, né? Motivo de gratidão a Deus. Alegria e gratidão a Deus, né, Raios?
6: Tem que ser, né, irmão?
0: Muito bom.
6: Muita gratidão ao Senhor.
0: Família tá bem, né?
6: Graças a Deus.
0: Então, glória a Deus por isso, maravilha. É festa no céu quando nós estamos bem também aqui na terra com a nossa família e com todos moradores daqui. Glória a Deus para sempre.
6: Amém.
0: Bom, vamos lá, Raios. Toda sexta-feira, nosso irmão participa com a gente trazendo a palavra de Deus. Irmão, quando você vem ao programa na sexta-feira, qual é a sua preparação antes, de manhã, na sexta-feira? Já acorda pensando no programa? Porque eu faço o programa todo dia. Quando eu acordo sexta de manhãzinha, eu já fico pensando no programa da tarde. Eu acordo no sábado, já fico pensando no programa do meio-dia. Quando eu acordo no domingo, e assim sucessivamente. Todo dia eu acordo, já penso no programa de rádio. Eu não sei o que é. Está no sangue, na alma, no coração. É uma chamada. Quando eu comento com meus filhos em casa, né? Ou principalmente Geiel, né? Tô lá, aí, Geiel, tá pronto para nós ir pro programa? Ele, pai, eu se acalmo, é 8 da manhã.
6: Rapaz. Muito bem.
0: Então, assim, como é que o senhor acorda de sexta-feira de manhã? O senhor já pensa no programa Cristo é Resposta, o que vai trazer? Como é que o senhor fica de manhãzinha, sexta-feira?
6: Não tem diferença, irmão Gilson.
0: Tem não, né?
6: Tem não. O meu preparamento, quando eu levanto de manhã, na madrugada eu já me levanto, já vou pela cama orar.
0: Uhum.
6: Aí termino de orar, amanhece o dia, aí eu já vou para a Bíblia.
0: Para a Bíblia.
6: Porque à tarde eu tenho um compromisso com o meu Senhor e com todos aqueles que estão esperando.
0: Uhum.
6: Né?
0: Estão esperando uma palavra
6: de ânimo,
0: uhum,
6: uma palavra de cura, uma palavra de libertação e também uma palavra de salvação, porque Jesus é tudo na vida.
0: Jesus é cura, Jesus é o remédio, Jesus é o doutor, Jesus é o salvador, Jesus é o caminho.
6: Se eu for falar, Jorge, vai à noite.
0: Rapaz, por isso que é bom falar desse homem, né?
6: Entendeu?
0: Falar de outra pessoa aqui da terra não é muito bom, não.
6: É um gozo sem explicação.
0: Sem explicação,
6: Não tem não. Não tem,
0: é verdade.
6: Até emociona, Júlio.
0: É verdade.
6: É
0: verdade. Falar de Jesus é bom demais.
6: Quando eu tô evangelizando por aí, tem alguém que já me chama, irmão, já tá chorando já,
0: Tá vendo
6: porque
0: aí?
6: É forte o negócio.
0: É o irmão chorão, então.
6: É o irmão chorão, irmão Raiz, agora.
0: Tá vendo aí?
6: É forte.
0: Falar de Jesus falar de Jesus. Falar de Jesus, a gente sente algo por dentro de forte.
6: Ele foi tremendo na minha vida, irmão. Uhum. Jesus, né? Então eu tenho falado daquilo que me presenciou. Maravilhas.
0: Verdade.
6: Né?
0: Uhum.
6: Então é tempo perdido eu falar de outra coisa.
0: Uhum.
6: Mas do meu amor, que tornei louco por ele, eu não deixo apagar essa chama, não. Uhum. Porque quem encostar perto de mim vai ouvir Jesus falar.
0: Vai ouvir Jesus.
6: Vai ouvir Jesus falar. Muito bem, ele pode entrar com o assunto desse mundo e tal, mas vai ter um momento de eu confirmar o que ele está falando e também já entro com algum assunto que o Espírito Santo já me revela.
0: Não tem como conversar outra coisa sem falar o nome de Jesus,
6: não,
0: né, irmão?
6: E pra mim não dá, não.
0: Não dá, não,
6: não,
0: né?
6: Não dá.
0: Falar em qualquer coisa.
6: Não, fica faltando alguma coisa na minha vida.
0: Aí não dá certo. Tem que falar o nome desse nome que é precioso, né?
6: É precioso.
0: Muito bom. Esse é o Raios que foi transformado pelo poder da palavra, né, irmão? Não tem como deixar de falar dele, né?
6: Não tenho não, em todo canto, graças a Deus. É dentro de casa, é almoçando, é tomando café. Pergunta a minha Ritinha.
0: Tá vendo aí?
6: É almoçando, é tomando café, é jantando. Tem que ter alguma passagem bíblica.
0: Rita que se cuida em ouvir, né?
6: Ela se cuida mesmo.
0: Rita que o diga, né, Rita? Tomando café
6: até
0: e ouvindo.
6: Dormindo.
0: Até dormindo?
6: Até quando nós vai dormir, sabe? Nós temos que tirar um intervalo para falar de Jesus.
0: Para falar de Jesus.
6: É nada,
0: Quando vai conversar com a Rita,
6: quando eu reparo para ela, já está dormindo.
0: Já... O senhor falando de Jesus já foi. Ah, mas rapaz. Tá vendo aí? Tá lá conversando da Bíblia. Conversando de Jesus e Rita vai ouvindo, só dizendo uhum, uhum. Daqui a pouco a Rita tá se emocionando, falando, empolgada e Rita roncando. Ei, rapaz. Tá bom, daqui a pouco a Rita sonha com Raíssa falando de Jesus também. Tá certo. Falar de Jesus é bom então, né?
6: Eu gosto.
0: Muito bom. Irmão Raíssa, e a palavra que o Senhor colocou no seu coração para você tratar com a gente nessa tarde, qual foi a palavra de Deus revelada ao seu coração?
6: O tema, irmão Raíssa, é a cura de um paralítico.
0: A cura de um paralítico. Eita, vamos ouvir a cura de um paralítico então. Na palavra de hoje.
6: Deus, né?
0: Vamos ouvir.
6: Então, no momento, primeiramente, agradeço a Deus por essa rica oportunidade que o irmão Gilson me dá, né, Cristo é a resposta, para que eu possa compartilhar também uma palavra de Jesus para quem está do outro lado, né? Então, é maravilhoso eu estar aqui neste lugar para falar do que é bom. Então, meus amados irmãos, é maravilhoso quando nós ouvimos de Deus em nossa vida, porque não há outra que pode chegar a nós a não ser Jesus ou a palavra de Deus. Então, que o irmão Gilson disse, a palavra de Deus é pelo ouvir a palavra, né? Então eu louvo a Deus por isso, porque quando eu estava no mundo, primeiramente, eu vou dar uma lua aqui, eu mando uma lua aqui também para a minha Ritinha, que é minha esposa, nossa irmã Alessandra, Dom Rubem, Cleide, minha irmã, Regiane, minha irmã, Robson, que é meu filho, Robertânia, em família, que é esse meu filho, Rogério também em família, que é meu filho, Priscila em família também, que é minha filha, todo o povoado Peba, nossa irmã Leda, nossa irmã Zefa, nossa irmã Zélia, nosso irmão Joel, Noé, Severina, também nossa irmã Tônia, nossa irmã Vânia de Povoado Peba, toda a congregação do Povoado Peba, também os pastores também, pastor Salvador, pastor José Gomes, pastor Elia, da Assembleia de Deus da Missão, onde eu congrego ali, né? Amo a doutrina da Assembleia de Deus. E também o pastor Paulo e a missionária Cida. E também nosso dirigente, que é o presbítero Eliseu. E também nosso irmão Paulo, que é o dirigente da congregação do povo Atela. Deus abençoe a todos, em nome de Jesus. Então, meus amados, prosseguindo, a palavra de Deus se encontra em Lucas, nas cartas de Lucas, de número 5 e versículo 17, diz assim a palavra de Deus. E aconteceu que em um daqueles dias estava ensinando e estava ali assentado fariseus, doutores da lei, que tinha vindo de todas as aldeias da Galileia e da Judéia e de Jerusalém, e a virtude do Senhor estava com ele para curar. E eis que um homem transportava numa cama um homem que estava paralítico e curava, fazê-lo entrar e pelo diante dele, e não achando por onde o pudes se levar por causa da multidão, subiram ao telhado e por entre as telhas o baixaram com a cama até o meio diante de Jesus, e vendo-lhe a fé, dizia ao paralítico: homem, os teus pecados te são perdoados. E os escribas e fariseus começaram a razoar, dizendo: quem é esse? Quem é este que diz blasfêmia? Quem pode perdoar pecados senão Deus? Jesus, Porém, conhecendo os seus pensamentos, respondeu e disse-lhe: que razoai em vossos corações? Qual é mais fácil dizer: estes teus pecados te são perdoados, ou dizer: levanta-te e anda? Ora, para que saiba que o Filho do Homem tem sobre a terra poder de perdoar pecado, disse ao paralítico: eu te digo, levanta-te, toma a tua cama e vai para a tua casa. E levantando-se logo diante dele e tomando a cama em que estava deitado, foi para a sua casa glorificando a Deus, e todos ficaram maravilhados e glorificavam a Deus, e ficaram cheios de temor e dizendo: hoje vimos prodígios.
0: Amém. Oh, glória. Glória a Deus.
6: Aleluia, louvado seja Deus. Meus amados irmãos, estamos diante de uma palavra, acabamos de ler. Meus amados irmãos, Jesus, ele nos convida hoje, dizendo, louvado seja Deus, em Mateus, de número, aleluia, de número 11 e 28, de: vinde a mim, todos que estáis cansados e oprimidos, e eu vos aliviarei. Você que está aí do outro lado, é para você essa mensagem, que já bateu em várias portas e não achou solução para você. Ele te convida hoje: vinde a mim. Aleluia. E ele ainda diz: tomai sobre vós o meu jugo e aprendeis de mim, que eu sou manso e humilde de coração. Encontrarei descanso para vossas almas, porque o meu jugo é suave e o meu fardo é leve. Então, meu querido, amados irmãos, ele te faz um convite nesta noite. Ele tem, sim, o remédio para a sua alma. Ele tem o remédio para curar as feridas físicas. Nesta tarde, aqui é uma palavra que fala sobre a cura de um paralítico. Aleluia, louvado seja Deus. Meus amados irmãos, eu acredito que este homem, louvado seja Deus, de Mateus, Jesus, quando ele apresentou a Jesus, Jesus olhou para ele e disse: tenha bom ânimo, perdoados estão o teu pecado. Mas em Lucas, que acabamos de ler, Lucas nos escreve dizendo assim: aleluia, louvado seja Deus, perdoado estão teu pecado. Meus amados irmãos, eu não sei qual é o problema que os vossos irmãos ou a vossa irmã se encontra aí do outro lado. Eu quero saber que tem solução para a sua vida. Porque se ele disser que perdoado estão teu pecado, você pode estar cego de um olho, você pode estar perder um membro, um braço, um membro, uma perna. Eu quero dizer para você que nessa tarde não deixe dificuldade na sua alma, não deixe ninguém colocar dúvida na sua alma. Creia, porque se ele disser, como ele disse a esse paralítico que você crê, perdoados estão o teu pecado, você creia nessa tarde, porque melhor coisas vai acontecer na sua vida. Porque esse homem, quando foi levado até Jesus, ele foi deitado numa cama, e ali foi levado por quatro amigos de fé, sabendo que levar esse amigo paralítico até Jesus achava solução para a alma dele e para a vida dele. Não é diferente o que pode acontecer na sua vida. Creia nessa tarde. E ao chegar naquela casa, era impossível ele entrar naquela casa, porque ali havia uma grande multidão. Então eles criaram na mente a criatividade de levantar o paralítico até o telhado e marcaram onde estava Jesus. Aleluia! E ali abriram um buraco no telhado e colocaram ele no meio de Jesus. E Jesus, louvado seja Deus, quando ele chegou até Jesus, Jesus disse ao paralítico, no versículo 20, no capítulo 5 de Lucas, diz: homem, teus pecados estão perdoados. Mas, meus amados irmãos, mas ainda teve alguém que ali estava trazendo dúvida, estava ali querendo criar problema para aquele homem. Mas eu quero dizer para você nessa tarde, nunca vai deixar de alguém aparecer alguém na sua vida para atrapalhar a sua vida. Ele ali, os fariseus e os doutores da lei, razoava pensando, quem é esse que pode... A não ser... Ele tinha uma visão espiritual para entender que ali era o Messias que estava já operando naqueles momentos. Aleluia, louvado seja Deus. E aquele paralítico, na hora que Jesus diz: perdoado estão teus pecados, os fariseus começaram a murmurar e blasfemar contra aquela palavra que Jesus tinha dito ao paralítico. Jesus, porém, conhecendo seus pensamentos, e respondeu e disse-lhe: que razoai em vossos corações? Qual é mais fácil dizer: os teus pecados te são perdoados, ou dizer: levanta e anda? Eu acredito, aos olhos dos fariseus e do doutor e alguém que estava ali blasfemando contra o Filho de Deus, contra o próprio Deus que estava naquele lugar. Meus amados irmãos. E ali, quando Jesus, porém, né, fez a resposta para ele, eles ficaram calados, não tinham o que falar, mano. E eu achava, aqui na leitura, eu acho que eles vão ficar imaginando, é mais fácil fazer o paralítico andar. Mas o importante para Jesus, primeiro é perdoar o pecador e preparar ele. Onde muitos outros, eles estão indo atrás da cura e muitas vezes até o final. Mas para você que está me ouvindo do outro lado, porque este homem, meu amado, ali a qual Jesus fez uma resposta para eles, e Jesus dizendo: qual é mais fácil dizer: aos teus pecados são perdoados, ou dizer: levanta-te e anda? E ali, meus amados irmãos, versículo 5, o paralítico a levantando, se logo diante dele tomava a cama em que estava deitado, foi para sua casa glorificando a Deus. Isso é motivo de alegria. Quando nós estamos em uma dificuldade que achamos que não tem solução, e de repente aparece um irmão na fé ou um irmão que foi também escolhido, que foi chamado também, aparece anunciando Jesus, dizendo que Jesus salva, Jesus cura, Jesus liberta e prepara o homem para morar no céu. Aqui não foi diferente. Este homem, para ser perdoado, para se preparar, e amados irmãos, foi obrigado a alguém levar ele até Jesus. Você que está aí do outro lado, sentindo o poder de Deus na sua vida, através dessa palavra. Quando esse homem achar que tinha solução, a virtude do Senhor teve como levantar ele. Eu creio eu que ele tomou a maior alegria que ele precisava na alma, que é para dizer que ele glorificava a Deus. E muitos ali se maravilhavam e glorificavam a Deus por causa do temor que esteve naquele lugar. Então, meus amados irmãos, não é diferente você que está aí do outro lado. Na minha vida, não foi diferente, meus amados. Quando falavam de Jesus para mim, o mundo apresentava com sua luxuaria, com suas ilusões. E para que eu viesse via Deus, meus amados, não foi fácil. Não foi fácil. Mas estou aqui. Sofri muito no pecado. Para que eu visse via Deus, foi obrigado acontecer em mim uma tragédia de um acidente. Eu, o encarregado de obra em São Paulo, a 140 por hora, nós entramos debaixo de um caminhão. O carro que ele tinha deu perca total. Para tirar nós lá de dentro, foi obrigado serrar as colunas daquele carro. E quando eu vim dar de si, eu estava nos hospitais das clínicas. Então ali, meus amados irmãos, quando eu vim tomar conta de si, na minha vida tinha acontecido algo que eu nunca esperei. Escapei com a vida, graças a Deus, mas fiquei com a sequela no braço. Quebrou-se a mandíbula. E aqui foi operado, foi colocado uma platina para poder me alimentar. Aquele carro, quando entrou dentro da favela que eu morava, os olhos de quem olhava aquele carro já não escapou nem a alma. Mas eu estou aqui porque eu sou um milagre de Jesus. Satanás fez de tudo. Satanás fez de tudo para tirar minha vida. Mas Jesus, naquela hora, houve um impacto. E eu quero dizer para você, nessa tarde, houve um grande impacto, dizendo: ó, Satanás, o que tu tinha de fazer com esse jogo, tu já fez. Mas a partir de hoje, tu não tem a liberdade de tocar mais nele, irmão Gilson. E até hoje, está com 25 anos que eu sirvo no Senhor. Por isso que eu lhe digo, estou aqui, há 25 anos, adorando meu Salvador, dizendo todo dia que ele é bom. E então não há diferença na sua vida. Quando eu digo que ele é bom, porque ele é bom. Foi bom para esse paralítico, que ele pegou a andar com suas pernas, alegrou a sua alma e agora está aí glorificando o nome de Deus. Então, meus amados irmãos, você que está aí do outro lado, não é chamado, não é para o justo, não. É chamado, meus amados irmãos, é para todos aqueles que creem. E sabe qual são essas pessoas, para fechar a minha leitura de hoje? Se encontra em 1 Timóteo, de número 1, capítulo 1, versículo 8, diz aqui: sabemos, porém, que a lei é boa, se alguém dela usa legitimamente, sabendo isto, que a lei não foi feita para o justo, olha, mas para o injusto, aquele, o injusto, amados irmãos, aquele que muitas vezes não conhece a palavra de Deus e quer fazer a justiça pelas suas mãos. Então, essa palavra é para você. E ainda diz, obstinado para os ímpios pecadores, porque Deus amou de uma tal maneira que enviou seu Filho unigênito para que todo mundo creia, mas não pereça e tenha a vida eterna. Ele está dizendo aqui que amou o mundo, amou o pecador. O homem religioso, parricidas e patricidas, para os homicídios, para os fornicadores, para os sodomitas, para os roubadores de homens, para os mentirosos, para os que perjura e para os que for contrário à sã doutrina. Então, meus amados irmãos, esta palavra é para você, este chamado é para você. Então, Jesus não quer saber o que você fez. O importante é que você creia. Porque se você crê nesta noite, pela palavra que foi anunciada, é salvo tu e tua casa. Então, meus amados irmãos, esta é a mensagem que eu trago para os ouvintes da palavra de Deus nesta noite. Mas, irmão Gilson, é motivo de alegria e agradeço muito pela sua oportunidade.
0: Muito bom, nosso irmão Raílson aí com a palavra de Deus sobre o paralítico de Cafarnaum, né? Jesus cura, Jesus faz. E para provar que ele é Deus, né? Porque Jesus, ele supriu a necessidade do paralítico, perdoando o pecado do cidadão. E os fariseus, os hipócritas, os escribas que estavam ali, disseram: que homem é esse para perdoar pecado, se não Deus? Eles não sabiam que Jesus era o próprio Deus encarnado.
6: Encarnado, oh, glória.
0: Aí Jesus diz: ei, rapaz, por que vocês estão pensando mal aí nos vossos corações? Qual é mais fácil dizer? Perdoados são os seus pecados? Ou dizer para esse jovem: levante e ande? Para vocês ficarem sabendo que esse homem aqui tem poder, o Filho de Deus tem na terra poder e autoridade, sabe o que eu vou fazer agora na presença de vocês? Ei, jovem, levante, pegue a cama, vá para sua casa, meu filho.
6: Ei, irmão, muito bem.
0: Não é assim?
6: Muito bem, irmão Gilson.
0: Jesus não precisava provar para eles que ele era Deus, Jesus não provava, não precisava isso. Não, mas Jesus diz: ó, eu vou revelar para essa turma aqui que eu sou o próprio Deus encarnado na terra.
6: Teu autoridade,
0: Quando Jesus cura o cidadão, que o cidadão levanta, o camarada nunca andou na vida, depois de alguns anos, ele já é adulto, Raios. Levantou e andou pela primeira vez. Eu fico imaginando, o camarada nunca andou na vida, ele era paralítico desde o seu nascimento. Nunca andou na vida. Se encontrou com Jesus, Jesus disse: ei, levante, pega a sua cama. Eu imagino como esse camarada ficou levantando na hora para andar pela primeira vez.
6: É uma virtude muito gostosa.
0: Não é maravilhoso?
6: É uma virtude maravilhosa.
0: Rapaz, o camarada se levantou, pegou a cama dele, saiu na presença de todos e todo mundo ficou dando glória a Deus e maravilhado. Que milagre surpreendente.
6: Maravilhoso.
0: Interessante. É que o Jesus é tão bom, o Senhor Jesus é tão maravilhoso, Raios, que ele fez o milagre em dose dupla. Os camaradas levaram o paralítico para Jesus curar. Aí Jesus disse: primeiro eu vou dar o que ele necessita. que é perdão dos pecados. Para você que está ouvindo o programa, importante não é Jesus curar você, você sabia disso?
7: É, muito bem.
0: Importante não é Jesus abençoar a sua vida física.
7: É, então.
0: É mais importante Jesus perdoar os seus pecados. Porque o perdão dos pecados, Ailson, pode levar a gente ao céu.
7: É ou não é?
0: Que adianta você ser curado e não ser perdoado?
7: Não ser perdoado.
0: Porque você vai ser curado e daqui uns dias você vai morrer de novo.
7: Muito bem.
0: Agora imagine você ser curado, Raios. Você vai ser curado, recebeu saúde, tá tudo certo, mil maravilhas. Daqui uns dias você morre de novo e vai pro inferno.
7: E agora, né? Por isso que é maravilhoso, primeiramente, ele perdoar, né?
0: Para
7: ir preparar aquele homem, justamente, ele perdoou primeiro.
0: Perdoou primeiro.
7: Não olhou o estado dele, não.
0: Não.
7: Né?
0: Jesus disse, filho, tenha bom ânimo, perdoados são os teus pecados.
7: O homem, sabe que o homem estava tão triste, né, irmão?
0: Diga aí.
7: Porque ele perdeu o ânimo, né?
0: Perdeu o ânimo.
7: A vida.
0: Perdeu a vida.
7: Né? Perdeu o ânimo da vida,
0: é.
7: Né? E ali Jesus, conhecendo ele, primeiro disse, filho, tenha bom ânimo, né? Perdoado estão teus pecados.
0: Será se estava desanimado esse homem?
7: Então, né, irmão?
0: Esse homem estava desanimado demais por você ver todo mundo andar e ele nunca andou na vida? Sabe, meu Deus, o que aconteceu comigo? Porque todo mundo anda, todo mundo corre, todo mundo joga bola, todo mundo brinca e eu não. Estou paralítico desde quando eu nasci.
7: Interessante, muito bem. Você fez aí agora aí. A Bíblia não marca o tempo.
0: Não marca.
7: Né? Uhum. Mas você fez uma coisa boa aí, né? Nós podemos frisar, pelo que os olhos nós estamos vendo.
0: Sim.
7: Ele era paralítico desde quando era criança.
0: Desde o seu nascimento.
7: Nascimento.
0: A Bíblia diz que ele era paralítico desde o ventre da sua mãe.
7: Mas chegou o tempo.
0: Exatamente.
7: Mas chegou o tempo, né?
0: Chegou
7: quem
0: o tempo.
7: Quem está do outro lado, né? Não desanime. Tenha bom ânimo.
0: Exatamente.
7: Que vai chegar a hora. Permaneça na fé.
0: A Bíblia vai contar uma história marcante, que eu gosto muito de falar dessa história.
7: Ô, glória.
0: João capítulo 5, verso 1, vai contar uma história que Jesus é convidado para ir a Jerusalém. A festa das Páscoa, ou da Páscoa, né?
7: Da Páscoa,
0: E a Bíblia diz que eles fizeram uma limpeza em Jerusalém. Eles tiraram de Jerusalém os pobres, os deficientes. Eles fizeram uma limpeza em Jerusalém. E disseram, vamos colocar esse povo aqui nesse lugar, perto da Porta das Ovelhas. Era num tanque que criaram uma ideia que o anjo descia e movia as águas e o primeiro doente era curado da sua deficiência, da sua enfermidade, né? E tinha um cidadão, Raios, que ele estava 38 anos paralítico.
7: Paralítico, irmão, é verdade.
0: E chegou o dia que Jesus visitou ele.
7: Chegou, né?
0: 38 anos.
7: Chegou, mas chegou o tempo, porque Jesus disse, enquanto eu estiver no mundo, eu sou luz.
0: Né?
7: Então Jesus está direito do Pai. Mas para que nenhum não fique desanimado, fique como filho. Agora deu um branco no momento. Como ele não se sinta filho desamparado, né? Desamparado, então Jesus disse que ele ia. Mas enviar o Consolador.
0: Sim.
7: Né?
0: Por isso
7: que o Consolador está ao lado de todos aqueles. Né, irmão Gilson? Então nunca desanime.
0: Não.
7: Persevere que Deus existe. Né, irmão?
0: Para
7: continuar.
0: Deus existe.
7: Deus existe.
0: O apóstolo Paulo disse que em tudo nós somos desanimados.
7: Muito bem.
0: Mas não desamparados.
7: Jesus, né,
0: em tudo nós somos abatidos,
7: aleluia,
0: mas
7: Deus.
0: Não destruídos.
7: Destruído.
0: Já pensou que coisa?
7: Coisa linda.
0: Então glória a Deus por isso. Ó, o que o Senhor fez no passado, ele faz hoje também, Raio, será?
7: Faz.
0: Faz hoje ainda?
7: Faz. Faz.
0: Então glória a Deus. Ele é o mesmo, né?
7: É o mesmo de ontem, de hoje, é tudo.
0: E de será o sempre. Glória a Deus.
7: Ele não morre.
0: É verdade.
7: Ele não morre, né?
0: Não tem como. Ele já morreu e ressuscitou. Subiu ao céu, está sentado à direita de Deus. Não tem então, como morrer mais, não.
7: Então, para aqueles que estão do outro lado, através dessa rádio, fique na esperança, que a hora vai chegar.
0: É.
7: Nunca desanime.
0: Nunca.
7: Esse programa, irmão Gilson, é uma benção.
0: Glória a Deus, né?
7: Na minha casa, eu creio que nesse mundo aí afora, eu creio que também é um culto no lar.
0: Glória a Deus, então, né?
7: É uma benção, é uma benção. Então,
0: graças a Deus.
7: Todos que estão ouvindo, a qualquer momento, o Espírito Santo pode se curar. Não.
0: É. É, irmão. Jesus pode fazer uma visita, né?
7: Pode.
0: A qualquer momento na sua vida, na sua casa. Glória a Deus por isso.
7: A gente pega a se emocionar, é o Espírito Santo já começando a trabalhar.
0: Será se tem gente emocionada agora, Raios?
7: Eu creio.
0: Será se durante o programa Cristo é Resposta tem gente que chora, tem gente que dá glória?
7: Chora.
0: Tem gente que fala em língua.
7: Chora, batizar com esse
0: salvo. Tem gente que aceita Jesus como Salvador.
7: Como Salvador.
0: Tem gente que volta para Jesus.
7: É tudo.
0: Então é um culto mesmo.
7: É um culto, né?
0: Eita, então, glória.
7: Nós louvamos a Deus por existir esse programa Cristo é Resposta.
0: E a gente pede para você compartilhar o link, convidar mais gente para estar conosco.
7: Muito bem, desse jeito. Verdade, né?
0: Meu querido.
7: Pode falar. Não, eu estive falando com o meu dirigente, que é o irmão Paulo, eles que vai preparar uma palavra, vai vir, né? Então, alguém que estiver lá do outro lado, sinta esse desejo, né?
0: Sim.
7: Chamado de papai para anunciar a palavra.
0: É.
7: Temos aqui o excesso de um programa, Cristo é Resposta.
0: Verdade.
7: Então, se nós temos essa missão com papai de anunciar o evangelho, então, meus amados irmãos, contribui, né? Contribui com este programa, né? Com a palavra, porque através de uma palavra você pode ganhar uma alma para Jesus.
0: Sim.
7: Né? Pode fazer alguém, através de uma palavra, sair de uma libertação, né?
0: Sim.
7: Ser curado. E aí, ele, pela fé, ele prosseguir, irmão, através de seu chamado.
0: É.
7: Então, meus amados irmãos, venha, eu faço um apelo. O programa aqui, ele tem acesso aos horários, né? Eu creio que Deus fala com você neste momento. Venha, né, trazer uma palavra de ânimo para com todos que estão ouvindo esse programa Cristo é a Resposta.
0: Verdade. Glória a Deus para sempre e eternamente. Se você vir, vai ter o espaço aberto para você.
7: Amém, né?
0: E a palavra que você utilizar aqui, a Bíblia diz que a palavra de Deus, ela não volta vazia. Não é verdade?
7: É.
0: A palavra que você utilizar aqui vai ter um endereço certo, vai ter um coração recepcionando a palavra que você vai utilizar. Não é assim?
7: É.
0: Muito bem, meu querido irmão Raios.
7: Uma pequena oração.
0: Pode orar, irmão.
7: Meu Deus, meu Pai, graças eu te dou por este momento, Papai, estamos aqui a dois, Senhor, porque a tua palavra nos diz, onde está dois ou três falando em teu nome, tu estás presente, através dessa palavra, meu Pai, que foi anunciada essa tarde, meu Deus, vai tocando nos corações de todos aqueles que estão aflitos, meu Pai, como eu, meu Deus, Pai, todos que estão ouvindo esse programa, meu Pai, seja tocado pelo Espírito do Senhor.
0: Amém.
7: Ele reconhece. Pode existir vários caminhos, mas o alvo é Jesus. O alvo é por mim. Meus amados irmãos, amar

0: no Pai.
1: Glória
0: a Deus.
1: Sim, meu Deus.
0: Suplicamos. Suplicamos. É o Deus que liberta, é o Deus que prepara, é o Deus que leva. Meu Deus, é através do seu céu. Pai, continue abençoando, papai. E todo como mensageiro do Senhor, como mensageiro, Pai Santo, Pai amado, vai tocando com Deus. Anunciar a boa. Os que estão presos em laço do diabo. Precisamos. Pai Santo e Pai Amado, só temos a agradecer nesta noite. E vamos abençoe também a família do irmão Jesus Barbosa.
1: Amém.
0: Em nome de Jesus.
1: Muito bom. Programa Cristo é Resposta para você pela Rádio Alternativa 98,5. Próxima sexta-feira, nosso irmão Railson novamente aqui com a gente no estúdio da Rádio Alternativa, no programa Cristo é a Resposta para você, trazendo uma linda palavra do coração de Deus. A gente volta já já com os louvores para você e você falando aqui na nossa programação.

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2: Eita, de volta com você, 18 horas e 12 minutos na nossa programação. Vamos ouvir o louvor Batalha do Arcanjo, a pedido da tia Nenena em Água Branca. Família Rocha ligado com a gente. Obrigado pelo carinho. Receba aí a presença do Senhor nosso Cristo vivo.

0: Muito bem, programa Cristo é Resposta para você pela Rádio Alternativa 98,5. Delmiro Gouveia, são 18 horas e 26 minutos. 26 minutos. 6 da tarde e 26 minutos. Deixa eu ouvir algumas mensagens aqui da Givanilda. Não vai ser possível a gente ouvir todos, né? Tem vários áudios dela aqui. Inclusive tem um de 12 minutos, outro de 5 minutos. Acho que foi só gravação isso aqui, né, Givanilda? Quero agradecer a Givanilda pela audiência. Sonzão tá ligado lá. Vamos ouvir algumas mensagens dela aqui no programa Cristo é Resposta para você. Ela pede um louvor na voz da Rose Nascimento, sempre fiel. Vamos lá. Fala, Givanilda. Boa noite, na paz.
1: Gilson Barbosa, oi. Eu quero que passe aqui, aquele louvor. Rose Nascimento, viu? Pra minha filha, Lara Giovana e vocês, viu? A mãe viva, todos os crentes evangélicos. E aquele que é... Que... Rose Nascimento, que você, o senhor colocou aquele que é bonito.
0: Qual?
1: Mas coloca aquele outro que eu digo de inimigo. Inimigo. Extrai os seus inimigos e companheiros pra mostrar a saída. Dando escape com sua forte mão, reservando sempre a sua vida. Porque Deus, pra livrar um justo, Deus destrói uma cidade, faz cair o chão. Ele é sempre fiel pra livrar um servo seu, sempre fiel, viu? E ela faz pão também de água branca, viu? Que o senhor diz.
0: Sim.
1: E o homem também, viu? Que me respeita.
0: O homem.
1: E a todos,
0: qual?
1: Que me respeitam, a todos os evangélicos.
0: Pronto.
1: Especial pra todo mundo, mas especialmente mais pra os evangélicos que gostam das coisas de Deus, quem gosta. Verdade, meu irmão. Só Deus sabe como eu ficar aqui todo dia, toda hora.
0: Todo dia, toda hora, ouvindo o programa.
1: Só Deus sabe, Deus sabe comigo desde novinha. Só Deus sabe. E o que eu passo? Eu creio, e é ele que prometeu, ele cumpre, ele faz. Ele é o pai que cumpre, ele faz. Isso é o que é mentiroso, ele fala, se arrependa e mente, né?
0: O outro áudio, vamos ouvir o outro, Filipão.
2: É esse já, o
0: terceiro. É outro, tem mais não?
2: Não.
0: Esse muito?
2: É o
0: hã?
2: Esse é o terceiro já.
0: Terceiro, mas tem outros, não?
2: Tem.
0: Hã?
1: Glória a Jesus, preciso muito do Senhor.
3: Que Jesus tinha dito.
1: Amém.
0: É, gravação. Amém. E ela glorificando. Vamos ouvir o outro. Tem mais. Vamos lá. Fala, Givanilda, mais.
3: Esta é a mensagem que eu falo para...
0: É, esse aqui ela já se aproximou do som para gravar o Railson falando. Sonzão tá ligado lá. Vamos ouvir o outro. Tem outro. Olha lá, é tudo gravação que ela fez, né? Valeu, Givanilda, obrigado pela audiência e a participação no nosso programa. Vamos ouvir a nossa irmã Clarice também, está ligada com a gente e mandou uma mensagem de voz aqui para a nossa programação. Minha querida irmã Clarice, boa noite, na paz, irmã.
4: Boa tarde, irmão Jesus Barbosa, paz do Senhor Jesus.
0: Paz, irmã.
4: Boa tarde, Felipe.
0: Boa noite.
4: Irmão, eu gostaria de ouvir o louvor com Daniel e Samuel, vencer é preciso. Para mim, ofereço a meus filhos, meus netos, noras e bisnetas, é o pastor Salvador, pastora Dalcida, irmão Gilson Barbosa e família.
0: Obrigado, irmã.
4: Para o pastor Krebe, a missionária Paula, o Pedrinho, todos os irmãos da igreja Jesus Cura e Salva. E para toda a minha família, em nome de Jesus.
0: Muito bem, irmã Clarice.
4: Senhor Jesus,
0: abençoe
4: esse programa. Cristo é a resposta para você.
0: Que bênção, né, irmã?
4: Senhor Jesus, derrame bênção, que ele continue
0: Amém.
4: Sempre no ar.
0: Amém, irmã.
4: Em nome
0: de Jesus.
4: Jesus.
0: Amém. Glória a Deus. Tem mais uma mensagem?
4: Sim, irmão Jesus. Dá glória em casa, sim. Eu em casa, eu assisto esse programa. Eu dou glória, eu louvo a Deus. Eu me ajoelho, eu oro.
0: Tá vendo?
4: Eu faço mesmo o que eu faço na igreja.
0: Na hora do programa, irmã?
5: Glória a Deus para sempre.
4: Em nome de Jesus.
0: Tá vendo que benção?
4: E é como eu já disse, esse programa para mim é um culto no meu lugar.
0: Glória a Deus, né?
4: O tempo que eu passei sem poder ir à igreja, eu me alimentava com a palavra de Deus aqui. Na minha casa, na minha cama.
0: Tá vendo que bênção?
4: E continuo me alimentando com a palavra de Deus. na minha casa todos os dias.
0: Maravilha, hein?
4: Em nome de Jesus.
0: Isso é muito bom. Muito bom de ouvir, né? Muito bom, irmã Clarice. Obrigado, tá? Pela audiência, pela sua testificação aqui no programa, dizendo uma coisa dessa. É muito importante, porque isso incentiva a gente permanecer aqui firme e forte, continuando com esse programa. Você não sabe o quanto... você não tem noção o quanto faz noção essa mensagem com a gente aqui no programa. Isso é uma mensagem de incentivo para a gente permanecer. Vamos dar uma volta aqui no grupo Cristo é Resposta, Filipão. Tem participações aqui de quem na nossa programação?
6: A Suzane deixou uma mensagem dizendo: a paz do Senhor Jesus, gostaria de ouvir o louvor de Aline Barros, consagração. Ofereço para todos os ouvintes. E a Tia Selma também deixou uma mensagem de voz.
0: Vamos ouvir a Tia Selma. Obrigado, Suzane, pela audiência e a participação. Tia Selma também está conectada com a gente, direto do Rio de Janeiro. Fala, Tia Selma. Boa noite, na paz.
7: Glória a Deus, aleluia. Glória ao nome de Jesus.
0: Tá vendo aí?
7: Palavra abençoada da parte de Deus.
0: Isso aí, Tia Selma passou rapidinho e disse: ê, papai, glória ao nome de Jesus. É isso aí. Bom demais. Tem mais participações? Não. Ó, vamos fazer o seguinte. Deixa eu lembrar a todos aqui que o programa conta com a parceria do presbítero Manuel, direto do Paraná. Temos a parceria também da missionária Luciana, na cidade de Largato, em Sergipe. Minha mãe, Nair Barbosa, em Água Branca. Girlene, no bairro Palmeirão. Irmã Cicinha, no bairro Novo, trabalhando com pão caseiro, bolo para aniversário e bolo para casamento. Temos aqui o Natanael, no bairro Bom Sossego, em Nelmiro Gouveia. Nossa irmã Creuza, na Coab Nova, esposa do irmão Isaías. 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Tá lá ouvindo o programa, participando com a gente, na parceria conosco, né, Márcio? Grande abraço para você. Obrigado pelo carinho para com o nosso programa e da audiência também. Tia Nenê está na parceria do programa, Janaína também está na parceria com a gente. Temos aqui a Rita do Sítio Peba, Lúcia do Bairro Dourado, Railson do Sítio Peba e as nossas parcerias anônimas da programação. 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Vamos a um bloco de apoios culturais? A gente volta daqui a pouquinho com os louvores aqui pedidos na nossa programação e tal, talvez se falando com a gente também. A gente volta já.
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1: Muito bem, programa Cristo é a Resposta para você pela Rádio Alternativa 98,5. Delmiro Gouveia, são 18 horas e 46 aqui na Rádio Alternativa 98,5. Muito bem, gente, obrigado pelo carinho da audiência. Ó, esse louvor aqui nós vamos trazer daqui a pouco, início dele de novo, né? Aline Barros, Consagração, a pedido. Quem pediu esse louvor aqui? Suzane, né? Suzane pediu esse louvor, nós vamos trazer. Suzane, para você do início, tá? Eu quero agradecer a você pelo carinho da audiência. Vamos finalizar nossa participação. A Givanilda mandou alguns áudios aqui, inclusive cantando louvor, né? Com força e com vontade, não é? Sempre fiel na voz da Rose Nascimento. Muito bom. Ó, obrigado pelo carinho da audiência, Felipe. Amanhã tem mais programa a partir do meio-dia, né? Amanhã é sábado, meio-dia, com o quadro Entre Linhas com o Geiel. Amanhã, meio-dia, Filipão.
2: Muito obrigado a você pelo carinho da sua audiência, pelo carinho do Rádio Ligado junto com a gente. E amanhã, meio-dia, contamos com a sua audiência.
1: Muito bom, gente. Bom, obrigado pelo carinho, tá? Obrigado pela sua audiência. Obrigado pela sua participação e permissão de nós estarmos juntos em mais um programa. Deus continue lhe abençoando grandemente. Ore por nós, desejando para você uma ótima noite na paz de Cristo Jesus. Givanilda, muito obrigado pela audiência. O rádio ligado lá, o sonzão estrondando tudo. E a Givanilda cantando com força. Muito bom, isso aí. Obrigado pelo carinho, tá? Deus abençoe você grandemente. No nome de Cristo Jesus, nosso Senhor, amanhã estaremos juntos. Em nome de Jesus, ele disse em João 14:27: deixo a minha paz eu dou e não a dou como o mundo a dá. Não se turbe o vosso coração e nem se atemorize. Até a próxima oportunidade, é claro, se o nosso grande bom Deus nos permitir. Tchau, pessoal.

0: Vale um aplauso esse Deus.
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0: Vamos ao destaque do dia: desenvolvimento da indústria naval brasileira.
1: Presidente Lula visita construções de barcos de apoio marítimo da Petrobras em Itajaí, Santa Catarina.
0: Eles fazem parte do programa Mar Aberto, de renovação e ampliação da frota do sistema Petrobras.
1: Mais de 2 mil profissionais estão envolvidos na construção de 16 embarcações e presidente destaca a geração de empregos na indústria naval.
2: Por que que eu não compro da China? Porque a China não paga salário do povo brasileiro.
0: E ainda, desemprego no menor patamar desde 2012.
1: Dados do IBGE apontam que taxa de desocupação ficou em 5,6% no trimestre encerrado em maio. Luana Karen.
3: Outro destaque foi a queda na taxa de subutilização, que atingiu 13,3%, o menor nível da série histórica.
0: E queda também na evasão escolar.
1: Censo da Educação mostra que abandono da escola diminuiu 61% entre 2022 e 2025.
0: Índice de reprovação no ensino médio também caiu 65% no período. Pablo Mundim.
4: De acordo com o Ministério da Educação, os resultados refletem um conjunto de políticas voltadas à permanência dos estudantes na escola, entre elas o programa Pé de Meia.
1: Hoje, na apresentação da Voz do Brasil, Mariana Jungmann e Luciano Seixas.
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1: O presidente Lula acompanhou hoje o andamento da construção de 16 barcos da Petrobras em Itajaí, Santa Catarina.
0: O programa Mar Aberto prevê a renovação da frota da companhia, com previsão de entregar 98 embarcações nos próximos 7 anos.
1: Lula também participou do lançamento ao mar de uma fragata da Marinha, a primeira de 4 unidades que estão sendo construídas para aprimorar a defesa marítima do país.
0: O presidente Lula visitou as construções de barcos de apoio marítimo da Petrobras em Itajaí, Santa Catarina. Mais de 2 mil profissionais estão envolvidos nas obras de 16 embarcações. A iniciativa faz parte do programa Mar Aberto de renovação e ampliação da frota do sistema Petrobras. Com previsão de entrega para julho, uma das embarcações em construção no estaleiro Detroit, em Itajaí, é a Starnav Electra, de transporte de suprimentos. O barco conta com sistemas de geração e distribuição de energia, além de novas tecnologias de pintura e de sistemas anti-incrustação, contribuindo para menor consumo de combustível e menor nível de emissões de poluição. Segundo a presidente da Petrobras, Magda Chambriá, os empreendimentos se alinham com a política verde da empresa.
5: Esses barcos têm tecnologia atual embarcada, respeitam o nosso Acordo de Paris, respeitam as nossas intenções de sustentabilidade e apoio ao meio ambiente.
0: O presidente Lula destacou o fortalecimento da indústria naval brasileira.
2: A coisa custa 10 milhões mais barato. Por que que não compra da China? Porque a China não paga salário do povo brasileiro. Mas quando você compra de lá, você não desenvolve a indústria nacional. Quando você compra de lá, você não desenvolve tecnologia aqui. Quando você compra de lá, você não gera emprego aqui.
0: O programa Mar Aberto prevê a construção de 96 embarcações até 2032, com investimentos estimados de R$32 bilhões na indústria naval brasileira. Mais cedo, o presidente Lula participou em Itajaí da cerimônia de lançamento ao mar da fragata Cunha Moreira. Com 107 metros de comprimento, convés de voo e hangar para helicópteros, a fragata conta ainda com radares, sistemas de armas avançados e sensores integrados. Nesse projeto, o governo do Brasil está construindo 4 navios de guerra, com investimentos de quase 14 bilhões de reais do Programa de Aceleração do Crescimento, o novo PAC. Reportagem Graziele Bezerra. A taxa de desocupação entre março e maio desse ano foi de 5,6%, menor patamar da série histórica.
1: E o rendimento médio do brasileiro aumentou.
0: Dados mostrados pela PNAD Contínua, divulgada hoje pelo IBGE.
6: O número de brasileiros procurando por uma oportunidade de trabalho retornou ao menor patamar da série histórica, iniciada em 2012. A taxa de desocupação no trimestre encerrado em maio foi de 5,6%. O índice ficou estável na comparação com o trimestre anterior e teve queda de 0,6 pontos percentuais em relação ao mesmo período do ano passado. Outro destaque da Pesquisa Nacional por Amostra de Domicílios Contínua foi a queda na taxa de subutilização, que atingiu 13,3%, o menor nível da série histórica, como explica o analista do IBGE, William Kratochwil.
7: Mais importante é quando observamos a subutilização do mercado de trabalho, ou seja, aqueles que trabalhavam menos horas do que gostariam, aqueles que estavam desalentados, aqueles que estavam fora do mercado de trabalho, mas estão potencialmente ligados a ele, que apresentaram reduções nos seus contingentes, e isso diminuiu a taxa de subutilização do mercado de trabalho, o que é um fator importante, mostrando que o mercado ele continua absorvendo a mão de obra que não estava sendo utilizada.
6: No caso dos empregados com carteira de trabalho assinada, o índice se manteve estável, com quase 40 milhões de pessoas formalizadas. No começo do ano, a gerente Fabiana Barros foi contratada em uma loja no centro de Brasília. Para ela, o cargo com carteira assinada representa tranquilidade.
8: Eu acredito que a vantagem ela é muito boa, porque além de ter os benefícios que a própria empresa fornece, que é o 13º, as férias, então assim, é muito bom.
6: O rendimento médio do brasileiro também subiu, como explica o subsecretário de Política Macroeconômica do Ministério da Fazenda, Rafael Ramires Leão.
9: O rendimento médio real dos trabalhadores no trimestre foi de R$ 3.726, uma alta de 4% em relação ao mesmo período do ano anterior. E na comparação com 2022, esse rendimento está 20% mais alto, um avanço que mostra que a queda no desemprego veio acompanhada de ganho real no bolso do trabalhador.
6: A taxa de ocupação medida pelo IBGE leva em conta empregados com ou sem carteira assinada, funcionários públicos, trabalhadores domésticos e trabalhadores que atuam por conta própria. O número de brasileiros ocupados chegou a 102 milhões e 700 mil, uma alta de 0,5% em relação ao trimestre anterior, o que representa 558 mil pessoas a mais incluídas no mercado de trabalho. Reportagem Luana Karen.
1: O governo do Brasil trabalha para tentar atualizar o teto dos microempreendedores individuais.
10: Durante participação no programa Bom Dia Ministro, produzido pela empresa Brasil de Comunicação, o ministro do Planejamento e Orçamento, Bruno Moretti, explicou que um projeto de lei será enviado ao Congresso e prevê atualização entre 2027 e 2028.
11: A gente está trabalhando aqui com a perspectiva de atualizar esse teto para um patamar aí entre 130 e 140 mil, que é mais ou menos a reposição da inflação. Isso é absorvível desde que isso seja feito de maneira escalonada, entre 2027 e 2028. Fazendo isso de forma escalonada, a gente consegue absorver nas contas públicas, a gente consegue inclusive cumprir todo o nosso regramento orçamentário e fiscal.
1: Criação de gado irregular, garimpo ilegal e desmatamento em área de conservação.
10: Todos esses crimes foram desarticulados em uma operação do ICMBio no estado do Pará, que terminou essa semana.
1: Durante a ação de fiscalização, o órgão encontrou fortes indícios de criação clandestina de gado dentro da Estação Ecológica da Terra do Meio.
12: Uma área de proteção ambiental que abriga diversas plantas e animais, como o macaco-aranha da testa branca, que está em perigo de extinção. Essa é a Estação Ecológica Terra do Meio, localizada entre os rios Xingu e Iriri, no Pará. Foi nessa importante área de proteção ambiental que o Instituto Chico Mendes de Conservação da Biodiversidade realizou a Operação Pasto Nulos para acabar com o desmatamento ilegal, a criação de gado irregular e o garimpo ilegal. A ação começou no dia 3 de junho e foi marcada por resistência dos invasores, que ameaçaram policiais, destruíram pontes e tentaram furtar o gado apreendido. Ao todo, foram aplicados R$ 6.500.000 em multas, além de bens retidos, como escavadeiras, trator, motocicletas e motores estacionários. Fiscais também apreenderam ouro ilegal e mercúrio, que é um metal altamente tóxico que contamina água, peixes e seres humanos, e 436 cabeças de gado, que agora terão outro destino, como explica o presidente do ICMBio, Mauro Pires.
13: E esse gado depois foi destinado para programas sociais, né? Para combate à fome, para a merenda escolar, né? De escolas municipais, também para hospitais, é importante dizer.
12: De acordo com Mauro Pires, os criminosos eram reincidentes, já tinham sido multados e foi encontrada uma grande rede de atividades ilegais.
13: Não se trata ali de um pequeno produtor que tinha duas, três vacas de produção leiteira ou para sua família. A gente estava falando de uma rede clandestina de criação de animais em áreas protegidas e prejudicando aqueles produtores que seguem as regras. Aquele produtor que vacina os seus animais, registra os seus animais no órgão sanitário estadual.
12: Além do ICMBio, a Operação Pasto Nulos contou com apoio da Força Nacional, Polícia Federal, Polícia Militar do Pará e IBAMA. Reportagem Raquel Mariano.
10: O INSS inaugurou hoje a 7ª unidade do PrevBarco, a agência flutuante da Previdência que leva atendimento a comunidades afastadas dos centros urbanos.
1: O novo PrevBarco foi inaugurado em Belém, no Pará, e vai atender municípios do arquipélago do Marajó e do Amapá.
14: Uma nova agência flutuante do INSS foi inaugurada nesta sexta-feira em Belém, no Pará. O PrevBarco Belém 2 vai levar serviços previdenciários e assistenciais a comunidades ribeirinhas, indígenas e quilombolas de difícil acesso no Marajó e no Amapá. Os atendimentos ocorrem de forma direta, sem a necessidade de agendamento prévio. Durante a solenidade, o ministro da Previdência Social, Volney Queiroz, revelou o impacto pessoal que a iniciativa causou em sua gestão.
15: Esse PrevBarco, desde quando nós tivemos o primeiro contato na Previdência Social com a política do PrevBarco, foi uma coisa que me emocionou, chamou minha atenção e fez com que eu quisesse me dedicar a aumentar o número de PrevBarcos e a fortalecer essa política.
14: A presidente do INSS, Ana Cristina Silveira, defende que a nova estrutura flutuante consolida uma previdência social mais inclusiva e acolhedora.
16: O PrevBarco é, acima de tudo, um símbolo. Símbolo do Estado, cada vez aprendemos para chegar às pessoas. Símbolo de uma gestão que não espera cidadão. Que vale para ele e garantindo que nenhum brasileiro fique para trás.
14: O modelo operacional destaca-se por ser resolutivo, ou seja, ele permite que o cidadão saia com o resultado do requerimento na hora. O tratorista Isaías Rosário da Silva, de 65 anos, conseguiu a concessão da aposentadoria diretamente no barco e celebrou a agilidade do serviço.
17: Foi feliz, porque já estou com a carta já aposentado. Ajudava bastante, sem nem palavra, né? E agora foi maravilhoso.
14: Com a chegada do Belém 2, o Ministério da Previdência Social eleva para 7 o número de PrevBarcos em atividade simultânea nos rios da região norte. Reportagem Pedro Sardinha.
10: O Ministério das Relações Exteriores confirmou as mortes de uma brasileira e um brasileiro entre as vítimas dos fortes terremotos que atingiram a Venezuela na última quarta-feira.
1: O Itamaraty afirmou em uma rede social que está prestando assistência consular às famílias das vítimas.
10: Hoje, uma missão humanitária do Brasil partiu de Guarulhos, em São Paulo, com destino a Maracai, na Venezuela.
1: Foram enviados cães farejadores e equipamentos especializados para busca e resgate urbano, além de equipes e materiais médicos para cuidado das vítimas.
18: O Brasil enviou nesta sexta-feira ajuda humanitária para a Venezuela. A aeronave KC-390 Millennium da Força Aérea Brasileira decolou de Guarulhos, em São Paulo, com destino a Macaray, na Venezuela. Foram enviados médicos, cães farejadores e equipamentos especializados para apoiar a Venezuela após os terremotos da última terça-feira. São 12 toneladas de material de apoio e uma equipe de busca e resgate urbano, que reúne profissionais da Secretaria Nacional de Promoção e Defesa Civil, de militares do Corpo de Bombeiros de Minas Gerais, São Paulo e do Paraná, além de especialistas da Agência Nacional de Telecomunicações, a Anatel. A missão humanitária brasileira é coordenada pela Agência Brasileira de Cooperação do Ministério das Relações Exteriores. Priscila Machado, para a Voz do Brasil.
10: De acordo com o último balanço divulgado pelo governo da Venezuela, 920 pessoas morreram e mais de 3 mil ficaram feridas.
1: Ainda segundo o governo venezuelano, mais de 4 mil pessoas estão desalojadas e mais de 300 edificações foram afetadas.
10: Agora há pouco, a Força Aérea Brasileira informou que um hospital de campanha da Marinha do Brasil será transportado neste sábado para apoiar a Venezuela após os terremotos registrados na última quarta-feira.
1: A FAB disse que a aeronave KC-390 Millennium vai transportar, além de estrutura do hospital, equipe médica que prestará apoio aos venezuelanos.
10: A decolagem está prevista para as 8 horas da manhã, horário de Brasília, na base aérea do Galeão, no Rio de Janeiro.
1: Um estudo promovido entre pacientes com obesidade grave ou associada a outras comorbidades, como hipertensão, vai medir os impactos de canetas emagrecedoras à base de semaglutida sobre o Sistema Único de Saúde.
10: Anunciado hoje pelo ministro da Saúde, Alexandre Padilha, o estudo vai ser feito ao longo dos próximos 2 anos, com 250 pacientes do Grupo Hospitalar Conceição, do Rio Grande do Sul.
1: O ministro explicou que um dos objetivos é observar as vantagens da aplicação da medicação para o SUS e para os pacientes que, por vezes, não estão aptos à cirurgia bariátrica, por exemplo.
19: Pessoas que estão esperando na fila de cirurgia bariátrica, mas que não têm condições clínicas sequer de fazer a cirurgia. Então, se pacientes que estavam esperando conseguem reunir as condições clínicas para fazer a cirurgia bariátrica, ou mesmo se tem um impacto a ponto de reduzir a necessidade de fazer a cirurgia bariátrica. Como também nós vamos observar pacientes que têm obesidade e comprometimento cardíaco. Então, o que isso tem de impacto nesses pacientes?
10: Padilha destacou também que a adoção das canetas emagrecedoras como protocolo permanente do SUS contra a obesidade e outras doenças depende da produção da medicação no Brasil.
19: Mais da metade da população brasileira tem sobrepeso a partir da pesquisa feita pelo Vigitel do Ministério da Saúde, que faz a vigilância nas capitais do país, e um quarto da população brasileira que estão obesas. Então nós estamos falando de dezenas de milhões de pessoas. Toda vez que você fala em medicação para larga escala de uso no SUS, você tem que conseguir produzir no Brasil, ou senão você não tem sustentabilidade dessa oferta.
1: A pesquisa será realizada com recursos transferidos ao hospital pela Fundação de Apoio da Universidade Federal do Rio Grande do Sul, provenientes de aporte financeiro da produtora do medicamento.
10: A educação pública brasileira avançou em indicadores importantes.
1: A taxa de reprovação no ensino médio e de abandono escolar caíram em torno de 60% em 3 anos.
10: Por outro lado, aumentou a taxa de aprovação dos estudantes.
1: Resultados do censo escolar divulgados hoje pelo Ministério da Educação
10: contribuíram para o resultado um conjunto de políticas públicas, com destaque para o programa Pé de Meia.
20: Mais estudantes permanecendo na escola, passando de ano e concluindo o ensino médio. É o que mostram os dados do censo escolar divulgados pelo Ministério da Educação nesta sexta-feira. Entre 2022 e 2025, a reprovação no ensino médio caiu 62%. O abandono escolar diminuiu 61%, enquanto a distorção idade-série, indicador que mede o atraso escolar, foi reduzida em 28% em 3 anos. No mesmo período, a taxa de aprovação aumentou 11%. Uma revolução na educação brasileira, avaliou Leonardo Barchini, ministro da Educação.
21: Para todos os indicadores, a gente teve uma melhoria significativa que a gente há muito tempo não via. E pela primeira vez, esses três indicadores estão juntos. Diminuição do abandono, diminuição da repetência e diminuição da distorção. A gente, em história recente do Brasil, nessa revolução que a gente fez nas últimas décadas de botar todo mundo para dentro da escola, a gente não tinha visto que esses fatores concomitantemente melhoraram no país.
20: De acordo com o Ministério da Educação, os resultados refletem um conjunto de políticas voltadas à permanência dos estudantes na escola. Entre elas, o programa Pé de Meia, que oferece incentivo financeiro para que alunos do ensino médio frequentem as aulas, concluam os estudos e participem do Enem. Foi o que destacou o ministro Leonardo Barchini.
21: A retomada dos programas do MEC, dinheiro direto na escola, a melhoria da alimentação escolar, do recurso para alimentação escolar, para o transporte escolar, tudo isso contribui para um conjunto de melhorias que nós vislumbramos nos últimos 4 anos. Mas eu poderia dizer que o Pé de Meia é o carro-chefe dessa política toda de melhoria que foi implementada desde 2023.
20: O censo também aponta avanços em outras áreas da educação. As inscrições de concluintes da rede pública no Enem cresceram 46% entre 2022 e 2025.
21: A educação em tempo integral passou de 15% para 25,8% das matrículas, atendendo quase 9 milhões de estudantes. E o número de escolas com internet para uso pedagógico aumentou 43,7%, beneficiando cerca de 24 milhões de alunos. Os resultados são confirmados pela PNAD contínua do IBGE. Em apenas um ano, aumentou o número de jovens de 15 a 17 anos matriculados no ensino médio e caiu a proporção de estudantes fora da escola. Reportagem Pablo Mundim.
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1: Quando obras visuais não são cuidadas, cores se desbotam, traços se perdem e até o mais importante, pode se apagar, aquilo que as obras representam para a história.
10: Por décadas, isso ocorreu com o mural de 15 metros que habita o nono andar do edifício sede do Ministério da Educação em Brasília.
1: A obra da artista carioca Gilda Reis, batizada de Educação, é um retrato das desigualdades do país e um lembrete de que o conhecimento é o caminho para a justiça social.
10: Na reportagem especial de Thaís Antônio, você vai saber como a restauração desse mural da educação em Brasília.
1: A obra da artista carioca Gilda Reis, batizada de Educação, é um retrato das desigualdades do país e um lembrete de que o conhecimento é o caminho para a justiça.

0: fica no nono andar do edifício sede do MEC em Brasília. Produzido nos anos 60, a convite de Oscar Niemeyer, um mural de 15 metros quadrados integra o projeto original do prédio e retrata desigualdades sociais brasileiras, destacando a educação como instrumento de transformação. A obra é da artista carioca Gilda Reis Neto. A filha de Gilda, Marta Reis, participou da cerimônia de entrega do painel restaurado. Ela não conhecia o painel pessoalmente, mas relembra que ouvia a mãe se queixar do estado em que a obra se encontrava.
1: Ela sonhou em ver esse painel restaurado. Ela passou muitos anos fora do Brasil. Quando ela voltou, ela veio a Brasília e ela disse: alguém tem que fazer alguma coisa, não pode deixar.
0: A restauração do painel contou com a participação de mais de 30 pessoas da Universidade Federal de Pelotas. Um trabalho complexo que envolveu muita pesquisa e inovação, como lembra a professora Karen Caldas, que atuou ativamente durante o processo.
2: Esse é um painel que tem uma simbologia gigantesca. Ele fala de inclusão, ele fala de educação, ele tem tudo a ver também com um projeto de pensar a educação como base.
0: João Ribeiro, servidor do MEC, se impactou em encontrar a obra desgastada quando entrou para o quadro do Ministério há mais de 20 anos. Desde então, acompanhou e defendeu a ideia de ver a restauração acontecer. Agora, ao acompanhar o resultado final, João conta que a emoção falou mais alto.
3: Essa utopia de Brasília, essas realidades que são mostradas aqui, nessa inclusão, nessa tentativa de inclusão, de construir uma sociedade mais democrática, essa ideia da democracia que a gente precisa construir diariamente, né?
0: O processo de restauro do mural preserva uma obra que atravessa décadas e ajuda a contar parte da história do Ministério e também de Brasília, como destaca o ministro da Educação, Leonardo Barchini.
4: Essa reinauguração dessa obra de arte é um dia muito marcante, especialmente para mim. E desde o começo vim aqui visitar o nono andar e ficava matutando por que esse painel estava tão escondido e tão maltratado. Hoje é um dia de muita emoção para nós e para todos aqui que são servidores do MEC, que estão aqui há muito tempo.
0: A reinauguração encerra uma trajetória de abandono da obra que chegou a ficar coberta por tapumes. Em 1992, técnicos do IFAM redescobriram o mural já deteriorado. Na época, uma tentativa de restauração não avançou e o Ministério optou apenas por proteger o mural com portas de vidro. O processo de restauro começou em 2025 e foi concluído este ano com suas características originais. Reportagem Thaís Antônio.
5: E essas foram as notícias do Governo do Brasil.
6: Uma realização da Secretaria de Comunicação Social da Presidência da República.
5: Com produção da Empresa Brasil de Comunicação.
6: E agora com as notícias do Poder Judiciário e do Congresso Nacional. Boa noite, um bom fim de semana.
5: A gente volta na segunda-feira. Boa noite.
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9: Justiça em números 2026, estoque de processos cai e ano de maior demanda da série histórica.
10: STJ determina a criação de plano para a atuação da PM paulista em manifestações públicas.
9: Justiça do Trabalho determina que a empresa recontrate tratorista demitido após voltar de internação psiquiátrica.
10: Boa noite, eu sou o Arthur Filho.
9: E eu sou Walter Lima.
10: O Poder Judiciário encerrou 2025 com 75 milhões e meio de processos em tramitação, segundo dados consolidados do relatório Justiça em Números 2026, apresentados pelo Conselho Nacional de Justiça.
9: O resultado representa redução de 3 milhões e 400 mil processos em relação ao ano anterior e deixa o acervo em patamar inferior ao registrado entre 2020 e 2023, período em que chegou a 84 milhões e 300 mil processos.
10: Os dados evidenciam que a redução do estoque processual ocorreu de um ano de alta demanda. Em 2025, ingressaram 40 milhões e 900 mil processos judiciais, 1 milhão e 400 mil a mais do que em 2024. Esse foi o maior volume de casos novos da série histórica iniciada em 2009.
9: O relatório também traz dados sobre a presença do judiciário no território nacional. Dos 5.571 municípios,

0: Os brasileiros, quase metade são sedes de comarca na Justiça Estadual.
1: STJ determina que o Estado de São Paulo apresente protocolo para a atuação da Polícia Militar em manifestações públicas.
0: O plano deverá ser apresentado em 60 dias corridos após a elaboração de diagnóstico inicial. Fátima Uchoa.
2: Entre as diretrizes do plano está a proibição do uso de armas de fogo fora das hipóteses legais. Caberá ao juízo da execução aprová-lo e acompanhar a implementação. A decisão da primeira turma do STJ atendeu a pedido da Defensoria Pública de São Paulo, que apontou abusos da PM durante manifestações como detenções indevidas, uso excessivo da força, de bombas de efeito moral e balas de borracha sem justificativa. O colegiado concluiu ser legítima a intervenção judicial no caso, pois a omissão do Estado em regulamentar e controlar eventuais excessos da PM e não há protocolo atual com parâmetros de atuação policial em manifestações públicas. O relator foi o ministro Paulo Sérgio Domingues.
1: A empresa deve recontratar tratorista demitido após voltar de internação psiquiátrica.
0: Para a Justiça do Trabalho, a demissão foi discriminatória. Marla Lacerda.
3: O trabalhador foi afastado das atividades por orientação médica, após quadros severos de depressão. 8 dias após retornar ao trabalho, foi dispensado. O reconhecimento de demissão discriminatória foi negado em primeira instância, mas o TRT reconheceu a gravidade da doença e condenou a empresa ao pagamento de R$ 6.000 de indenização e a reintegrar o tratorista. A discussão foi levada ao TST. O colegiado manteve a condenação, porque teria havido preconceito por parte da empresa, o que já é de entendimento do TST sobre casos que envolvam doenças psiquiátricas graves, como é o caso do trabalhador.
1: Estão abertas as inscrições para a 30ª edição do curso para candidatas eleitorais Edição Brasil, voltado à formação de mulheres que vão disputar as eleições gerais de 2026.
0: A ideia é fortalecer a participação feminina na política. Adriana Carrara.
4: O curso será realizado em formato híbrido. Nos dias 8 e 9 de julho, as atividades presenciais acontecem em Brasília. Já a etapa virtual será realizada no dia 17 de julho. Ao todo, serão selecionadas 480 candidatas para a modalidade online e até 100 participantes para a etapa presencial. O curso para candidatas eleitorais é promovido pela Comissão Interamericana de Mulheres da Organização dos Estados Americanos, em parceria com a Escola de Governo da OEA e a Associação Nacional das Defensoras e Defensores Públicos, com apoio do Tribunal Superior Eleitoral e do Governo da França. A abertura do evento será transmitida ao vivo pelo canal da Justiça Eleitoral no YouTube e pela TV Justiça. As inscrições podem ser feitas até o dia 30 de junho por meio de formulário que está disponível no site tse.jus.br.
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1: A você, uma boa noite.
0: Bom fim de semana e até segunda-feira.
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7: Eu sou Paula Groba.
8: E eu sou Ricardo Nakaoka.
7: E estes são os destaques de hoje do Jornal do Senado, que começa agora.
8: Avançam medidas para combater evasão escolar de pais e mães jovens.
7: Projeto sobre atendimento médico em instituições para idosos gera debate no Senado.
8: Senadores manifestam solidariedade às vítimas de terremotos na Venezuela.
7: Boa noite.
8: Boa noite.
7: A evasão escolar provocada pela maternidade, paternidade e parentalidade precoce pode ganhar um novo enfrentamento no país. Avançou no Senado um projeto que estabelece uma série de medidas para garantir a permanência de estudantes na escola nessa situação.
8: Entre as ações previstas está a obrigação de as instituições de ensino oferecerem condições adequadas para o aleitamento materno. O repórter Bruno Lourenço traz os detalhes.
9: O projeto de lei aprovado na Comissão de Direitos Humanos impõe às redes de ensino o dever de criar condições específicas de acolhimento para que a gestação ou a chegada de um filho não signifiquem o fim dos estudos para jovens. A proposta prevê a formação de uma rede de proteção para evitar que mães, pais ou mesmo pessoas próximas responsáveis por crianças pequenas sejam privadas da formação escolar. A relatora, a senadora Ivete da Silveira, do MDB de Santa Catarina, defendeu as medidas.
10: A falta dessa proteção, sabemos bem, cria pessoas que algumas das capacidades mais necessárias para a vida social, entre as quais se contam o aprendizado de padrões éticos, universais e racionais, algo diferente daqueles aprendidos no ambiente familiar, bem como a educação científica necessária como fundamento da qualificação da mão de obra, o que será imprescindível para que o futuro adulto possa adquirir bom padrão de vida.
9: O projeto, que já havia sido aprovado na Comissão de Assuntos Sociais, seguiu para a Comissão de Educação.
7: E o tratamento da hemofilia no Brasil ainda esbarra em desafios importantes, especialmente nas desigualdades de acesso a medicamentos e terapias mais avançadas entre as diferentes regiões do país.
8: Esse foi o tema de uma audiência pública realizada na Comissão de Assuntos Sociais do Senado, que buscou discutir formas de ampliar e qualificar o cuidado oferecido aos pacientes. Repórter Marcela Diniz.
11: O tratamento preventivo básico é oferecido no SUS e recentemente foram incorporados medicamentos mais tecnológicos e menos invasivos para alguns tipos de hemofilia, doença que afeta a coagulação do sangue. O Brasil é referência internacional no tratamento da doença, mas o acesso ainda não é equitativo. Pessoas que vivem longe de capitais ou regiões metropolitanas são as mais prejudicadas, segundo a presidente executiva da Associação Brasileira de Pessoas com Hemofilia, Indianara Galhardo.
12: Chega lá, olha, não tem a dose total do mês, tem a dose da semana e volta para casa e tem que ir toda semana. E geralmente o hemocentro não notifica antes o paciente.
11: A inclusão da hemofilia na Política Nacional de Doenças Raras e a construção de uma linha de cuidados no SUS foram outras reivindicações apresentadas durante a audiência. O senador Flávio Arnes, do PSB do Paraná, se comprometeu a elaborar um documento sistematizando essas demandas.
13: Nós vamos elaborar no Senado, como desdobramento dessa audiência pública, também um documento da linha de cuidados, ciclo da vida. Ciclo da vida é o acompanhamento de políticas públicas e precisamos avançar para coisas novas.
11: O Programa Nacional de Coagulopatias Hereditárias acompanha atualmente 35.852 pacientes. 34% deles têm hemofilia do tipo A, a mais comum, e 6% hemofilia do tipo B.
7: E o projeto que garante atendimento médico em instituições de longa permanência para idosos foi tema de debate na Comissão de Direitos Humanos do Senado. A proposta, já aprovada pela Câmara dos Deputados, recebeu críticas de todos os participantes da audiência.
8: As preocupações giram em torno da forma como o texto foi construído e dos impactos da medida na rede de cuidados aos idosos. Repórter Márcio Maturana.
14: O projeto foi criticado por todos os debatedores. O texto determina que esses estabelecimentos atuem em conjunto com o Sistema Único de Assistência Social e com o Sistema Único de Saúde. Foram apontados problemas pela representante do governo, Daniela Jenkins, do Ministério do Desenvolvimento e Assistência Social.
15: Caso isso passe, a gente vai ter um resultado absurdo, desastroso, né? E também aumentar a desigualdade. Por quê? Porque se a gente não tem um serviço público, quem depende de serviço público não vai ter acesso. Agora, quem pode pagar, vai ter.
14: A presidente da comissão, Damaris Alves, do Republicanos do Distrito Federal, quer debater mais o assunto.
16: Escrever um texto sem ouvir realmente quem precisava ser ouvido. E eu estou sentindo o peso da minha responsabilidade agora.
14: Depois da Comissão de Direitos Humanos, o texto precisa ser analisado ainda na Comissão de Assuntos Sociais.
7: E está pronto para ser analisado pelo plenário do Senado um projeto que obriga órgãos públicos de proteção e defesa do consumidor a oferecer atendimento à distância, preferencialmente pela internet. Pelo texto, o poder público fica obrigado a garantir à população acesso a esses serviços para o recebimento e processamento de representações e denúncias.
8: De acordo com a relatora da medida, senadora Damaris Alves, do Republicanos do Distrito Federal, a falta de atendimento digital eficiente dificulta a proteção do consumidor no cenário do comércio eletrônico. A parlamentar ainda pontua que a proposta fortalece a cidadania, amplia a transparência e garante que os direitos do consumidor sejam protegidos na prática.
17: A ausência de canais digitais eficientes de atendimento público compromete a efetividade da proteção do consumidor.
16: valor. É necessária uma solução urgente, pois a cada ano mais e mais brasileiros são afetados e o fluxo de comércio continua a crescer aceleradamente.
7: O plenário do Senado fez um minuto de silêncio em homenagem às vítimas dos terremotos que atingiram a Venezuela. Senadores também manifestaram solidariedade às famílias e defenderam o apoio humanitário do Brasil ao país vizinho.
8: O presidente da Comissão de Relações Exteriores, senador Nelsinho Trade, do PSD de Mato Grosso do Sul, destacou a participação de equipes brasileiras na missão de ajuda e ressaltou a importância do fortalecimento dos corpos de bombeiros para atuação em emergências e resgate.
7: O Capital Moto Week, encontro de motociclistas, música e gastronomia que acontece todos os anos em Brasília, pode passar a fazer parte do calendário turístico oficial do Brasil.
8: Um projeto apresentado no Senado reconhece o evento como de relevante interesse turístico nacional. Repórter Henrique Nascimento.
17: Brasília já é parada obrigatória para motociclistas de várias partes do país durante o Capital Moto Week. O evento reúne motos, shows, gastronomia, camping e programação cultural todos os anos na capital federal. A Vanderleia de Oliveira acompanha de perto essa movimentação e diz que o encontro já virou tradição.
18: É um evento maravilhoso, tem gastronomia, tem como você pagar e montar sua barraca para dormir, tem shows, tem de tudo.
17: Um projeto da senadora Leila Barros, do PDT do Distrito Federal, reconhece o Capital Moto Week como evento de relevante interesse turístico nacional e inclui um encontro no calendário turístico oficial do Brasil. Esse calendário foi criado para divulgar festas e eventos capazes de atrair visitantes e movimentar a economia local. Durante a discussão da proposta que criou o calendário, o então senador Fernando Farias, de Alagoas, destacou o potencial turístico da medida.
19: São festas e eventos que marcam os diversos calendários municipais e que poderão atrair mais turistas, desenvolvendo inclusive regiões menos conhecidas desse nosso país de dimensões continentais.
17: O projeto que reconhece o Capital Moto Week como evento de relevante interesse turístico nacional ainda vai passar pelas comissões do Senado.
8: Com edição de Paula Groba e trabalhos técnicos de João Lira, o Jornal do Senado fica por aqui. Acompanhe agora as notícias do Tribunal de Contas da União e da Câmara dos Deputados. Boa noite.
7: Boa noite e um bom fim de semana.
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20: O Tribunal de Contas da União avaliou o programa Agora Tem Especialistas, do Ministério da Saúde. A iniciativa busca ampliar o acesso da população a consultas, exames e cirurgias com especialistas pelo SUS, o Sistema Único de Saúde. O principal ponto analisado foi a estrutura para reduzir a espera por consultas, exames e outros atendimentos. A auditoria apontou que falta integração e eficiência nos sistemas de tecnologia que deveriam gerenciar as filas e os recursos da política. Em 2025, o programa não conseguiu manter o desempenho dos anos anteriores na realização de cirurgias. Uma das razões é a falta de monitoramento, que impede que as informações sejam acompanhadas de forma adequada. O tribunal fez recomendações ao Ministério da Saúde para aprimorar a gestão do programa. Saiba mais em tcu.gov.br.
5: 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Jornal Câmara dos Deputados.
21: Comissão aprova infiltração policial em apuração de exploração sexual.
22: Avança projeto que impõe medidas mais rígidas ao acusado reincidente.
21: Deputados estudam manter auxílio alimentação nas férias do trabalhador.
22: Proposta define atendimento para pessoas com deficiência em desastres.
21: Boa noite. Comissão aprova projeto que estabelece protocolo para pessoas com deficiência em casos de desastre ambiental. A repórter Júlia Lopes tem detalhes sobre a proposta.
23: Segundo o Serviço Geológico do Brasil, quase 4 milhões de pessoas vivem atualmente em áreas de risco no país. Dentro desse grupo estão cidadãos com algum tipo de deficiência ou dificuldade de mobilidade, que se encontram entre os mais vulneráveis. Diante desse cenário, a Comissão de Integração Nacional e Desenvolvimento Regional aprovou o projeto que estabelece regras específicas para o atendimento de pessoas com deficiência ou com mobilidade reduzida em situações de emergência. O texto aprovado incorporou as modificações da Comissão de Defesa dos Direitos das Pessoas com Deficiência e define que o Sistema Nacional de Proteção e Defesa Civil será responsável pela coordenação, implementação e monitoramento desses protocolos. O relator da proposta, deputado Thiago De Joaldo, destaca que essas pessoas enfrentam barreiras físicas, comunicacionais e sociais que dificultam a evacuação e o acesso à ajuda e que a adoção desses protocolos é fundamental para garantir mais segurança.
1: A gente sabe da dificuldade que as pessoas com deficiência principalmente têm, né, de participar do processo de evacuação, do processo de resgate, e esse projeto de lei ele busca exatamente trabalhar antecipadamente, né, a política nacional voltada a se prever, inclusive a identificação de mapas, onde é que existem pessoas com deficiências, em lugares de riscos, para que antecipadamente a Defesa Civil possa preparar planos de evacuação específico, que aqueles lugares que poderão servir como local de concentração das pessoas evacuadas e resgatadas tenham acessibilidade, enfim, de uma forma que essas pessoas sofram menos quando essas situações difíceis acontecerem.
23: De acordo com o IBGE, o Brasil tem mais de 14 milhões de pessoas com deficiência, o que representa 7,3% da população com 2 anos ou mais. Esses números reforçam a necessidade de políticas públicas específicas para garantir segurança e atendimento adequado em momentos de emergência. Entre as medidas previstas na proposta estão a identificação e o cadastramento de pessoas com deficiência que vivem em áreas de risco, a inclusão de um capítulo específico nos planos de contingência, a capacitação de agentes para atendimento especializado, além de garantia de acessibilidade em abrigos e centros de assistência. O projeto também prevê a divulgação de informações em formatos acessíveis e a criação de mecanismos de coordenação entre órgãos públicos, a sociedade civil e instituições especializadas. O projeto, que busca melhorar os protocolos de segurança e atendimento das pessoas com deficiência ou com dificuldade de mobilidade no âmbito da Política Nacional de Proteção e Defesa Civil, agora aguarda análise na Comissão de Constituição e Justiça. Da Rádio Câmara de Brasília, Júlia Lopes.
5: Meio Ambiente.
2: Felipe Beccari, do Podemos de São Paulo, apresentou o projeto que institui a Virada Nacional da Castração de Cães e Gatos. A iniciativa prevê a realização anual de mutirões gratuitos de esterilização em todo o país, com prioridade para famílias de baixa renda e animais em situação de rua.
3: Segundo Felipe Beccari, a proposta busca reduzir a superpopulação e o abandono de animais, além de prevenir doenças que podem afetar a saúde pública. O texto também prevê a ações de educação para guarda responsável e integração com campanhas de vacinação e proteção animal.
5: Transportes.
2: Comissão aprova projeto que aumenta a segurança de pedestres com deficiência. A repórter Maria Neves tem mais informações sobre o texto.
4: A Comissão de Viação e Transportes da Câmara aprovou o projeto do deputado Murilo Galdino, do Republicanos da Paraíba, que visa aumentar a proteção da pessoa com deficiência ou com mobilidade reduzida no trânsito. A proposta prevê expressamente que condutores de qualquer tipo de veículo serão sempre responsáveis pela segurança dos pedestres, especialmente das pessoas com problemas de locomoção. Como ressalta o relator, deputado Alexandre Guimarães, do MDB do Tocantins, o Código de Trânsito já determina que os motoristas são responsáveis pela segurança dos pedestres, mas não faz menção específica à proteção das pessoas com deficiência.
24: O projeto visa alterar o artigo 29 do Código de Trânsito Brasileiro, que é um artigo que visa a proteção dos carros maiores para os menores, dos menores para os ciclistas e motocicletas, dos ciclistas e motocicletas todos para os pedestres. Traz uma condição declaratória de proteção ainda maior para as pessoas com vulnerabilidade e deficiência no trânsito. Então essas pessoas com capacidade reduzida e deficiência são inseridas agora no corpo desse texto.
4: Alexandre Guimarães ressalta que o Brasil já conta com normas que reforçam a proteção das pessoas com deficiência no trânsito, como a Lei Brasileira de Inclusão. O deputado sublinha que essa legislação impõe ao poder público e aos particulares o dever de garantir a acessibilidade e segurança no uso das vias públicas e dos serviços de mobilidade urbana. No entanto, na opinião do deputado, ainda assim, as mudanças na lei são fundamentais por dar ênfase ainda maior à responsabilidade dos motoristas. Segundo ele, sem isso, a proteção dos pedestres com deficiência ou mobilidade reduzida permaneceria prejudicada. A proposta, que reforça a proteção de pessoas com deficiência ou mobilidade reduzida no trânsito, ainda será analisada pela Comissão de Constituição e Justiça. Da Rádio Câmara de Brasília, Maria Neves.
5: Direitos Humanos.
21: Comissão aprova infiltração policial para investigar exploração sexual de crianças e adolescentes. A repórter Mônica Tati explica a questão.
0: Projeto aprovado pela Comissão de Segurança Pública e Combate ao Crime Organizado da Câmara dos Deputados prevê medidas de reforço contra o tráfico, a prostituição e a exploração sexual de crianças e adolescentes. O texto reconhece essas práticas como atividades típicas de organizações criminosas e permite a adoção de instrumentos legais, como a infiltração de agentes policiais. Segundo o autor do projeto, o deputado delegado Paulo Bilinski, do PL de São Paulo, a infiltração já está prevista na Lei das Organizações Criminosas, mas é preciso prever uma nova legislação no caso específico de crimes sexuais contra crianças e adolescentes. Paulo Bilinski ressalta que muitos aliciadores e intermediadores operam por meio de redes sociais, fóruns fechados e plataformas de comunicação criptografadas, de difícil acesso para investigação.
6: A característica do crime de pedofilia, de tráfico de crianças, a principal característica é que são ambientes extremamente fechados. Como você investiga um lugar da onde não sai informação? A única forma de investigar é com a infiltração. O Brasil tem uma dificuldade de fazer infiltração policial, que é um ambiente sem a prática e sem o costume. É um método de produção de prova que existe no Brasil, na legislação, faz tempo, mas não é empregado dessa forma, com essa facilidade.
0: O texto também amplia as medidas de proteção aos agentes infiltrados e aos seus familiares, como escolta, alteração de identidade, mudança de domicílio e eventual inclusão em programas especiais. A proposta busca ainda aprimorar a cooperação internacional, facilitando o intercâmbio de informações e operações com outros países. O projeto, que reforça o enfrentamento ao tráfico e à exploração sexual infanto-juvenil, será analisado pelas comissões de Previdência, Assistência Social, Infância, Adolescência e Família e de Constituição e Justiça e de Cidadania. Depois seguirá para a votação no plenário da Câmara. Da Rádio Câmara de Brasília, Mônica Tati.
5: Saúde.
2: Josivaldo JP, do União do Maranhão, defende a aprovação de projeto que cria uma política nacional de apoio a crianças e adolescentes neurodivergentes. Autor da proposta, ele explica que o objetivo é ampliar o acesso a diagnóstico, terapias e apoio escolar, com prioridade para famílias em vulnerabilidade.
21: Josivaldo JP também aponta que o projeto prevê a criação de um fundo nacional para financiamento de centros de atendimento, serviços itinerantes e formação de profissionais especializados. De acordo com o congressista, a maior parte dos recursos será destinada a famílias inscritas no CadÚnico.
5: Segurança Pública.
2: Proposta em debate na Câmara impõe medidas mais rígidas para acusados que cometam novos crimes. Saiba mais na reportagem de José Carlos Oliveira.
9: A Câmara dos Deputados analisa a proposta que altera o Código de Processo Penal para impor regras mais duras para criminosos reincidentes. O texto do deputado Domingos Sávio, do PL de Minas Gerais, permite à Justiça decretar a prisão preventiva de acusado preso novamente em flagrante após ter sido liberado em uma primeira audiência de custódia. Domingos Sávio argumenta que a medida vai prevenir a repetição de crimes cometidos por pessoas que já possuem histórico criminal e processos pendentes.
10: Prendeu uma vez, teve audiência de custódia, você tem o direito de ficar livre para responder em liberdade, mas foi preso pela segunda vez, houve uma reincidência, ele fica preso preventivamente enquanto tramita o seu julgamento para decidir qual é a pena. Ou seja, acaba com esse prende e solta. Isso está desmoralizando a polícia e incentivando o crime. Portanto, o meu projeto de lei que irá contribuir nessa guerra contra o crime.
9: A proposta foi aprovada na Comissão de Segurança Pública, inclusive com novas regras para facilitar a ação policial nas prisões em flagrante. Uma das alterações valida o flagrante baseado em denúncia anônima ou fundada suspeita, desde que haja descrição detalhada das circunstâncias objetivas que levaram à ação policial. O texto aguarda a análise da Comissão de Constituição e Justiça, onde já recebeu o apoio da relatora. A aprovação definitiva na Câmara depende da apreciação do plenário. Da Rádio Câmara de Brasília, José Carlos Oliveira.
11: Comissões.
21: Relatório de comissão externa sobre feminicídios no Rio Grande do Sul, aprovado neste primeiro semestre, propõe diversas medidas para combater o problema. A repórter Daniele Lessa nos conta as medidas sugeridas.
12: O feriado de Páscoa do ano de 2025, com 12 assassinatos de mulheres, foi o motivo de criação da comissão externa sobre feminicídios no Rio Grande do Sul, que após realizar 43 reuniões e ouvir mais de 300 pessoas, aprovou seu relatório. Relatório final, com um diagnóstico da violência e com 95 propostas para o Estado e para uma política nacional de enfrentamento. A coordenadora da comissão, deputada Fernanda Melchiona, do PSOL Gaúcho, disse que o trabalho continua, agora levando as propostas a diferentes órgãos e cobrando medidas efetivas.
13: E a ideia não é um relatório final da comissão, é um relatório parcial para que a gente possa, até o ano de 2026, final do ano, a nossa comissão tem até janeiro de 2027, cobrar o que está sendo feito.
12: Entre as propostas estão o aumento da estrutura de atendimento à mulher, especialmente em pequenas cidades rurais e no litoral norte, que não conta com nenhuma delegacia da mulher, ampliar o alcance de ações que funcionam, como colocar tornozeleiras eletrônicas em agressores, garantir o aumento de recursos federais para o combate ao feminicídio nos estados, por meio de aprovação de projeto de lei, e também ações de educação e comunicação que possam alterar a cultura de violência.
25: Que esclareça, que enfrente, não apenas que anuncie tantos feminicídios. Não basta para nós apenas a contabilidade macabra e perversa. Nós queremos que se fale da vida dessa mulher, que se humanize, que se diga que ela era mãe, que se diga que ela era filha.
12: Em 2025, no Rio Grande do Sul, foram 80 feminicídios consumados e 264 tentativas. Da Rádio Câmara de Brasília, Daniele Lessa.
11: Justiça.
2: A Comissão de Relações Exteriores aprovou o projeto que restringe a prisão preventiva de policiais investigados por ações em serviço. A reportagem é de Luiz Cláudio Canuto.
26: A Comissão de Relações Exteriores e de Defesa Nacional da Câmara aprovou o projeto que restringe a prisão preventiva e medidas cautelares contra agentes de segurança investigados por atos praticados durante o serviço. O texto altera o Código de Processo Penal. Segundo o projeto, juízes só poderão determinar prisão preventiva ou medidas cautelares daqueles profissionais se houver demonstração inequívoca de que a conduta não ocorreu em legítima defesa ou no estrito cumprimento do dever legal. O autor da proposta, deputado Coronel Assis, afirmou que o objetivo é proteger quem atua em situações de alto risco. O relator, deputado General Girão, do PL do Rio Grande do Norte, recomendou a aprovação do texto. Na avaliação dele, a proposta não afrouxa o controle penal, mas exige uma motivação mais robusta para que não haja a prisão do policial.
27: Esse poder de polícia nunca foi tão desmoralizado no nosso país. Nós precisamos tratar com rigor a criminalidade. E é claro, e precisamos dar respaldo aos nossos policiais que combatem a criminalidade para que eles não sejam perseguidos. O que se vivencia hoje no Brasil é isso. Muitas decisões são tomadas derrumpante por magistrados, condenando policiais, às vezes até mesmo dentro da própria corporação, tirando da rua, proibindo promoções policiais, policiais que foram envolvidos em algum tipo de atuação de enfrentamento ao crime, já considerados no carimbo na testa como sendo culpados. Não, não é assim que deve se tratar o policial. A gente tem que dar respaldo para que ele possa ter, sim, a autoridade de defender a sociedade.
26: A regra valeria para policiais, militares, policiais penais e, por sugestão do relator, também para os integrantes de polícias legislativas. Segundo o texto, para decretar a prisão, a autoridade judicial deve comprovar que o ato do agente não se enquadra em duas situações específicas: excludente de ilicitude prevista no Código Penal, como legítima defesa, e estrito cumprimento do dever legal. E também contexto de risco iminente ou ameaça grave à ordem pública ou à integridade física, inclusive de outra pessoa, em que o uso da força tenha sido necessário e proporcional. O projeto que restringe a prisão preventiva de agentes de segurança em serviço está na Comissão de Segurança Pública e Combate ao Crime Organizado. Em seguida, vai à Comissão de Constituição e Justiça antes de seguir para o plenário. Da Rádio Câmara de Brasília, Luiz Cláudio Canuto.
7: Trabalho.
21: Câmara debate proposta que garante a manutenção do auxílio alimentação durante as férias. O texto já está sendo analisado pelas comissões, como informa a repórter Sofia Peçanha.
8: A legislação trabalhista considera que o auxílio alimentação não integra a remuneração do empregado. E com isso, muitas empresas descontam o valor do vale quando o trabalhador sai de férias ou de licença, por exemplo. Esse entendimento, no entanto, pode mudar se avançar na Câmara dos Deputados o projeto sobre o assunto. O autor da proposta, o deputado Acácio Favacho, do MDB do Amapá, entende que quando a empresa concede o auxílio alimentação, o empregado passa a contar com o valor no orçamento, não sendo justo reduzi-lo em situações justificadas de ausência, como férias, uso de banco de horas, motivo de doença comprovada, acidente de trabalho, licença maternidade e licença paternidade. O projeto já foi aprovado pela Comissão de Trabalho, onde o relator, o deputado Ricardo Maia, do MDB da Bahia, reforçou que a alimentação é um direito social essencial à dignidade e ao bem-estar do trabalhador. Ele concordou que a manutenção do benefício em períodos justificados de ausência é uma forma de garantir segurança alimentar e proteção social.
14: A finalidade principal do auxílio alimentação é promover a segurança alimentar, um pilar que não pode ser removido justamente quando o trabalhador mas precisa dar tranquilidade para o seu descanso e recuperação.
8: Segundo a proposta, a regra não vale para afastamentos com recebimento de benefício previdenciário, como nos casos de auxílio-doença pago pelo INSS. O projeto que proíbe o desconto do auxílio alimentação durante as férias e outras faltas justificadas será analisado agora pela Comissão de Constituição e Justiça. No entanto, o deputado Jorge Guitem, do Republicanos de Santa Catarina, apresentou um requerimento de redistribuição para que o texto também seja analisado pela Comissão de Finanças e Tributação. Esse pedido ainda aguarda a decisão da Câmara. Da Rádio Câmara de Brasília, Sofia Peçanha.
7: Votação.
2: Glauber Braga, do PSOL do Rio de Janeiro, reclama da demora do Senado para votar o fim da escala 6-1 já aprovado na Câmara. O parlamentar cobra que os senadores avancem na análise da matéria sem novos adiamentos.
21: Glauber Braga argumenta que o fim da escala 6-1 dará mais tempo de descanso e melhores condições de vida para os brasileiros. O parlamentar afirma que o modelo atual prejudica trabalhadores submetidos a jornadas exaustivas, especialmente em atividades de maior desgaste físico.
2: Termina agora o Jornal Câmara dos Deputados, produzido pela Rádio Câmara, com trabalhos técnicos de Wellington Teles e a apresentação de Val Monteiro e Luciana Vieira. Uma boa noite para você.
21: A Voz do Brasil volta na segunda-feira. Boa noite e bom fim de semana.
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15: Brasília, pontualmente,
7: 20 horas.
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0: 20h31.
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0: 21 horas.
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